0: É 1:16.
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1: 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São 2 horas da manhã.

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0: São 2:30.
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1: 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São 3 horas da manhã.

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1: São 4 horas e 33 minutos.

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0: São 5 horas e 17 minutos.
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0: São 5 horas e 32 minutos.
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Recovery, nós temos para fazer as coisas certas.

0: Olha, eu agora também já não posso falar mais.
1: Ok.
0: Depois falamos melhor, está bem?
1: Está bem, está bem.
0: Um beijo.
1: Tchau, beijinho.

0: São 6 horas e 32 minutos.
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1: São 7 horas.
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5: A Comunidade Intermunicipal do Alto Minho está a realizar um levantamento do património arqueológico da região em articulação com os 10 municípios. A iniciativa pretende identificar e caracterizar as coleções existentes em museus, centros de interpretação e reservas, avaliar o seu estado de conservação e identificar as necessidades de melhoria. Integrado no projeto Habitat Cultural do Alto Minho, candidatado ao programa Norte 2030, o trabalho visa reforçar a preservação, gestão e valorização do património arqueológico do território. Em caminho, a Câmara Municipal está a realizar obras de melhoria na plataforma flutuante do posto náutico num investimento de cerca de 16 mil euros acrescido de IVA. A intervenção inclui o reforço do sistema de ancoragem, a instalação de um degrau rebaixado com o objetivo de facilitar o acesso e aumentar a segurança dos atletas que praticam o remo neste espaço. Com esta obra, o município pretende melhorar as condições para a prática desportiva e valorizar as infraestruturas de apoio à modalidade náutica do concelho. A Eurocidade Foz do Minho dá um novo passo na sua constituição. Assim, junto aos municípios de Caminha, Rosália e Aguarda, e deu assim um passo com a apresentação do projeto Eurofoz da Liga de Amigos do Rosal. A iniciativa é cofinanciada pelo programa europeu Interreg Espanha-Portugal e pretende reforçar a cooperação entre os três municípios, promovendo o desenvolvimento sustentável, a mobilidade e a dinamização económica do território. Na sessão, a Presidente da Câmara destacou a importância de uma ligação rodoviária entre as duas margens do rio, considerando-a fundamental para aproximar as comunidades e criar novas oportunidades sociais, culturais e económicas. O município de Caminha tem a decorrer em esta pública a venda do ferry Santa Rita de Cássia, uma embarcação em fim de vida e que se encontra atualmente nos estaleiros de Aguarda, na Galiza. Os interessados em adquirir a embarcação podem apresentar as suas propostas até dia 27. O procedimento destina-se à alienação a título oneroso do ferry bote, estando as condições de participação e os restantes detalhes disponíveis para consulta no programa do procedimento e caderno de encargos. A documentação pode ser consultada na página oficial do município de Caminha, serviços de atendimento da Câmara Municipal, no Centro Coordenador de Transportes de Vila Preda e também na plataforma eletrónica base.gov.pt. A Crisálida e o Teatro de Marionetas da Madragoa juntam-se numa co-criação dedicada à primeira infância. A Água que por mim passa tem estreia marcada para o próximo domingo no Centro Teatro dos Bombeiros Voluntários de Vila Praia de Âncora, propondo aos bebés dos 0 aos 5 anos e às suas famílias uma experiência visual, sonora, sensorial em torno da gestação, do nascimento e das primeiras descobertas. Em Esposende, a Câmara Municipal aprovou o projeto de execução para a construção de 10 novas moradias unifamiliares destinadas ao arrendamento acessível em Palmeira de Faro. A intervenção será concretizada numa operação de loteamento localizada na Rua do Eido e na Rua do Passadiço. Constitui um passo concreto na estratégia do município para aumentar a oferta de habitação a preços compatíveis com os rendimentos das famílias. Serdal volta a viajar no tempo. No final de semana 17 e 18, acontece uma desfolhada tradicional com as mais genuínas celebrações do mundo rural. Durante 2 dias, a freguesia recupera os sons, os sabores e os costumes e o espírito comunitário das antigas desfolhadas numa festa que junta a memória, a cultura popular, a gastronomia e o convívio entre as gerações. Vamos agora conhecer as previsões do tempo. Para hoje, conto com o céu pouco nublado, apresentado-se com períodos de maior nebulosidade até ao meio da manhã. Nebulosidade que poderá persistir na faixa costeira durante o dia. Vento fraco, possibilidade de formação de neblinas ou nevoeiros. No mar e na costa ocidental, as ondas são de noroeste com 1 a 1,5 metros de altura, mas gradualmente vão aumentar de intensidade. Lá para o final do dia já podemos ter ondas entre 1,5 e 2 metros de altura. Temperatura da água do mar anda agora entre os 16 e os 21 graus. A baixa mar é às 10h30 da manhã com 60 centímetros de altura. A praia mar é às 4h30 da tarde com 3,20 metros. E depois às 10h30 da noite com 70 centímetros voltamos a ter a baixa mar. Atenção, porque faltam 13 dias para que seja efetuada a mudança da hora e passamos a entrar no horário de inverno. Hoje o sol nasce às 8h15 da manhã, põe-se às 7 da tarde e temos hoje 11 horas e 15 minutos de duração do sol. A lua nasce às 10 da manhã e depois põe-se por volta das 7h30 da tarde. No tocante às fases da lua, vamos ter no dia 18 o quarto crescente. Para a pesca lúdica, os melhores períodos hoje acontecem entre as 9h30 e 10h30, uma atividade muito alta, conhecida como o nascer da lua. Temos entre as 1h30 e as 3h30 da tarde uma atividade muito alta e voltamos a ter uma atividade muito alta entre as 7 e as 8 da tarde desta, que coincide precisamente com o pôr da lua. Vamos às temperaturas que hoje se vão fazer sentir. Atenção que as temperaturas parece que a partir de agora vão baixar. Hoje temos uma máxima de 20 e uma mínima de 12. Assim se vão manter as temperaturas, à exceção de sexta-feira, que parece que a temperatura sexta e sábado vai subir ligeiramente, vai até aos 24 a máxima, mas a mínima vai andar entre os 13 e os 14 graus. É assim que demos conta das previsões do tempo.

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3: Vamos agora falar de desporto. Venha à agenda desportiva para fazermos um retrato daquilo que foi a atividade desportiva com as equipas da nossa região em várias modalidades. Vamos agora falar de atletismo. Correu-se a 4ª edição da Corrida da Ponte na cidade de Viana do Castelo. Uma corrida que foi ganha pelos homens da casa. Ricardo Pedra, do Olímpico Vianense, foi o grande vencedor. E na terceira posição, Wilson Cabral, que conjuntamente com o galego Amadeu Chaved, lutaram até à última instância para conseguir o pódio. Temos também o destaque para a 5ª posição do Hugo Silva, do Olímpico Vianense. Em termos coletivos, o Salgueiros foi a equipa que mais se destacou nesta corrida. Uma corrida que tem um saldo positivo para o presidente do Olímpico Vianense, referencia que o balanço é positivo em relação a esta 4ª edição.
4: A não ser o ano de 2023, é a edição que tem mais gente, aproximamos dos 1000 atletas nesta edição. Salientar que é só pessoal corrida, não temos caminhada. Na próxima época, portanto daqui a um ano, estaremos a pensar em introduzir uma caminhada e uma prova de 5 mil metros, uma prova de 5 km. O balanço é positivo, é uma prova de 10 km, não tem uma aderência como tem uma meia maratona, e estamos felizes por termos atingido praticamente 1000 atletas. Eu tive uma semana antes da prova bastante complicada, porque faleceu a minha mãe, e deixei passar aqui algumas coisas em claro, como por exemplo ficámos com muitos poucos dorsais de reserva. Nós fechamos as inscrições na segunda-feira, dia 5, e na terça-feira tinha para 100 atletas para inscrever, o que não foi possível. Senão já teríamos ultrapassado largamente a fasquia dos 1000 atletas.
3: 1000 atletas presentes, Fernando Alves, o presidente da formação do Olímpico Vianense, entidade organizadora deste certame, que trouxe até à cidade de Viana do Castelo o número, 1000 atletas. Entretanto, a prova finalizou, iniciou-se e finalizou-se na Avenida dos Combatentes para o atleta segundo classificado, galego, considerou que a prova teve grande nível.
5: Quería lucharlo, quería un buen duelo con Ricardo Pedra, al final, bueno, superóme en la última recta, justo vencedor.
3: Foi um justo vencedor, assim classificou o segundo classificado em relação ao atleta vencedor Ricardo Pedra, atleta da formação do Olímpico Vianense, que um atleta formado no Vianense e que veio, portanto, a vencer esta prova e diga-se que mereceu, portanto, este pódio, como vamos ouvir, portanto, já a seguir, Ricardo Pedra, que no referência.
6: Mateu um ritmo muito forte desde o início, eu fiz o possível para aguentar e ataquei a cerca de 1 km da meta e ganhei.
7: Foi o curso é plano, portanto é fácil para que haja velocidade.
6: Sim, o percurso é rápido, o percurso dá para correr sempre depressa. O Amadeu impôs um ritmo muito forte, fui aguentando com ele e cheguei à parte final mais rápida.
3: Ricardo Pedra, satisfeito com a posição que alcançou nesta corrida da ponta, até porque foi o seu clube organizador, portanto é um atleta do clube organizador. Vamos então saber como é que ficaram as coisas. Ricardo Pedra, primeiro classificado, gastou 29 minutos 20 e 59 segundos. Segunda posição para o galego Amadeu Chaved, gastou o tempo de 30.05. Na terceira posição, Wilson Cabral, também do Olímpico Vianense, 30.43. Quarta posição, Gonçalo Amorim, do Atlético Clube da Póvoa de Varzim, gastou 31.32. E na quinta posição, também um atleta de Viana do Castelo e do Olímpico Vianense, Hugo Silva, que fez 32 minutos e 51 segundos. No setor feminino,

satisfeita com a vitória em Viana do Castelo. É a primeira vez que vence esta prova na cidade de Viana do Castelo. Assim, vamos saber como é que ficaram as coisas em termos da classificação feminina. Primeira, Ana Margarida Silva gastou 37 minutos e 1 segundo. Aliás, Ana Silva individual, assim é que é, gastou 37.01. Segunda posição para Margarida Oliveira, que gastou 37.44. Terceira posição, aliás, Margarida Oliveira é do Salgueiros. Terceira posição para Maria Pimentel, também do Salgueiros, com 39.26. Terceira posição, Vanessa Rocha, do Centro de Atletismo de Mazarefes, gastou 39.48. E na quinta posição, Ana Lamin, do Salgueiros, que gastou o tempo de 39 minutos e 50 segundos. Já na sexta posição, uma atleta da casa, Sofia Souto, do Olímpico Vinense, fez 41 minutos. Portanto, está aqui referenciado em relação às melhores posições das atletas de Viana do Castelo, acima de tudo, que estiveram presentes nesta prova de atletismo. Para o próximo ano, a organização já fez saber que vamos ter uma prova de 5 km e também uma caminhada. Passamos agora para o futebol. O Vianense esteve a vencer por 3-1, mas ao cair do pano permitiu que o Paredes empatasse a partida. Vianense 3, Paredes 3 foi o resultado final desta jornada da Liga 3, que depois regressa só no dia 23. Na classificação, Paredes lidera com 13 pontos, segunda posição para Lessa e Mar com 10, e na quarta posição está Vianense, Faf e Varzim, todos com 9 pontos. Portanto, o Vianense volta a jogar no dia 25 e desta vez vai receber a formação do São João de Ver. Saltamos agora para o Campeonato de Portugal. Jogou-se mais uma jornada com duas equipas de Viana do Castelo aqui inseridas. O Limianos foi vencer a Vinhais por 1-2 e a formação do Ponta Barca empatou a 0 bolas com o Rebordosa. Portanto, nesta altura, o Chaves lidera com 12 pontos. A segunda posição, Braga B e Limianos têm 11. Na quarta posição, Bragança com 10. A formação de Ponta Barca é décimo classificado, tem 4 pontos mesmos que tem o Maria da Fonte. O campeonato regressa no próximo dia 25 e no dia 25 temos a formação de Ponta Barca vai até Monte Alegre, enquanto que o Limianos recebe a formação do Solaricense. Vamos agora para os campeonatos da casa. Vamos à primeira divisão da Associação de Futebol de Viana do Castelo. Jogo grande em Âncora. Âncora recebia a formação do Valenciano. O Âncora venceu por 4-3 num jogo onde se marcaram 7 golos, um jogo de alta qualidade, um jogo onde, acima de tudo, se vibrou com os golos. Um jogo que foi dominado por parte do Âncora Praia, muito especialmente porque o Valenciano, à passagem do minuto 5, viu Micael ser expulso com um cartão vermelho. Portanto, há uma jogada na área da formação do Âncora Praia e há uma mão do jogador. A bola, penso que já estaria para além da linha de golo, no entanto o árbitro considerou que não e mostrou o cartão vermelho a Micael, ficando assim o Valenciano reduzido a 10 unidades. No entanto, nesta altura já o Valenciano venceu por uma bola a zero, porque aconteceu o golo aos 3 minutos, num canto marcado na direita, a bola é colocada na área e de cabeça o dianteiro da formação de Valenciano faz 1-0. A resposta foi rápida por parte da formação de Banco da Praia, 2 minutos depois, numa jogada também muito bem conseguida, a bola é colocada na área e há um cabeceamento de um jogador do Âncora. A bola já teria passado para além da linha de golo, pelo menos foi com essa intenção que ficamos, mas o árbitro conseguiu que não, mostrou o cartão vermelho ao Miquel e mandou marcar grande penalidade, que chamada a marcar Eric, que nesta partida marcou 2 golos, faz a igualdade. Aos 38 minutos, aliás, durante esta primeira parte, o Âncora Praia esteve por cima do golo, do jogo, e aos 38 minutos, Rodrigo, na grande área, com uma bola que recebe da direita, faz um grande remate, mas a bola sai ao lado pós-esquerdo da baliza do Valenciano. O 1 era o resultado que se chegou ao intervalo, um resultado talvez escasso por aquilo que o Âncora Praia fez, mas na segunda parte, logo no minuto 1, Rubem desfaz a igualdade para a formação do Valenciano, num livre marcado a meio campo, a bola é colocada na área sob o lado direito, há ali o remate que bate Gui, Rubem bate Gui, faz 1-2. O Âncora Praia também reagiu bem a este golo, continuou a comandar as coisas em termos de ataque, teve mais posse de bola e aos 20 minutos há um balde de água fria, de certa maneira, porque era o Âncora Praia que estava no ataque. A bola é perdida na grande área do Valenciano, uma jogada rápida, até porque os jogadores, o Valenciano tem jogadores que partem muito rapidamente para o contra-ataque, portanto há ali uma saída para o ataque de 3 atacantes para 2 defesas do Âncora Praia.

0: a velocidade do jogador da formação do Valenciano deixou para trás a defesa do Âncora Praia e depois a bola é colocada na área em Lito, que frente ao guarda-redes Guiz faz o 1-3. Diga-se que era um pouco contra a corrente de jogo por aquilo que o Âncora Praia vinha a fazer, mas o Âncora Praia reagiu bem, porque aos 31 minutos atirou uma bola ao poste direito da baliza do Valenciano e aos 35 minutos há um grande gol de Eric a fazer o 2-3. Há um livre que é marcado ali a meio do meio campo da defensiva do Valenciano. A bola passa por cima da barreira e entra junto ao poste da baliza, aliás, à trave da baliza do guarda-redes Gendel. Nada poderia fazer, estava feito o 2-3. Logo a seguir, aos 39 minutos, o Âncora esteve muito próximo do empate com uma grande jogada de ataque, onde Gendel fez uma enorme defesa, evitou assim a igualdade. Mas esta surgiu ao minuto 46. O Âncora Praia chega ao empate numa jogada de insistência e, portanto, estávamos já nos 5 minutos de compensação dados pelo árbitro. E mesmo ao cair do pano, então o Âncora, que sempre acreditou que poderia chegar ao golo, faz o 4-3 e logo a seguir veio finalizar a partida. Para o treinador da formação do Valenciano, diz que acaba por ser um resultado ingrato para a sua equipa.
1: Ingrato. A nossa equipa entra a ganhar. Aos 8 minutos tem um jogador expulso num penalti. Que até nós achámos que até a bola está dentro. E se está dentro nem é penalti, é gol do Âncora Praia. Mas mesmo assim a bola vai da coxa para a mão. Dificilmente aquilo seria penalti, mas foi sinalado de penalti. Daí tudo bem. Controlámos. A primeira parte foi equilibrada. Tanto com bola como sem bola das duas equipas. Na segunda parte, entramos a ganhar, fazemos o 3-1 e no momento que estávamos reduzidos a 8, já que estava um jogador fora por lesão, 8 jogadores estavam mais guarda-redes a 9, sofremos o 3-3, já anteriormente sofremos o 3-2 de livre-direto, que é ali uma falha numa falta que não devia ter feito à entrada da área, e depois o Âncora Praia também devido à diferença de estatura, porque hoje nós, ao partir dos 8 minutos de jogo, acabámos o jogo sem centrais. Nós tínhamos um central expulso e um central lesionado e hoje aos 8 minutos o nosso outro central é expulso e o que o cansaço, essa diferença de alturas e sempre esse bater bola para a área, notou-se.
0: Assim foi o comentário do técnico Igor Ludger, da formação do Valenciano. Já para o treinador da formação do Âncora Praia, o Tiago Araújo, disse-nos que, de facto, foi uma vitória do querer da sua equipa, que, tendo em conta que estava a jogar com um adversário com menos um jogador, mas, acima de tudo, foi o querer que fez com que a vitória viesse a surgir nos instantes finais, até porque na anterior partida aconteceu precisamente um resultado final, aliás, uma derrota nos instantes finais da partida.
2: Foi uma partida de emoções fortes. Se marcaram um golo aos 90, ainda há duas semanas tínhamos empatado um jogo no último lance e hoje ganhámos no último lance. O futebol nisto é uma coisa incrível. De um ponto de vista assim mais frio, mais racional, é uma partida que, a partir do momento que logo no início fica o Valenciano reduzido a 10 jogadores, passou a ser de sentido único, e mesmo assim nós não conseguimos controlar aquilo que nós sabíamos que iam ser as armas deles, que era transições, sofremos um golo assim, e bolas paradas também sofremos um golo assim. E portanto, nisso falhámos muito, porque sabíamos que eram os únicos momentos onde eles nos iam causar dificuldades, e nós mesmo assim conseguimos sofrer golos nesses momentos. Mas é aqui entra a alma total da equipa, que acreditou até ao último minuto, e no último minuto dá a volta e ganhamos o jogo.
0: Um jogo, uma vitória ganha nos instantes finais da partida, uma vitória que faz o Âncora subir na tabela classificativa. Resultados: Vitorino de Piens 1, Monção 2, Melgacense 3, Cardialense 1, Castelense 2, Faxense 1, Âncora Praia 4, Valenciano 3, Lanhelas 0, Corrilhá 2, Lanhelas 2, Cerveira 1, Chafé 5, Arcozelo 1, Atlético dos Arcos 3, Corense 0. Lidera o Monção com 13 pontos, segunda posição para Cerveira e Atlético dos Arcos com 12, terceiro Valenciano 10, quarto Corrilhá 9, quinto Melgacense 8, sétima posição Piães, Castelense, Faxense e Âncora Praia todos com 7, 11ª posição Corense e Lanhelas com 6 pontos, 13º Chafé 5, 14º Cardialense 3, também com 3 o Arcozelo, ainda sem ganhar está a formação do Lanhelas. No próximo sábado joga-se o Atlético dos Arcos Cerveira, no domingo joga-se o Corense Valenciano e também se deve jogar o âncora, aliás, o Lanhelas com o âncora praia, portanto há negociações a decorrer para que o Lanhelas chegue a acordo com o âncora praia para adiar o jogo para no próximo domingo. Segunda divisão, PR1, Adecas 3, Deucriste 5, Anais 0, Moreira 0, Passo 4, Campos 2, Távora 0, Raianos 3, Torrienses 5, Cabaços 1, Vianense B 4, Neves 6, Darquense 0 e Luz de Caminha 1, Vila Fria 6. Algumas goleadas aqui neste campeonato. Podemos dizer que talvez a mais expressiva tenha sido o Neves, que venceu os seus vizinhos de Dark. Na classificação, Vianense e Adecas lideram com 15 pontos. Terceiro, Campos, 12. Quarto, Neves e Torrienses com 10. Sexta posição, Deucriste, 9. Sétimo, Távora, 8. Oitavo, Passo 7. Nona posição, Vila Fria de Arquense com 6. Décimo primeiro, Anha, Cabaços e Anais, todos com 4 pontos. Décimo quarto, Pedro 3. Décimo quinto, Raianos 2. Décimo sexto, Moreira e Ilustre Caminha, que tem 0 pontos. É o encerrar da agenda desportiva com aquilo que de mais importante aconteceu em termos desportivos na nossa região. Sábado, à Taça de Handball, a Fifense recebe o Vermoim às 6 da tarde no pavilhão David Freitas, em Afife.

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2: Há por aí quem tenha uma grande tara. Por isso a nossa emissão de hoje é completamente tarada.
3: Perda maluca!
4: Ai, ai, Rica, eu sentia muito só e resolvi comprar um cão.
5: Ai, Rica, fez muito bem, Rica, fez muito bem.
4: Ai, mas depois disseram-me que tinha que vacinar, que tinha que tirar a licença e ainda tinha que sair com ele à rua todos os dias. Ai, que maçada.
5: Ai, então, Rica?
4: Então, olha, Rica, acabei por abandonar o cão na marginal. Ai, e resolvi adotar uma criança.
6: Então, a menina, que tal os sapatinhos?
4: Olha, são muito altos. Quero uns que sejam assim, mesmo rasos.
6: Rasos? Parece impossível. Uma menina com um ar tão modernaço e quer sapatos rasos.
4: Pois é, olha, pelo menos disseram que nós temos andado a viver acima das nossas possibilidades. Portanto, como eu não quero continuar a viver acima, vou passar a andar... Salto raso, está a perceber?

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5: Há polémicas que já existiam muito antes de haver televisão a cores. É o caso daquela atrapalhada à volta do Estatuto dos Açores.

0: Olá, meus amigos, cá estou eu. É para mais uma emissão do Portugal, país histórico, perdão. Ora, hoje vou falar-vos de uma polémica tão antiga que já remonta aos princípios da nacionalidade.
1: Foi agora? Não vedes que estou ocupado?
2: Afonso, Afonsinho, vá lá, vá, deixa-me sair. Eu juro que não volto a dizer bem dos espanhóis.
1: Pois, pois, julgais que me enganas assim, minha nobre mãezinha? Aposto que assim que sairdes daí, ides logo a correr para Castela conspirar contra mim.
2: Não vou nada, juro pela alma do teu paizinho.
1: Lavai essa boca quando falardes de meu santo pai. Que vergonha, a minha mãe a vender-se aos espanhóis por uns míseros bilhetes para o concerto do Júlio Iglesias.
3: Por favor, el rei Dom Afonso Henriques, escutai-me. Há novidades inquietantes do parlamento aqui do condado portucalense.
1: Ah, o que se passa, meu fiel Egas Muniz? Não me digas que se piraram todos para o Algarve e não houve deputados suficientes para a votação.
3: Pior do que isso, majestade. Essa cambada de inúteis voltou a aprovar o novo estatuto autonómico dos Açores.
1: De onde?
3: Dos Açores. Sim, um arquipélago no meio do Oceano Atlântico que só vai ser descoberto daqui a uns 400 anos.
1: 400 anos? Francamente, Egas Muniz, se nós ainda nem sequer temos a nossa própria autonomia, vamos estar a preocupar-nos com umas ilhotas que ainda nem estão no mapa.
3: Ide por mim, majestade. Se daqui a 9 séculos o cavaco vai interromper as férias por causa disto, é porque a coisa é mesmo importante.
1: A sério? Ai, coitadinhos dos portugueses. Então ando aqui eu a lutar para lhes deixar um naco de terra, para eles um dia terem as férias estragadas com aqueles discursos chatos como a putaça.
3: Bem, majestade, cada um tem a sua maneira de vencer os inimigos.
1: O quê?
3: Então, a majestade corta-lhes a cabeça com a espada e o cavaco faz discursos até eles caírem para o lado de tédio.
0: Ora, convém, meus caros amigos, ainda nem sequer tinha sido descoberto o arquipélago e já o Estatuto da Autonomia Açoriana fazia correr rios de tinta. Ora, a polémica continuou acesa mesmo no dia em que se desembarcou nas ilhas o primeiro navegador português.
4: Terra vista!
5: Que visão deslumbrante! Vou chamar a esta ilha Santa Maria.
4: Oi, lá vem este chato com a treta dos nomes.
5: E como é habitado por belas aves de rapina, vou dar a este arquipélago o nome de Açores.
4: Sim, sim, sim, sim.
5: E aquela montanha, em homenagem à minha filha, vou chamar-lhe Vanessa Margarida.
4: Oh, está tudo muito bonito, Dom Diogo, mas neste momento temos coisas mais importantes para tratar do que dar nome a estas terras.
5: Mas o que é que pode ser mais importante do que isto, meu fiel contramestre? Povoar as ilhas?
4: Nem pense nisso. Quem é que vai querer morar aqui sem ter um novo Estatuto de Autonomia bem aprovado pelo Presidente?
5: Estatuto de quê?
4: Estatuto de Autonomia deste arquipélago. Uma coisinha que não interessa nem ao menino Jesus, mas que pelos vistos vai ser muito importante daqui a 500 e tal anos.
5: Mas que me interessa a mim dar autonomia a um território que só é habitado por passas e mexilhões?
4: Olhe, porque se o estatuto for aprovado, Sua Majestade El Rei não poderá fazer leis aqui para as ilhas sem primeiro consultar os pássaros.
5: E os mexilhões?
4: Que se lixem, Dom Diogo. Para que querem eles autonomia, se vão acabar na panela para alimentar as bocas fomeadas del rei e sua corte.
5: Bem, bem, já vi que há coisas que nunca mudam. Com ou sem autonomia, quem se lixa é sempre o mexilhão.
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9: Senhoras e senhores, peço a vossa máxima atenção para esta inegável obra de arte. Com tons vibrantes, uma intensidade e presença que invadem os vossos sentidos.
10: Já percebemos, Rui, já percebemos. Deves a tua obra-prima com ou sem...

0: A Belinha e o Joãozinho casaram e estavam ansiosos pela noite de núpcia.
1: Enfim, sós, querido.
2: É verdade, meu amor. Já estava cheio daquela cambada de gosmas que só pensam em tirar nos comes e bebes da boda o dinheiro correspondente ao da prenda que ofereceram.
1: Deixa lá isso agora. Olha, ajuda-me a desapertar o vestido, vá.
2: Porquê que tu queres desapertar o vestido?
1: Ai, oh, querido, sempre tens cada pergunta.
2: Tens razão. Deves querer vestir um jeans e uma t-shirt para andares mais à vontade.
1: Deixa-te dessas coisas. Vá lá. Desaperta-me os colchetes. Aí atrás, aí atrás, aí atrás.
2: Então vamos aqui, não é? Vamos a isto. Ai, que coisa complicada. Não trouxeste o livro de instruções com o modo de usar esta coisa, não? Mais valia terem posto um fecho de correr, que é mais prático.
1: Pois é. Olha lá, querido. E tu? Não te despes?
2: Para quê?
1: Para quê? Para irmos para a cama?
2: Para a cama?
1: Sim.
2: Ai, querida, que mau gosto.
1: Vá, deixa-te de brincadeiras e vamos para a cama.
2: Está bem. Pronto. Já que tanto insistes, olha, filha, não vistes onde é que eu pus o jornal?
1: O jornal, é? Oh, querida, tu estiveste toda a tarde na boda e não saíste para comprar o jornal.
2: Ora, bolas! Então vai ser bonito, não?
1: Vai ser bonito, meu amor? Mas vai ser bonito porquê?
2: Oh, querida, é que eu não consigo adormecer sem ler o jornal e fazer as palavras cruzadas.
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1: Rica, é como digo, fazer amor por um lado faz bem, mas por outro faz mal.
8: Ai, credo, Rica. Olhe, por outro lado, eu nunca experimentei. Ai, valha-me Deus.
9: Ai, Rica, Rica, olha, a televisão por cabo é uma coisa maravilhosa. Antigamente, quando me deitava, o meu marido obrigava-me a fazer amor.
1: Oh, e agora, Rica?
9: Agora, contenta-se em ver os outros a fazer amor na televisão.
3: Os novos perdiantes apresentaram...

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9: Viana do Castelo investe 2 milhões de euros na Escola do Cabedelo e já arrancaram as obras de requalificação e ampliação da Escola Básica do Primeiro Ciclo e Jardim de Infância do Cabedelo em Dark. A empreitada representa um investimento de 2 milhões de euros, tem um prazo de execução de 360 dias. A intervenção pretende melhorar a eficiência energética e segurança contra incêndios e as condições de funcionamento do estabelecimento de ensino. Nos últimos 4 anos, a Câmara de Viana do Castelo investiu cerca de 10 milhões de euros na freguesia de Dark. Entre os projetos em curso estão a construção de 64 habitações a custos controlados, um investimento de 8,5 milhões de euros, e a requalificação de arruamentos de 2,3 milhões de euros e a melhoria do centro de saúde de Dark num investimento de 1 milhão de euros. O Teatro Municipal Sá de Miranda recebe a partir desta terça-feira até dia 21 de novembro a 10ª edição do Festival de Teatro de Viana do Castelo. A iniciativa é organizada pelo Teatro Noroeste, Centro Dramático de Viana, numa parceria com a Câmara de Viana, e apresenta 10 espetáculos diferentes, distribuídos por 12 sessões ao longo de 9 dias. Um dos destaques da edição é a participação do ator Paulo Azevedo na peça O Tamanho das Coisas, pela companhia Terra Amarela, assinalando a estreia de um artista com deficiência em palco no festival. Esta terça-feira, o Auditório Municipal de Espozende vai acolher, entre as 2 e as 4 da tarde, uma sessão presencial gratuita de Mestres do Digital, iniciativa nacional da Agência para a Reforma Tecnológica do Estado. A sessão é aberta a toda a população e será seguida num momento dedicado à ativação da chave móvel digital. A iniciativa pretende ajudar os cidadãos a utilizar os serviços públicos digitais, reforçar a segurança na internet e a realizar tarefas do cotidiano com maior autonomia. Uma noite de teatro por uma boa causa é uma ação que acontece no âmbito da campanha da angariação de fundos destinadas à aquisição e oferta de material e equipamento dos serviços hospitalares. A Liga dos Amigos do Hospital de Viana do Castelo promove uma vez mais um espetáculo de teatro levado à cena por voluntários e voluntárias. A iniciativa pretende ser também uma forma de promoção interativa do voluntariado e da dádiva de sangue, associados à cultura, à solidariedade e ao compromisso da comunidade. A Liga dos Amigos do Hospital de Viana do Castelo convida assim toda a comunidade a juntar-se para esta iniciativa, contribuindo com a sua presença para uma causa de solidariedade e apoio aos serviços hospitalares. Portanto, este vai acontecer no Teatro Sá de Miranda, dia 25 às 4 da tarde. Contentamento, descontentamento é precisamente aquilo que vai subir ao palco com os atores que contribuem assim para uma ação solidária para a Liga dos Amigos do Hospital de Viana do Castelo. A Turma dos Veteranos de Viana do Castelo volta a levar o nome de Viana do Castelo e do Minho, e também de Portugal em fronteiras, marcando presença na 29ª edição do Certame da Federação Internacional de Quarentunas, que vai decorrer nos dias 16 e 17 deste mês em Oviedo, em Espanha. Considerado um dos mais importantes encontros internacionais de quarentunas, este certame vai reunir 28 formações e mais de 600 tunos provenientes de vários países, transformando a cidade de Oviedo num grande palco da música, na tradição, da cultura e também do convívio. Carlota Borges, a vereadora da Câmara de Viana do Castelo, visitou as instalações dos Vicentinos de Per, situados na antiga Escola Básica de São Gil. Foi um momento de proximidade, de contacto com a realidade desta instituição local, permitindo valorizar o trabalho que desenvolve diariamente junto à comunidade. Neste contexto, destacou-se a conclusão da empreitada de beneficiação da cobertura deste espaço, promovido pela Câmara de Viana do Castelo, num investimento de 27.700 euros, destinado a melhorar as condições das suas instalações. Concluímos aqui este bloco de notícias. Em menos de uma hora voltamos à antena para atualizar toda a informação, mas também nos pode seguir em notícias em radiofifense.pt. Vamos agora conhecer as previsões do tempo. Para hoje, conto com o céu pouco nublado, apresentado-se com períodos de maior nebulosidade até ao meio da manhã. Nebulosidade que poderá persistir na faixa costeira durante o dia. Vento fraco, possibilidade de formação de neblinas ou nevoeiros. No mar e na costa ocidental, as ondas são de noroeste com 1 a 1,5 metros de altura, mas gradualmente vão aumentar de intensidade. Lá para o final do dia já podemos ter ondas entre 1,5 e 2 metros de altura. Temperatura da água do mar anda agora entre os 16 e os 21 graus. A baixa maré é às 10h30 da manhã com 60 centímetros de altura. A praia maré é às 4h30 da tarde com 3,20 metros. E depois às 10h30 da noite com 70 centímetros voltamos a ter a baixa maré. Atenção porque faltam 13 dias para que seja efetuada a mudança da hora e passamos entrar no horário de inverno. Hoje o sol nasce às 8h15 da manhã, põe-se às 7 da tarde e temos hoje 11 horas e 15 minutos de duração do sol. A lua nasce às 10 da manhã e depois põe-se por volta das 7h30 da tarde. No tocante às fases da lua, vamos ter no dia 18 o quarto crescente. Para a pesca lúdica, os melhores períodos hoje acontecem entre as 9h30 e 10h30, uma atividade muito alta, conhecida como o nascer da lua. Temos entre as 1h30 e as 3h30 da tarde uma atividade muito alta e voltamos a ter uma atividade muito alta entre as 7 e as 8 da tarde desta, que coincide precisamente com o pôr da lua. Vamos às temperaturas que hoje se vão fazer sentir. Atenção que as temperaturas parece que a partir de agora vão baixar. Hoje temos uma máxima de 20 e uma mínima de 12. Assim se vão manter as temperaturas, à exceção de sexta-feira, que parece que a temperatura sexta e sábado vai subir ligeiramente, vai até aos 24 a máxima, mas a mínima vai andar entre os 13 e os 14 graus. É assim que demos conta das previsões do tempo.
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13: Estamos com 8 horas mais 8 minutos. Agora sim, voltamos a transmitir, aliás, já desde o fim de semana, que felizmente já temos a rádio a transmitir da mesma forma de sempre, sempre no online e sempre em FM, portanto é a forma que tem de nos acompanhar e de nos ouvir, esteja aonde estiver. Bom dia, espero que o seu fim de semana tenha corrido muito bem. Temos uma semana a começar, que seja uma semana e um recomeço saudável, com otimismo, com pensamento positivo. Até às 12 vai gramar comigo, porque é assim, Faz parte, mas com alegria também, porque quero levar até si boa disposição, quero deixar quem está do outro lado e escolhe esta rádio para ouvir, quero deixar a malta bem disposta. Portanto, é essa a minha missão, a minha grande missão da parte da manhã. E vamos abrir com Na Nossa Rua. Há músicas que sabem bem de se ouvir, elas tocam aqui para si nesta manhã. Bom dia, boa semana.
11: Porque foi nelas que aprendemos a viver.

passa rápido, não é? É que parece que a vida passa assim a voar. Começamos o mês. A dada altura já estamos a maio. Estamos no verão. Quando damos por ela, já estamos no Natal. E é sempre assim, e é sempre assim. Vamos agora saber quais as notícias que fazem capa nos jornais esta manhã. E começo com o Correio da Manhã. É um exclusivo, o presidente do Infarmed apanhado a meter cunha. Rui Santos, Ivo, trocou e-mails com o dirigente do Hospital Santa Maria. É um exclusivo no Correio da Manhã. Papa vai ser operado a nódulo no pulmão, é também notícia. Há mais 1.700 médicos do que há 5 anos. Também notícia, Sudokov. A brilhante show de Cristiani. A vitória de Benfica frente ao Vitória de Guimarães. Ainda também notícia, Planeta Regista, segundo setembro mais quente. No Algarve, fuga de homicidas deixa morte de empresário impune. Ainda também notícia, às horas extras, pagas com atraso de 5 meses. Os tarefeiros da saúde que reclamam. 80% dos pensionistas estão nos dois escalões mais baixos. É também notícia que está no Correio da Manhã. Avanço agora para o JN. Governo prevê perda de 2 mil milhões. Se a economia piorar, o cenário de risco, caso haja queda no consumo e aumento dos preços, a subida dos juros pode destruir o excedente e empurrar contas para o vermelho. Também aqui a vitória do Benfica. Educação, associações desportivas e culturais garantem ASC nas escolas. Ainda também notícia, Papa Leão XIV tem nódulo no pulmão e vai ser operado. Avanço agora para a capa do Público.

acho que chuva, para já, nem vê-la. Vamos então olhar para a previsão do estado do tempo. Viana do Castelo hoje vai ter uma temperatura máxima de 20 graus. É o que se espera para a cidade de Viana. É um valor que vai estar mais elevado em Arcos de Valdevez. Os termómetros vão chegar aos 25 graus. Em Melgaço são esperados 24, 23 para Monção. Paredes de Coura vai chegar aos 22 graus. Em Ponte Lima são esperados 23. Aqui para a nossa zona, 19 graus. Vila Nova de Cerveira chegará aos 23. Valença vai chegar aos 24 graus. Portanto, entre os 20 e os 24 graus, é 25 aliás, que é quanto vai estar em Arcos de Valdevez, entre os 20 e os 25 é quanto vai estar a temperatura hoje aqui pela nossa região.

de uma outra nuvem. Amanhã vamos contar com uma terça-feira de céu também nublado e com abertas. Amanhã vamos contar com 13 graus de mínima e 21 graus de máxima para a cidade de Viana. A mesma temperatura esperada para quarta-feira, para quinta também. E para sexta, portanto, não há aqui uma grande diferença. Os termómetros vão estar entre os 20 e os 23 na cidade de Viana. E em relação ao cenário, praticamente igual também. Portanto, não há aqui uma grande diferença. Vamos contar com o céu nublado, algumas abertas. Não há previsão de chuva aqui para a cidade de Viana do Castelo. Portanto, vamos continuar com este bom tempo. O mês de outubro que está a ser muito simpático. E quando a gente desconfia, não é? Quando isto está a ser tão bom, quando o tempo está tão bom, nós pensamos assim, o que é que vai ser? O que é que vai ser o inverno? Este outono que entrou até muito nosso amigo, houve ali um dia ou outro em que a chuva se fez acompanhar pelo vento e pela forte trovoada, mas quando está a bom tempo, São Pedro também dá bom tempo, não é? Tivemos ali um caso isolado, digamos assim, um dia ou outro mais cinzento, mas está a ser o mês de outubro e já disseram que o mês de setembro também foi um mês bastante quente em relação aos últimos anos e dizer que outubro também está a ser um outubro, eu diria, bastante, bastante simpático. Seguimos com a melhor música aqui na sua rádio, já sabe, pode contar comigo até às 12. Já sabe que estamos juntos para mais uma manhã, hoje dia 12 de outubro. E já reparou o fim do ano aí? Já viu as bolinhas, os enfeites? Já anda tudo a enfeitar?

nunca fazemos de manhã ou nunca fazemos na hora em que estamos a acordar, partindo do princípio que acordamos de manhã e cedo. Há duas coisas que a malta nunca faz, que é ouvir o despertador e soltar um sorriso e festejar. Uau, o despertador tocou, está na hora de acordar, que maravilha, que bom, ai, segunda-feira, que bom, ai, o fim de semana já passou, que maravilha. Nós nunca fazemos isso e devíamos fazer, devíamos valorizar mesmo a segunda-feira. Olharmos para o despertador é um aviso. E graças a ele também conseguimos muitas vezes cumprir horários, não é? Então começarmos a olhar e a sermos mais otimistas. Uau! Quem é que acorda assim, com este espírito? E mesmo a falar em voz alta, nós devemos expressar em tom alto os nossos sentimentos. Dizem que nos faz bem. E muita gente guarda para dentro o que é bom e o que é mau. Mesmo o que é bom, nós devemos soltar, não é só o que é mau. Porque dizem-nos assim, quando não te sentes bem, despeja para fora, solta. E o mesmo também quando estamos animados, devemos fazer o mesmo, não é? Quando estamos assim, bem dispostos, devemos soltar tanto a alegria como a tristeza, pronto, desabafar, falar para o mundo. Então quando estamos a acordar, devemos mesmo olhar para o despertador, é o nosso amigo, é o nosso aliado, é o nosso cúmplice. E não o contrário. E depois há uma coisa que a maior parte das pessoas também não faz, segundo um estudo, que é sair da cama, tirar o pijaminha, se usar pijama, claro, isto só faz sentido se usar pijama, e dobrar o pijaminha direitinho. Há lá quem tenha paciência para isso. Normalmente a pessoa quando acorda já vai com o tempo todo controlado. Eu acho que não sobra quase nada. É verdade que a pessoa quando acorda sabe que tem aqueles minutos, sejam 30 minutos ou 45 minutos, e é durante esses minutos que a pessoa tem que se manobrar, tem que se duplicar, tem que achar que é um super-homem ou uma super-mulher para dentro daquele tempo conseguir fazer tudo, que é arrumar aquilo que às vezes ficou desarrumado no dia anterior, dar uma lavadela na loicinha que ficou ali, se calhar um pratinho ou outro, não é? Fazer tudo, portanto a gestão da manhã é muito complicada, aqueles minutos que nós temos do acordar até sair de casa, portanto são 30 minutos que passam ali a voar. E a pessoa às vezes até diz, porra, no trabalho não passa assim tão rápido, quando estou aqui a fazer as coisas, e mesmo assim, quase que nem tenho tempo, há sempre uma coisinha ou outra que eu deixo por fazer, não é? Quanto tempo é que necessita entre o acordar? Eu sei que muita gente vai dizer assim, os homens são muito práticos, os homens, se for preciso, eu não estou a dizer mentira nenhuma, alguns, não é todos, atenção, porque há as tais exceções, mas os homens são muito rápidos. Os homens, se tiverem que sair de casa às 7:30 da manhã, ou vou dar aqui um horário concreto, se tiverem que sair de casa às 8 da manhã, acordam para aí às 7:45. Eles em um quarto de hora fazem tudo. Nós mulheres não. Nós já temos a noção que precisamos, no mínimo dos mínimos, no mínimo dos mínimos, quem não tiver filhos, claro, porque senão a gestão é outra e o tempo tem que ser outro. Eu já estou a falar aqui de pessoas que precisam do tempo para elas. As mulheres não, necessitam no mínimo dos mínimos 45 minutos. Ou seja, 45 minutos para se levantarem, para escolherem a roupa que vão vestir, para cuidarem da sua higiene, para arrumarem uma coisinha ou outra, para calçarem os sapatos, enfim. Desde o momento em que se levantam da cama e saem e fecham a porta, 45 minutos e já nem digo mais. Os homens não, os homens têm que sair de casa às 7:30, portanto levantam-se às 7:45. Estou a brincar. Levantam-se às 7:15 e um quarto de hora chega-lhes, ainda sobra tempo. E nós mulheres não, nós temos que aprender com os homens como é que eles conseguem fazer tudo num curto espaço de tempo, quando nós precisamos de muito tempo. E olhem que nós somos muito enrascadas, eu acho que tem a ver mesmo com nós queremos fazer tudo, não é? Há sempre um chinelinho que ficou fora do sítio, há sempre uma mantinha que tem que se dobrar porque estivemos no sofá a ver televisão e a manta ficou assim como ficou. Então nós gostamos de sair de casa porque nunca sabemos o que é que vai acontecer. Então nós gostamos de sair de casa e deixar tudo mais ou menos alinhavado, tudo mais ou menos arrumadinho. Os homens, pronto, são mais práticos. Não sei se é bom ou se isso é mau, porque eu acho que deviam ter assim mais tempo também para não sair assim a sobressalto. Eu acho que a pessoa quando acorda tem que ter o seu tempo de acordar.
Porque nós somos assim, o ser humano não acorda e fica logo desperto. Há aquele momento em que ainda estamos assim com o sono, ainda estamos mais, nunca ouviu dizer a expressão, mais para lá do que para cá. Pronto, é mais ou menos isso. Então nós mulheres, esse tempo de 45 minutos ou mais, já é suficiente para nós. Quando sairmos de casa, já estamos despertas. E porquê? Isso influencia. Vocês podem pensar que não, mas influencia. Uma pessoa que se levanta e sai de casa um quarto de hora depois de se ter levantado, corre o risco de não estar tão atento à estrada, quando vai conduzir. Enfim, a sua atenção ainda não está tão focada nas coisas à sua volta, porque acabou de acordar, portanto, 15 minutos atrás estava a dormir, não é? E nós acabamos por estar mais conscientes, porque acordamos há uma hora, portanto, quando saímos de casa já acordamos há 45 minutos, portanto, tempo suficiente para nós assimilarmos aquilo que temos para fazer, já estamos mais conscientes, já estamos mais despertas para o mundo, não é? Por isso é sempre bom nós acordarmos e só sairmos de casa 45 minutos, no mínimo, depois de acordar, nunca antes. Portanto, não sei como é que às vezes eles conseguem fazer tudo, a gestão, não é? Quando normalmente nós mulheres até somos mais multifacetadas, não é? Não compreendi, mas pronto. É um desabafo.

0: Temos aí uma segunda-feira que começa também com um bom tempo, valores da temperatura um pouco mais baixos. É uma temperatura assim do outono amigo. Um outono amigo, não é? Um outono amigo. Um outono simpático. Já a seguir os comerciais, eu volto a seguir às 10 da manhã. Um ótimo dia e continuo na minha companhia até a horinha do almoço. Beijinhos, até já.
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10: São 10 horas.
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12: O município de Caminha tem a decorrer em asta pública a venda do ferry Santa Rita de Cássia, uma embarcação em fim de vida e que se encontra atualmente nos estaleiros de Aguarda, na Galiza. Os interessados em adquirir a embarcação podem apresentar as suas propostas até dia 27. O procedimento destina-se à alienação a título oneroso do ferry bote, estando as condições de participação e os restantes detalhes disponíveis para consulta no programa do procedimento e caderno de encargos. A documentação pode ser consultada na página oficial do município de Caminha, serviços de atendimento da Câmara Municipal, no Centro Coordenador de Transportes de Vila Preda e também na plataforma eletrónica base.gov.pt. A Crisálida e o Teatro de Marionetas da Madragoa juntam-se numa co-criação dedicada à primeira infância. A Água que por mim passa tem estreia marcada para o próximo domingo no Sinteatro dos Bombeiros Voluntários de Vila Praia de Âncora, propondo aos bebés dos 0 aos 5 anos e às suas famílias uma experiência visual, sonora, sensorial em torno da gestação, do nascimento e das primeiras descobertas. Em Esposende, a Câmara Municipal aprovou o projeto de execução para a construção de 10 novas moradias unifamiliares destinadas ao arrendamento acessível em Palmeira de Faro. A intervenção será concretizada numa operação de loteamento localizada na Rua do Eido e na Rua do Passadiço. Constitui um passo concreto na estratégia do município para aumentar a oferta de habitação a preços compatíveis com os rendimentos das famílias. Cerdal volta a viajar no tempo. No final de semana 17 e 18, acontece uma desfolhada tradicional com as mais genuínas celebrações do mundo rural. Durante 2 dias, a freguesia recupera os sons, os sabores e os costumes e o espírito comunitário das antigas desfolhadas numa festa que junta a memória, a cultura popular, a gastronomia e o convívio entre as gerações.
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3: E pronto, e começamos assim mais uma hora. Está a ver como amanhã está a passar no estante. Já passam 7 minutos das 10 da manhã. Fiquei a saber aqui uma coisa interessantíssima. Eu já desconfiava disto, porque cada vez mais a informação chega até nós e mesmo alguma informação já nem nos surpreende tanto, porque já chegamos a certas conclusões sozinhos, não é? Nós sabemos perfeitamente que nós não herdamos só a parte estética, não é? Ah, aquele é parecido. Eu ontem estava a ver e a lembrar-me. Estava a ver na televisão o filho do Bolsonaro, do Jair Bolsonaro, e eu disse, é a cara do pai, é a cara do pai. A dada altura uma pessoa nem sabe se é ele ou se é o pai. É tal e qual. Eu acho que não sou a única a pensar nisso. O Flávio Bolsonaro é a cara chapada, uma fotocópia das mais idênticas, que se quisessem fazer uma coisa parecida nem conseguiam. É a mesma cara do Jair Bolsonaro. Eu até me dei ao trabalho de ver a idade de um, a idade do outro, porque eles... Não parece pai e filho, parece irmãos e gêmeos. E gêmeos. São mesmo muito parecidos. E o que é que isto me dá a pensar? Nós não herdamos só a parte estética, ou seja, aquela pessoa é parecidinha com aquela. Ai, o pai e o filho são tão parecidos. Mas a verdade é como é que há realmente filhos que são a cara chapada do pai e filhas que são a cara chapada da mãe. Como é que saem assim? Meu Deus, é uma fotocópia, não é? Parece que ali puxou tudo ao lado do pai e não puxou nadinha do lado da mãe. Há filhos mesmo que a pessoa, mesmo não sabendo... imaginemos que nos punham aqui que nós não sabíamos que Flávio Bolsonaro era filho do Jair Bolsonaro. Olhando, não nega. Está ali. É cara chapada. Portanto, muito cuidado, que há filhos mesmo que saem idênticos aos pais. Isto é preciso ter muito cuidado, malta. É muito cuidado que eles saem mesmo com a carinha chapadinha, não engana. Ali não engana. E estava eu a dizer o quê? Que eu vi uma notícia esta manhã. Nós já sabemos que não herdamos só a estética, portanto herdamos uma personalidade, ou seja, um feitio também, quando a pessoa diz, epá, é mesmo o feitiozinho do pai ou mesmo o feitiozinho da mãe. Portanto, isto tudo é uma parte, não quer dizer que nós próprios não tínhamos depois também, enfim, a nossa essência, que depois vamos passar também para os nossos filhos e assim sucessivamente. Agora, há uma percentagem, digamos assim, há uma percentagem do nosso feitio, da nossa personalidade, que vem por arrasto, que é herdada, vem dos nossos pais, dos nossos avós. Dos nossos pais é uma ligação, digamos, mais direta, mas muitas vezes vamos buscar os nossos avós, aos nossos bisavós. E cerca de 40%, esta notícia é que eu não sabia. Então, eu sabia que muitas vezes nós gostarmos de comer determinadas coisas puxa realmente à genética, não é? Nós termos a aptidão. E depois há pessoas que dizem assim, aquela pessoa é gordinha, porque é genético, não é do que come. Não, não é do que mete na boca. É genético, já a mãe era, os avós eram, e ela é gordinha, ela até come pouco, coitadinha. Mas é gordinha porque é genética, já vem da família que é tudo assim. Não tem nada a ver, tem a ver com a predisposição para nós comermos determinadas coisas que já os nossos pais também comem, não é? Daí nós dizemos que temos uma predisposição genética para gostarmos determinados alimentos, para comermos determinadas coisas, mas não me venham cá com essa cantiga de que, ah, porque também era gordinho, e, então não é dar evento, não é? Mas bom, chegando aqui a onde eu queria chegar, para não fugir aqui, sabia que cerca de 40% a 50% da nossa preferência por sono é herdada. Por acaso esta notícia eu não sabia. Até o sono. A nossa predisposição para dormir, para ficar na cama até mais tarde ou para acordar a certas horas, 40% a 50%, não é a percentagem total, mas 40% a 50% da nossa preferência por sono é herdada, o que significa que o nosso relógio biológico interno é inato. Ou seja, acordar mais cedo do que o relógio biológico normalmente significa que se está a prejudicar o sono REM. Portanto, o que poderá levar à fadiga, instabilidade do humor e riscos metabólicos a longo prazo. O que é certo é que nós somos obrigados a acordar cedo. Se nós nos regulássemos pelo nosso relógio biológico, muitos a esta hora se calhar estariam a dormir. Não é? Por isso é que nós nas férias temos essa liberdade, não é? De acordarmos quando queremos, nos deitarmos a que horas queremos, sem prejudicar.

prolongarmos o sono, porque podemos prolongá-lo, não é? Na manhã do dia seguinte. Ora, como nós temos compromissos, temos que trabalhar, temos que acordar cedo, temos que cumprir horários, não nos permite que nós possamos, enfim, criar e deixar-nos levar, digamos assim, pelo nosso relógio biológico. Não podemos, porque temos compromissos. Daí muita gente acordar chateada de manhã, com mau feitio. Porquê? Porque se calhar o seu relógio biológico pedia para que ela continuasse a dormir mais tempo, mas o compromisso não deixa. Já há pessoas que acordam naturalmente cedo e que não lhes custa. Ora, aí está. A informação que nós retiramos daqui é que, segundo este estudo, cerca de 40 a 50% da nossa preferência de sono é herdada. Agora, vamos então olhar para as coisas e pensar assim. Então, a minha mãe gosta de se levantar cedo, o meu pai gosta de se levantar cedo, os meus avós gostavam de se levantar cedo. Portanto, vá havendo, né, fazendo uma avaliação, por 40% a 50%, pode ter a ver com isso. A preferência de sono é herdada. Aí está. Diz aqui que o principal benefício de mudar para um horário mais cedo, diz que quem acorda cedo não é só benefícios. Lá está, não é só... Ai, acordo cedo, é só benefícios. Tem a ver com a hora que se deita também, não é? O principal benefício de mudar para o horário mais cedo é a adequação social. Portanto, isto facilita a adaptação de um mundo construído em torno de um estilo de vida. Vocês já repararam que o horário normal, que as pessoas dizem normal, é das 9 às 5. Portanto, as pessoas que têm trabalhos de noite, não é, que trabalham até às 2 da manhã, estão literalmente num horário que não é o horário normal. No entanto, as desvantagens podem ser significativas se a mudança for forçada. Há pessoas que dizem assim: eu jamais conseguiria trabalhar de noite porque a certa hora dá-me o sono e eu não consigo reagir, não consigo pensar, não consigo ter o mesmo desenvolvimento como se estivesse no horário normal. E é verdade. Por exemplo, há coisas que eu sei que não consigo fazer a uma determinada hora. Eu não consigo, por exemplo, ir daqui a Lisboa à meia-noite. E há pessoas que têm o horário... Vou lembrar-me agora do meu irmão, que sai às 2 da manhã todos os dias, não é? Tem o horário das 6 da tarde às 2 da manhã. Ou seja, para ele é impensável fazer uma viagem de manhã de Lisboa para aqui. Quando ele vem cá acima, ele fala sempre de noite. Porquê? Porque é o horário, ele habituou-se a este horário e é o horário que rege também um bocadinho a sua vida. Mesmo estando de férias, mesmo estando de fim de semana, ou seja, de folga, o horário, a vida dele depois baseia-se nesse horário que a rotina dele assim o obrigou e que fez com que ele se habituasse a esse horário. E é engraçado porque o nosso corpo também se adapta, mas, enfim, é terrível para quem já tem há muito tempo um determinado horário e uma rotina de vida dá 20, 30 anos e depois muda para um horário. É muito complicado. Eu, por exemplo, jamais conduzir à noite, a não ser que eu tenha mesmo muita adrenalina em mim, uma coisa mesmo para fazer, que me retire o sono, não é? Por exemplo, pode ser uma coisa prazerosa, em que a pessoa tem uma viagem para fazer, ai, eu quero fazer de noite, porque eu tenho que chegar lá, não sei o quê. A adrenalina faz com que realmente nós possamos estar ali tão acordados que não há sono que venha. Agora, numa situação normal, não escolho viajar de noite porque sei que me dá muita sonolência e fico muito cansada. E lá está, e isto pode ser mesmo hereditário. Diz aqui também que o principal benefício de mudar para um horário mais cedo é a adequação social. Lá está, porque facilita a adaptação de um mundo construído em torno do estilo de vida das 9 às 17. No entanto, as desvantagens podem ser significativas se a mudança for forçada. Diz aqui, como acordar mais cedo? Dicas para readaptar o relógio biológico. Se tem mesmo que fazer por necessidade ou porque mudou de vida o trabalho, existem alguns conselhos de especialistas que poderá seguir se precisar de se readaptar a um novo horário. Ou seja, se precisar de readaptar o seu relógio biológico para acordar mais cedo. É essencial ter horários regulares para dormir e acordar sempre à mesma hora, mesmo nos fins de semana. Quem é que consegue fazer isso? É recomendado adotar uma rotina noturna relaxante que passa por diminuir o uso de ecrãs, meditar, tomar banho, usar óleos essenciais e beber chá. Não é só beber chá quando está doente. Só nos lembramos do chazinho quando nos dá a barriga, o estômago, quando estamos ali com um problema, o chá. Fica lá guardado. E muitas vezes quando não é usado, porque a pessoa felizmente não precisa, ou porque acha que não precisa, porque não está doente, até ganha bolor. É igualmente essencial.

potencial a exposição à luz solar logo pela manhã. Portanto, uma vez que pode ter benefício para o humor, energia e também para a concentração. Ora, a forma como se dorme também é importante, seja de

Especialistas em sono. Isto depende do relógio biológico de cada pessoa e da forma como entra em cada ciclo do sono. Portanto, o início de um ano traz uma série de resoluções e para muitas pessoas acordar mais cedo de maneira a que o seu dia seja mais produtivo nem sempre é vantajoso. Para outras, não há outra escolha porque as pessoas não conseguem mesmo dormir e quando chega aquela altura em que eu não estou aqui na cama a fazer nada, as pessoas saem da cama. Portanto, eu também sou assim. Quando já não tenho sono, não fico na cama ali a descansar o corpo. Também gosto de me levantar da cama porque acho que a minha energia não como é que ia dizer? Não faz parte de mim estar com a energia, já não ter sono e continuar deitada, não é? E pronto, e saiba que às vezes, se tem assim um soninho a mais, se não consegue às vezes dormir quando gostaria, se não consegue cumprir as horas de sono, deita a sua culpa, deita a culpa assim. Ao pai e à mãe, porque há um fator realmente, uma herança que nós herdamos também dos pais, dos avós, em relação ao sono, em relação à forma como nós lidamos com o sono. E pronto.

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Mesmo que a segunda-feira, e ouça bem o que eu vou dizer, hein? Eu vou mostrar mesmo que a segunda-feira é um ótimo dia. E não é só segunda, é segunda, a terça, a quarta, a quinta e a sexta. Já ao sábado e ao domingo, e vou mostrar que realmente a ciência comprova que a segunda, a terça, a quarta, a quinta e a sexta são melhores que o fim de semana. Não é à toa, não é à toa que são chamados de dias úteis. Ou seja, se os dias úteis são a segunda, a terça, a quarta, a quinta e a sexta, então e os outros, o sábado e o domingo, são inúteis? Pois. Então vamos lá olhar para este dia como um dia útil, não é? Um dia útil, segunda-feira, malta. Um dia útil. Bom dia.

0: E estamos agora com 10 horas mais 29 minutos. Daqui a pouco vou deixar assim umas palavras motivacionais para a malta que acha que a segunda-feira é um dia tremendo. Pode ser um dia tremendo de bom, não é? Pode acontecer coisas boas à segunda-feira. Então quantas vezes não acontecem coisas boas à segunda-feira? Feriados, não é? Então coisas boas a acontecer. 10h29, volto já a seguir.
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0: Meus amigos, acham que a malta não gosta da segunda-feira? É tudo mentira. Quando ouve alguém dizer, eu não gosto da segunda-feira. Segunda-feira a mim, o início da semana, meu Deus, a pessoa já começa queixosa ao domingo, não é? Queixosa ao domingo à tarde, a partir das 5 da tarde, é quando a pessoa começa a entrar naquela fase do, amanhã é segunda-feira. Começa a vir o sofrimento. Mas é tudo treta. É tudo treta. Não vá nessa cantiga quando vê as pessoas a ficarem desesperadas ao domingo e começam a ficar com o humor mais em baixo, começam a ficar mais irritadiças, começam a ficar mais melindradas, do género, amanhã já é segunda-feira, meu Deus, e vou aturar aquela gente toda lá no trabalho, e tudo me faz mal, e é tudo mentira, porque se as pessoas não gostassem da segunda-feira, imagina, se a pessoa não gostasse da segunda-feira, tinha um comportamento diferente. Tipo, quando chegasse a segunda-feira ao final do dia, a pessoa ficava toda histérica. Uau! A segunda-feira já passou! Ai, que maravilha! Ai, que bom! Ai, tão bom! Já é terça amanhã. Isto era se a pessoa realmente não gostasse da segunda-feira, não é? A pessoa não fica nesse estado. Portanto, a pessoa simplesmente deu fama à segunda-feira, mas de uma coisa que ela até se calhar nem sente, como quem diz. Segunda-feira e tal, mas no fundo, até consegue conviver muito bem com a segunda-feira. Caso contrário, chegava ao fim do dia de segunda-feira e a pessoa ficava mais animada do que à sexta-feira, não é? Pensava assim, uau, a segunda-feira terminou! Malta, que maravilha! Que maravilha! Quem é que faz isso? Quem é que faz? Ninguém! Ninguém, não é? Pois, 10h33.

0: cielo.
1: Nada como olhar para a segunda-feira e ficar à espera da sexta, não é? Pronto. Está um bocadinho mais distante, mas está aí, não é? Para quem gosta da segunda-feira, tudo bem. Para quem não lida tão bem com a segunda-feira, olha, há que ter coragem. Seguimos com Two Colors, Head Above Water. Há músicas que sabem bem de se ouvir. Elas tocam aqui para si. Bom dia.

10h46, estamos a aproximar das 11. Daqui a pouco a hora de música pedida. Vá pensando o que é que quer ouvir. E daqui a pouco eu estou aqui para ouvi-lo, assim. Mas antes, no Ninho Navarro, sem ti.

Navarro, Sem Ti. Há músicas que sabem bem de se ouvir, faltam 10 minutos para as 11 da manhã. E sei que está desse lado a acompanhar e ouvir, e daqui a pouco então vai estar aí com os ouvidinhos bem atentos para ver o que é que se passa por aqui, não é? Para ouvir o que é que se passa por aqui. Mas antes, os ouvidos bem atentos para ouvir a próxima música, músicas que sabem bem e que tocam aqui para si. Bom dia!

0: E daqui a pouco eu volto, vou-me embora agora, mas volto a seguir às 11 horas da manhã. Mas antes eu deixo aqui o recado, deixo aqui a mensagem para que você ligue, porque daqui a pouco a conversa é outra. Temos o nosso espaço em que o ouvinte que nos acompanha regularmente sabe que pode participar, e aquele que mesmo que não nos acompanha regularmente, mas que está ali e por algum motivo está a ouvir a rádio hoje, saiba que pode participar. É um espaço aberto a todos, aqueles que queiram realmente deixar a sua mensagem, fazer o seu pedido musical. O pedido musical tem que ser feito através de chamada. Em relação à mensagem, pode sempre ter a outra opção, que é por WhatsApp 969195031, WhatsApp de rádio. Pedidos musicais têm que ser feitos por chamada para o 258-98-30-87. Portanto, é só um bocadinho. Eu volto já a seguir depois das 11.
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9: 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São 11 horas.
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11: Bom dia, são 11 horas. Temos agora para a informação. A Comunidade Intermunicipal do Alto Minho tem em curso um diagnóstico de caracterização de espólio arqueológico da região, integrado num projeto de valorização cultural que prevê um investimento global de 240 mil euros. A CIM do Alto Minho refere que o projeto Habitat Cultural do Alto Minho, financiado pelo Programa Operacional Regional do Norte 2030, tem data de conclusão até junho de 2027. A iniciativa integra outras ações de valorização cultural e patrimonial do território, sendo que a primeira já em curso está desenvolvida em articulação com 10 municípios do Alto Minho para proporcionar uma visão global de coleções arqueológicas existentes e criar uma base de conhecimento para apoiar a sua preservação e gestão e futura valorização. Foi apresentada em Viana do Castelo a 10ª edição do Festival de Teatro de Viana do Castelo. Vai apresentar-se a partir desta terça-feira até dia 21 de novembro com 10 espetáculos diferentes e 12 apresentações. O festival é uma organização conjunta do Teatro Noroeste, Centro Dramático de Viana e da Câmara de Viana, e tem como marca a inclusão, apresenta também pela primeira vez a peça com um ator com deficiência em palco. Paulo Azevedo vai interpretar no dia 20 de novembro, às 9h30 da noite, no Teatro Sá de Miranda, a peça O Tamanho das Coisas, com a direção de Marco Paiva, da Terra Amarela, e a criação artística inclusiva. Obra de 2 milhões de euros arranca para ampliar e requalificar a Escola do Cabedelo. A empreitada foi adjudicada por cerca de 2 milhões de euros e tem um prazo de execução de 360 dias. O anúncio foi feito pela Câmara de Viana do Castelo, que recorda que nos últimos 4 anos investiu 10 milhões de euros na freguesia de Darque. Em Ariosa, com a presença do Presidente da Câmara de Viana do Castelo, foi feita a inauguração de um trator que vai ficar ao serviço da freguesia. Assim, é mais um equipamento que vai beneficiar a freguesia de Ariosa, muito especialmente para a limpeza urbana de Ariosa. E em Castelo de Neiva, nos próximos dias, há circulação condicionada nas ruas de Santiago, Avenida da Igreja, devido à realização de trabalhos da E-Redes. A intervenção consiste na instalação subterrânea de uma nova linha elétrica de média tensão, que vai permitir assim reforçar a capacidade e segurança no abastecimento de energia elétrica nos lugares de Santiago. Assim, é de facto uma obra que vai criar alguns transtornos, mas que vão beneficiar todos os castelenses muito brevemente. Hoje, a partir das 9 da noite, vamos saber o que é que fizeram os autarcas neste ano de mandato após as eleições. À noite vamos ter a Freguesia de Arque, que vai estar em destaque aqui. Paulo Taborda, presidente da Junta da Freguesia de Arque, vai estar connosco aqui também no Facebook para nos falar daquilo que fez e que vai fazer na Freguesia de Arque ainda durante este ano. 3 minutos passam agora das 11, ponto final da informação. Voltamos a informar quando for meio-dia.
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Quem esteve atento, claro, não passou despercebido. Não tínhamos emissão em FM, portanto foi realmente uma semana, desde terça-feira, que foi muito constrangedora. Portanto, estávamos a transmitir sim, em online, através da internet. Era a única forma que tínhamos aqui de falar com as pessoas. Portanto, se quiser ligar, 258 98 30.

0: ligar. A partir de agora a linha está aberta, está disponível. Estou sim?
1: Oh, sim, menino, uma
0: Paulinha, estava com saudades tuas. Oh, Ricardinho, mas não sabia que estávamos a transmitir através da internet, não?
1: Não.
0: Pois, não tinham. Quando é assim, eu deixo sempre aqui a dica. Quando é assim, vocês procurem, pesquisem no Google, ouvir Rádio Fifense Online, portanto, mesmo que não saibam o site de cor, pesquisam e verifiquem sempre quem tiver essa possibilidade para ouvirem online. Eu estive aqui, não é? Não estive, foi em FM. Então, deu saudades, parece que tive de férias, não é? Para vocês, para mim, não.
1: Parece que sim.
0: Parece, está tudo bem disposto?
1: Está tudo.
0: Ainda bem. E hoje o que é que vai pedir para ouvir, Ricardinho?
1: Zé Amaro.
0: Uma qualquer do Zé Amaro?
1: Sim, sim.
0: E vai dedicar a quem?
1: A senhora trabalha, ao Nuno, à Cândida, ao Branquinho, à sua Irina e ao resto dos ouvintes, à Mafodinha.
0: Pronto, vamos ouvir uma música nova do Zé Amaro. Pode ser?
1: Pode ser.
0: Chama-se Compra Bilhete. É do Zé Amaro. Um beijinho, está bem? Para vocês, divirtam-se. Um ótimo dia de trabalho.
1: Obrigado,
0: beijinhos. Obrigada, beijinhos. E pronto.

0: Queres palco? É agora a altura de querer um bocadinho de palco, de falar. Porque ter palco não é sempre um mau motivo. Se a pessoa ter palco, pode ser para dizer coisas boas, pode ser para contagiar com pensamentos positivos. 258-98-30-87. Estou sim?
1: Bom dia, Mafalda.
0: Olá, bom dia. Oh, Maria do Céu, vamos até Mazarefos, não é?
1: Sim, senhora. Ah, se quiser, sempre... Mazarefos é livre, entra quem quer.
0: É verdade, e sai também quem quer.
1: Pois tudo o que entra, sai. Se entrar,
0: não é mentira. Sair. Às vezes podemos entrar e não sair mais.
1: E só se for no cemitério, que tudo o que entra, sai.
0: Ai, no outro dia não sei com quem é que eu falei que... Eu, então, como é que está? Onde é que anda? Estou no cemitério. Eu disse, ai meu Deus. E depois pensei, bem, se está a falar comigo também não é nada... Mas quando as pessoas
1: e
0: nos dizem
1: falar,
0: assim...
1: E quando estiver no cemitério não tem muito perigo.
0: É, eu estava para perguntar, mas está vivo? Sei lá, às vezes podia já estar no cemitério.
1: Sim, há pessoas que dizem que os do outro mundo que vêm este falar, por isso podia...
0: Não falam nada, eu não falo nada porque eles têm um código Morse. Não é? Que é um código Morse que nós não conseguimos ter acesso. E eu dá-me a impressão, a leitura que eu faço do outro lado, é que eles não têm capacidade, não há forma de comunicar connosco. Mesmo que eles queiram. Porque é como se fosse ali uma barreira. Nós temos sinais, que é a única coisa que nós conseguimos ter. E depois cabe a nós lermos esses sinais. Mas depois nunca temos certezas de nada, já reparou? As pessoas dizem, porque isto não sei o quê. Porque isto deve ser aquilo. Deve ser um não sei das quantas está lá a atazanar-me. Deve ser um não sei de quê. Mas nós não temos...
1: Às vezes há um vírus que atazanar mais que aos mortos.
0: É, até metem culpa nos mortos. Até os mortos... Até vão lá desenterrar os mortos.
1: Portugal está perdido.
0: Ai, mas é verdade.
1: Olha, uma Paulinha,
0: o que é que quero
1: ouvir? Quatro menos.
0: Os quatro menos, sim.
1: Casar tem perigo.
0: Como é que se chama a música?
1: Casar tem perigos.
0: Casar tem perigos?
1: Acho que é isso.
0: Casar tem perigos. Onde é que ouviu isso?
1: Procura aí. Procura aí que a coisa aparece.
0: Então vamos lá ver. Casar tem perigos, não é? Tem perigos, sim, senhor.
1: Pronto.
0: Os solteiros não têm perigos nenhum, não há perigos nenhums, porque podem estar em qualquer lado, não é?
1: Às vezes solteiros e viúvos são piores que os casados, mas pronto.
0: Ah, é?
1: É, assim.
0: Eu pensei que me ia dizer ao contrário, que os casados é que eram pior que os solteiros.
1: Deus me livre.
0: Mas os solteiros.
1: Aquela em Portugal.
0: É.
1: Há muita fome para Portugal.
0: Então, mas espera aí, esta música, Casar tem perigos. Ah, ok. Vamos então ouvir, mas isto...
1: Vamos lá.
0: Mas isto não está bem editado. Deixa-me lá ver se eu consigo pôr aqui. Mas pronto, vamos lá ver. Vai dedicar a quem?
1: Vou dedicar a todos os ouvintes que eu ouvem a rádio. A ti com um beijinho.
0: Isto não é dos Sons do Minho, não é dos Quatro Menos.
1: É dos Quatro Menos. É dos Sons do Minho.
0: Ai, não, menos, é dos Quatro Menos, mas eles
1: Carma,
0: gravaram aqui. Não é isso, é porque não temos aqui música mesmo. Mesmo isto foi uma desgarrada que eles fizeram.
1: É tão bueno os Cachadinha, não, mas... foi para enfermeiro.
0: Cachadinha. Foi para enfermeiro?
1: Sim.
0: Ora, vamos lá ver então. E foi para enfermeiro.
1: É para variar-nos um bocadinho nas músicas.
0: Olha, o Cachadinha foi para é picada de enfermeiro. Ai não, isto é do Quim Barreiro. A enfermeira, o que temos aqui de Cachadinha é a enfermeira.
1: Não, então não é essa.
0: Foi para enfermeiro, não temos aqui.
1: Não, já é antiga.
0: Pois, não, mas podia ser antiga e estar aqui, sim, mas não temos. E vai para quem?
1: Já disse.
0: Ah, é verdade, já disse. Esqueça, é segunda-feira. Um beijinho, está bem?
1: Um beijinho, mas falo bem.
0: Obrigada, tchau, beijinhos. Obrigada.

outro lado. Soubemos, tivemos uma semana, a semana passada, muito limitada. A malta não sabia o que é que tinha acontecido, como se não soubessem que aquela trovoada foi uma coisa assim forte, não é? E depois pronto, ficaram à espera, vai ser agora, vai voltar, não vai voltar, mas pronto, foi desde terça.

0: feira que ficámos mesmo limitados. E os meus colegas de fim de semana tiveram ali sorte porque conseguiram cumprir os seus programas, e ainda bem, porque a rádio ficou operacional em FM a partir de, se não me engano, sexta ao fim do dia, não é? E no fim de semana já foi possível a realização dos programas habituais que tomam conta aqui na rádio aos fins de semana. Estou sim?
1: Bom dia, menina Mafalda.
0: Olá, olha, o Miguel Fonseca, por acaso, foi um dos que acompanhou pela internet e ligou sempre, não foi, Miguel?
1: Foi verdade, foi.
0: Estive ou não estive aqui sempre?
1: Diga.
0: Eu estive cá sempre, não foi?
1: Foi.
0: Nos ouvintes, ai, é uma falda.
1: Eu não sei se você tivesse ido tomar o café, não sei.
0: Não, eu estava cá sempre a falar, não é? Também se bebesse café não era nada do outro mundo, mas como eu não bebo café... A mim não podem ver a tomar café. Ai, vi a Mafalda a tomar café. Mentira, ela não bebe café. Portanto, não digam que eu estava a tomar café, que eu não bebo. E o que é que quer ouvir, Miguel?
1: Olha, eu queria ouvir a Padeira Marota.
0: Padeira Marota?
1: Sim.
0: E vai dedicar a quem?
1: Já sabe.
0: Para já vou à procura, mas já pode deixar a dedicatória.
1: É de Geima Manqueio, a desgarrada portuguesa.
0: Sim, já está aqui. Vai dedicar a quem?
1: Olha, para os filhos, netos, bisnetas, para a Dona Helena Pires, para o Sr. Manuel Vieira, para o Sr. Domingos e Dona Fátima, aqui para o meu vizinho Zé Piolho, para o Sr. José Cruz, para o Sr. Nuno, e olha, em continuação, uma boa semana para você.
0: Obrigada, igualmente também, uma ótima semana, uma boa segunda-feira, e até à próxima, está bem?
1: Tchau.
0: Obrigada, Miguel, obrigada. Vamos lá aqui à Padeira Marota. Olha, podia ser, não é? Padeira Marota.

0: Padeira Marota. Pronto, Padeira Marota. 258-98-30-87. Quem quiser entrar, é ligar. É aproveitar agora, porque o tempo passa tão rápido. Quando olhamos, já estamos no inverno. Ainda não lembra, porque estamos com o dia assim, bonito, com sol, e assim vai ser esta semana. Um outubro tão bom que até temos medo, não é? Até temos medo que isto depois venha também muito rigoroso. Aliás, daqui a pouco faz um mês, ainda não está, mas está quase, estamos a uma semana de fazer um mês de que o outono entrou. Já viu? Ainda há pouco estávamos no verão e já estamos a um terço do outono cumprido. A um terço quase. Quando fizer um mês, temos um terço do outono cumprido. Estou sim?
1: Olá, menina Mafaldinha.
0: Olá!
1: Menina.
0: Ai, a Cândida, que eu já não falava há tanto tempo.
1: Pois, há tanto tempo que eu não consigo.
0: É verdade, Cândida. Está boa? Está boazinha?
1: Sim, estou sempre.
0: Também está satisfeita? Também está satisfeita com o outono?
1: Ah, sim. Bem.
0: Olha, já é. Fez assim algumas plantações ou nesta altura não é?
1: Não, para já ainda não fiz, ainda estou a preparar.
0: Ah, e a preparar o quê?
1: A terra, para pôr.
0: Ah, e o que é que se põe agora por esta altura?
1: Hortaliças.
0: Ah, pois é, que é para dar para o Natal, não é?
1: É, depois as favas e por aí fora.
0: Pronto. Então o que é que quer ouvir?
1: Olha, eu queria ouvir um dos vizinhos.
0: Uma música dos vizinhos, sim.
1: Para dedicar a você, às suas meninas, às minhas colegas todas, à Cidália e à Isabel, para as minhas primas, para o Sr. Mano Tranco de Família, para o Sr. José e para José Ferreira e para o Carlitos, para a Dona Conceição Dariosa e Família, para a Dona Gracinda e para o Sr. Cândido, para a Dona Carmina de Fonte Boa, para a Maria do Céu de Mazarefes, para o Sr. Domingos, para a Dona Fátima, para a Dona Iracema de Benha, para o Sr. Manuel Vieira, para o Sr. Miguel Fonseca, para a Maria Lourdes e Ricardinho e o António das Marinhas, para a Dona Iracema de Benha, olha, para todos os ouvintes que me estão a ouvir, para o Luís também, de Maranco.
0: Ok, sim, senhor.
1: Para os ouvintes que agora não me lembro mais.
0: Muito bem, fica obrigada. Obrigada, um beijinho muito grande, uma ótima.
1: Foi um gosto falar consigo, já está de tempo.
0: Obrigada, agradeço. Um beijinho muito grande, está bem?
1: Obrigada, um beijinho também para você.
0: Obrigada, querida.
1: Obrigada.
0: A nossa querida Cândida, que está aqui também para dar o seu bom dia, sempre bem disposta, sempre muito simpática. E vamos ouvir os vizinhos. Onde é que eu tinha a cabeça?

0: Ora, vamos continuar. Já tenho o telefone a tocar. Tinha o telefone a tocar e vamos ter, por isso não desista, insista para falar comigo nesta manhã. Basta marcar o 258-98-30-87. A sua chamada cai aqui ao estúdio, fala comigo, deixa a sua mensagem, deixa o seu pedido musical, os seus beijinhos e os seus abraços, portanto já fazem parte aqui da nossa emissão e as pessoas já estão habituadas àquelas que enviam e àqueles que ouvem também, não é? É mútuo. 258-98-30-87. A possibilidade de ouvir aqui uma música que gosta, a possibilidade de, perante todo o auditório, deixar a sua mensagem, a possibilidade de falar um bocadinho, de estarmos entretidos, de participar, de fazer algo diferente no seu dia também, porque isso também faz com que a pessoa se sinta melhor um bocadinho. Se nunca liga, ok, está no seu direito, pode manter-se em silêncio. Se às vezes diz assim, até me apetecia ligar, mas... e anda assim a adiar. Então hoje faça a sua ligação para tornar o seu dia diferente. Estou assim?
1: Olá, uma pauzinha, bom dia.
0: Olá, olá.
1: Eu estava olá, a ver olá. Que não me ia atender.
0: Então, mas porquê? Se eu estou aqui, estou para isso, não é? Agora nem sempre...
1: Pois é, mas se tivesse as mãos presas, eu tinha mais sorte. Mas assim, vai e volta abaixo, sabe?
0: Se eu tivesse as mãos presas...
1: Claro, porquê?
0: Então se eu tivesse as mãos presas eu não podia atender a sua chamada, já viu?
1: Pois também não.
0: Pois é. Branquinho, olha, o que é que quer ouvir?
1: Olha, eu queria ouvir o Tony Carreira e a Bárbara Bandeira. E então é a música Ama-me com o Teu Coração.
0: Olha, vamos aqui ouvir. E vai dedicar a quem?
1: Uma sozinha, olha... Antes de falar assim, a dona Cândida hoje não se lembrou de mim.
0: Ah, mas também não leva mal, não é por mal, já não, são tantos.
1: Não. Sendo muitas pessoas não podem lembrar tudo.
0: Pois.
1: Mas olha, é já para si, olha, para si, as suas meninas, a filhinha, as netinhas, não esqueçam da sua mãezinha. E então, olha, é para a dona Cândida de Ribadâncora. A dona Gracinda, que nunca se esquece nem quando entra, de Fragoso, e o Sr. José Cruz, e é para todo mundo que está a escuta. Olha, eu que no sábado eu mandei música para si muito bonita, pelo Sr. Teixeira, sabe?
0: Ah, é verdade, eu ouvi dizer, porque me disseram, foi a Mafaldinha, não foi?
1: Foi a Mafaldinha.
0: Ah, eu sei, disseram-me obrigada. Obrigada.
1: Pois, sabe, é que eu falo sempre com o Sr. Luís Teixeira, sabes?
0: Ah, eu fico muito contente. Obrigada mesmo.
1: O Sr. Luís Teixeira, ele gosta que fale nele. E eu falo nele. E então, eu falo com ele quando vem trabalhar, que é das 10.
0: Ao meio-dia?
1: Ao meio-dia. E então, eu já o conheço e anda muito tempo perdido, que eu não sabia para onde ele andava.
0: Então agora já o encontrou?
1: Já há 30 e tal anos, sabe?
0: Que já acompanha o trabalho do Luís, não é?
1: Exatamente, quando ele trabalhava na gente, sabe?
0: Então fica todo contente porque pode ouvi-lo por cá, não é?
1: Exatamente.
0: Chega ao sábado e pronto, a FIFA-lhe bem, não é?
1: E quem me recebe muito bem também é o Sr. Diego, sabe?
0: Ah, é, também é muito simpático, aliás. Ambos são muito profissionais.
1: No sábado, falei também com o Sr. Joaquim Souza.
0: Ora, aí está, portanto, preenche bem o seu fim de semana.
1: E a companheira, a mulher, sabe?
0: Ah, muito bem. E olha, faz bem, é fazer o

0: que gosta, é falar com quem gosta e que seja feliz, que é o mais importante. Temos que fazer por sermos felizes, não é?
1: É verdade. Mas
0: olha,
1: é verdade,
0: vamos à música, meu querido.
1: Olha, vamos lá. Uma boa semana começa hoje a semana, sabe?
0: É verdade, começa hoje a semana. Gosta da segunda-feira? Gosta?
1: Hoje é. Mas olha, a segunda-feira para mim é igual que o outro dia qualquer, sabe?
0: É, porque a pessoa também vai, na sua idade também não tem o compromisso de trabalhar, não é? Então é como um dia qualquer.
1: Mas sozinho, a segunda-feira para mim é como outro dia qualquer, porque eu não sou como os alentejanos, à segunda-feira sair pela janela, sabe?
0: É verdade. Olha, o Vítor Diegues enviou aqui: obrigado, Mafalda, somos todos bons profissionais, boa semana, muito obrigado. O Vítor está a acompanhar, está a ouvir.
1: Aí está.
0: Está a ouvir que já se pronunciou. E obrigada, e quem ouve sabe que é verdade, somos uma equipa, temos os programas.
1: Olha, eu falei em si, o Sr. Teixeira, mas falei também que ele também conhece muito bem o Zé Manuel Cerqueira de Ponte Lima, sabe?
0: Ai, sim, também, que também acompanha aqui o Toca Acordar, é verdade, também.
1: Sim, senhora,
0: um beijinho para ele também, se estiver a ouvir, também não sabemos se está a ouvir, mas se estiver, vai aqui também um beijinho para o Manuel Cerqueira. Meu querido, vamos à música, está bem?
1: Vamos lá.
0: Um beijinho muito grande para si.
1: Fique bem.
0: Obrigada, beijinho grande.

0: Ainda Bárbara Bandeira, atenção, não é a voz dos mesmos. Olha, 258-98-30-87, estou assim?
1: Muito bom dia, amiga Mafalda.
0: Olá, bom dia, Manuel. Ai, Manuel Vieira, diga lá que traz qualquer coisa.
1: Um dia como ontem não torno a ter.
0: Um dia como ontem não torna a ter?
1: São aparecer-me duas viúvas, o que não pude andar com as duas. Andei só com uma de tarde, mas a outra não me deixa de mão.
0: Então, espera aí. Conheceu ou já as conhecia?
1: Ela já me conhecia, já me viu há muito tempo.
0: Ai, duas viúvas, ainda para mais.
1: A outra, a segunda apareceu-me ontem em casa, até comeu aqui comigo e depois fomos dar uma volta. E depois tive que meter uma mentira à outra, a dizer que não estava em casa.
0: Ah, então, então anda aí numa vida que não é fácil, não se meta em atalhos. Então, mas está indeciso com qual delas é que fica ou?
1: É que eu fui passear ontem, parecia uma trapezista de circo.
0: Uma trapezista? Porquê? Foi fazer trapézio.
1: O rei da mulher não tinha paração à minha beira, foda-se.
0: Não tinha quê?
1: Paração à minha beira.
0: Ai, eu não percebi, não tinha quê?
1: Paração.
0: Paração?
1: Ou metia o braço no meu, ou metia na mão.
0: Ah, paração, não tinha paragem.
1: Ai, meu Deus.
0: Estava muito elétrica.
1: Quer-se dizer, é o verso dessa já o fiz, da segunda, dessa que foi ontem, mas o outro não.
0: Espera aí, deixa-me falar consigo mais um bocadinho, espera aí. Então espera aí, mas há uma delas que lhe suscita assim mais interesse?
1: Elas têm as duas, com o meu amigo, é...
0: Não, mas eu digo por parte do Manel Vieira, qual das duas é que... Há uma delas que lhe suscita, não queremos saber nomes, atenção.
1: Há uma delas que lhe suscita, ela suscita as duas.
0: Eu estou a dizer, ó homem, qual delas é que você assim tem... Há uma delas que tem uma quedazinha maior por ela, ou gosta das duas de forma igual?
1: Eu fui passear ontem, mas...
0: E então, e não correu bem?
1: É que fui de tarde.
0: É que foi de tarde, já não lhe agradou tanto?
1: Não, agrada-me mais a outra, vamos lá ver, mas eu tenho aqui os versos dela, os
0: dois. Então se lhe agrada mais a outra, está fácil de ver.
1: Mas são 20 versos, Mafalda, é muito, não é?
0: Então vá lá, se eu achar que é muito, eu paro.
1: Ora bem, eu vou-lhe dizer-lhe a saúde a você e a toda a família e a todo o auditório e a todos os ouvintes. Ora bem, vamos lá começar.
0: É, pode fazê-lo até mais rápido, assim não...
1: Vou, eu leio o peço.
0: Então vá.
1: Vou-te dizer, Manuel... Eu quero ser tua amada, mas ouço o povo falar que não pagas à empregada. De sempre fui muito sério, sou filho de gente honesta. Não pago à empregada porque ela já não presta. Ela queria espreitar para ver os meus tocinhos e passar a mão por baixo quando me vir os pelinhos. Coitada da rapariga que tem pensamentos brutos. Não aguentava comigo durante 5 minutos. Acabou-se a brincadeira. Não quero mais confusões. Vai-te embora, ó menina, ou vai-te embora, empregada, não quero ser teu patrão. Falas para mim por interesse, mas isso assim não quero. Queres te pedir de comer e passar-te a roupa a ferro. Olha o que ela me disse, sou raiva descarada. Fazes um comer bem feito, mas de resto não vales nada. Eu logo respondi, com a minha educação, anda comigo para cá, a ver se eu presto ou não. Estou pronto para o que der, estou bem preparado, pronto para te receber, para te deitares ao meu lado. Para te deitares ao meu lado, que está muito contadeira. Não fazes nada que preste, ó Manuel Vieira. Vou-te dizer a valer, minhas palavras são estas, quando quiseres vai embora, que para mim já não prestas. E começou a chorar e a amar-me com carinho, porque o que ela queria é que eu fosse o passarinho. Eu falei para ela, porque isso assim é, só queres estar no sofá a fazer o teu crochê. Não gostou do que eu lhe disse. Estas palavras modestas, Deus me livre de eu ficar assim com uma mulher dessas. Vou-te dizer a verdade, a falar só verdadeiro, só queres que te console e que estás no meu dinheiro. Senhor, nunca vi assim. Uma mulher como esta, no fim dava-me com os pés e enfeitava-me a testa. Vai-te embora à tua vida e por favor não te enerves. Arranja quem te quiseres, para mim já não serves. Vou-te dizer, Manuel, por aqui e por ali, enquanto andar sozinho, vou andar atrás de ti. Eu falei-lhe com respeito, não disse nenhuma asneira, não perca mais o teu tempo com Manuel Vieira. Terei informações dela, disseram-me em todo lado, que o instrumento dela, que já estava arrebentado.
0: Eu vou-lhe dizer uma coisa. Oh, Manuel, os homens têm aquela mania de que são bons homens. Se forem bons homens na cama, acham que são tudo.
1: Acham que são tudo.
0: Não, pela história que você está a contar, a coisa do... Espera aí, mas segundo nós conseguimos apurar aí pelos versos que deixou, então a coisa não correu nada bem. Nem para um lado, nem para o outro.
1: A coisa é...
0: O que é que adianta ter duas se não ficou com nenhuma?
1: É, agora tenho que dedicar os versos à outra.
0: Ai, olha, vou lhe dizer uma coisa. Maldita. Olha, maldita mulher que sai consigo. Pois é, ela leva aqui com uma exposição em praça pública. Hein?
1: Mas é que ela comeu aqui comigo e foi passear comigo e eu tive que meter uma mentira à outra que estive de manhã que não sabe em casa.
0: E quem é que fez a comida? Foi o Manuel Vieira.
1: Eu fiz. Eu sou cozinheiro profissional, Amavaldo.
0: Ai. Oh, Manuel, olha que eu vou lhe dizer uma coisa, mas assim não vai a lado nenhum.
1: Assim não.
0: Está a ver, por algum motivo está como está, não é?
1: No meu caso, é que eu tirei informações destas, esta tem informações, e parece que ela aqui já andou com uns dois ou três.
0: Só com dois ou três, se tivesse 70 anos, não é nada. Queria que andasse com mais, não era?
1: Não, mas é que eu não caio assim às roupas.
0: Oh, Manuel Vieira, você quer arranjar uma mulher com 60 anos que só tenha tido um homem? Bem, também há. Se pode ser uma viúva de um homem só.
1: Esta que eu tenho, esta que eu fui passear, onde tem 35? E a primeira...
0: 35?
1: E a primeira que fui de manhã, tem 55.
0: 35, viúva, portanto, enviou-me muito nova.
1: 55, e que eu fui onde passear de tarde, comeu comigo, tem 35.
0: Pronto, mas estou a dizer que ambas são viúvas, mas enviou-me muito novas, não é?
1: Um morreu de doença, é outro acidente.
0: Pronto, olha, e você agora faça, é assim, nem sei que lhe diga, homem, nem sei que lhe diga, mas você...
1: Eu queria companheira, que eu estou arrigadinho por companheira, mas sabe como é também... Não queria assim relaxo.
0: Não queria quê?
1: Não queria assim relaxadas.
0: Relaxadas?
1: Sim. Andar com uns e com outros, como elas já andaram.
0: Então, mas isso agora, ó Manuel Vieira, isso agora você não vai... É assim, tem que fazer um check-up, não é?
1: Vamos lá, Vieira.
0: Não é fácil. Se não leva uma também sem experiência, não lhe vai fazer nada, não é?
1: Exatamente. Não é para que elas não sonhem comigo as duas, que ainda me telefonaram de manhã as duas outra vez.
0: Mas isso é mau. As duas não. Escolha uma.
1: Sim. Se eu sou capaz de escolher a primeira, há que me tinha mentido, sou capaz de escolhê-la.
0: A sério? Há que lhe meteu a mentir? Ai, Manuel. Imagino que ela porventura ouve a rádio.
1: Ah?
0: Imagina que ela porventura está a ouvir a rádio.
1: Ah, e essa me interessa, isso me interessa a mim.
0: Então, mas assim vai descobrir as suas mentiras. Descobriu que mentiu.
1: Não, nem Manuel não deve estar a ouvir. É que eu meti a mentira da manhã, não deve estar a ouvir.
0: Mas é que as mulheres não gostam quando sentem que há uma mentira prejudicial do outro lado.
1: É que ela me seja a ouvir, a outra não.
0: Ah, mas é mau.
1: Não.
0: Oh, Manuel, assim ninguém o quer.
1: Eu também não disse nada de mal, decorei os versos que me decorei.
0: Ai, mas eu digo-lhe, eu não sei se assim vai arranjar alguém, sinceramente, tenho que lhe dizer a verdade. Assim vai ser muito difícil para o seu lado.
1: Vamos lá ver.
0: Você vai ver, depois me dirá.
1: Não é para que eu não gosto, vamos lá ver a outra, vamos decorar os versos da mulher Jorzinha.
0: Uma de 35, outra de 55.
1: A de 55 foi a que eu me tinha mentira.
0: Pois, então...

0: boa sorte. Manuel, um ótimo dia para si, está bem?
1: Para você e para a sua família, para todo o auditório e para todos os ouvintes da rádio, com muito amor e carinho.
0: Obrigada, um ótimo dia.
1: Amanhã vou decorar os versos à outra.
0: Está bem, amanhã sabemos o segundo capítulo.
1: Exato.
0: Muito bem, muito obrigada. Pois o mal do Manel Vieira, que ele anda a perder tempo nos versos. Eu acho que o homem já marcou os encontros para ter conteúdo para os próprios versos, não é? Já não é com o intuito de sair, é... Ai, eu tenho que arranjar versos, mas eu vou-me inspirar aonde? Olha, deixa-me sair com esta e aquela. E se calhar, olha, não sai com nenhuma. E depois inspira-se assim. Vocês acreditam? Não acredito. Eu não acredito. Opa, mas estou na minha boa fé de não acreditar. Ninguém pode julgar. Tenho duas opções. Ou acredito ou não. Parece-me assim muito... os homens quando começam assim, gaba de sexto, que amanhã vais à feira, depois é porque aquilo não há nada. Não saiu, nem tinha, nem sequer, nem só não saiu, como se calhar nem tinha pretendentes. Não me cheira, não existe. Não. Por isso é que ele fala à vontade aqui na rádio. Vou falar, porque não é, elas não são reais, não existem, portanto não vão levar a mal. Oh, Manuel, não leva mal. Eu estava a ser sincera, mas não leva mal, Manuel. Mas pronto, pode ser que no meio disto tudo apareça alguém. Vá na cantiga, não é? Isto é assim. Ora bem, já só faltam 5 minutos para o meio-dia. Estamos a terminar a quarta e última hora. Já sabe que o Toca Acordar é mesmo assim. Somos reais, temos um espaço aqui onde abrimos aqui a possibilidade dos ouvintes participarem. Falamos um bocadinho. Não somos aquelas pessoas muito rigorosas. Ai, não pode dizer isso. Ai, não pode fazer aquilo. Ai, não pode. Eu gosto de ter assim um programa sempre diferente. E às vezes é assim, sair um bocadinho da caixa. É normal, porque nós estamos reais, o programa é real. Isto não é inteligência artificial, não é inteligência artificial, portanto é assim que somos e é assim, e olha, e não ser pior já é muito bom, não é? Já a seguir os comerciais e informação estará no ar à hora certa e amanhã volto para quê? Para o mesmo, não é? Para lhe dar música, boa disposição e levar um bocadinho de alegria às pessoas que estão do outro lado, à espera disto, à espera de um programa diferente, à espera de que se diga algo também diferente, que se saia um bocadinho fora da caixa, tudo com respeito e sem ofensa, claro que isso é que é o mais importante, é que as pessoas possam fazer rir, dizer coisas engraçadas, mas que não haja daqui realmente um intuito ofensivo, isso é o mais importante. Da minha parte é tudo, beijinhos e até amanhã às 8.
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4: Viana do Castelo investe 2 milhões de euros na Escola do Cabedelo e já arrancaram as obras de requalificação e ampliação da Escola Básica do Primeiro Ciclo e Jardim de Infância do Cabedelo em Dark. A empreitada representa um investimento de 2 milhões de euros, tem um prazo de execução de 360 dias. A intervenção pretende melhorar a eficiência energética e segurança contra incêndios e as condições de funcionamento do estabelecimento de ensino. Nos últimos 4 anos, a Câmara de Viana do Castelo investiu cerca de 10 milhões de euros na freguesia de Dark. Entre os projetos em curso estão a construção de 64 habitações a custos controlados, um investimento de 8,5 milhões de euros, e a requalificação de arruamentos de 2,3 milhões de euros e a melhoria do centro de saúde de Dark num investimento de 1 milhão de euros. O Teatro Municipal Sá de Miranda recebe a partir desta terça-feira até dia 21 de novembro a 10ª edição do Festival de Teatro de Viana do Castelo. A iniciativa é organizada pelo Teatro Noroeste, Centro Dramático de Viana, numa parceria com a Câmara de Viana, e apresenta 10 espetáculos diferentes, distribuídos por 12 sessões ao longo de 9 dias. Um dos destaques da edição é a participação do ator Paulo Azevedo na peça O Tamanho das Coisas, pela Companhia Terra Amarela, assinalando a estreia de um artista com deficiência em palco no festival. Esta terça-feira, o Auditório Municipal de Espozende vai acolher, entre as 2 e as 4 da tarde, uma sessão presencial gratuita de Mestres do Digital, iniciativa nacional da Agência para a Reforma Tecnológica do Estado. A sessão é aberta a toda a população e será seguida num momento dedicado à ativação da chave móvel digital. A iniciativa pretende ajudar os cidadãos a utilizar os serviços públicos digitais, reforçar a segurança na internet e a realizar tarefas do cotidiano com maior autonomia. O projeto Valença Salva Vidas venceu a edição deste ano do Orçamento Participativo Jovem de Valença. A iniciativa prevê a instalação de desfibriladores automáticos externos em locais estratégicos do concelho, bem como a criação de uma rede de socorristas certificados mobilizados através da plataforma digital em situações de emergência. A Comunidade Intermunicipal do Alto Minho está a realizar um levantamento do património arqueológico da região em articulação com os 10 municípios. A iniciativa pretende identificar e caracterizar as coleções existentes em museus, centros de interpretação e reservas, avaliar o seu estado de conservação e identificar as necessidades de melhoria. Integrado no projeto Habitat Cultural do Alto Minho, candidatado ao programa Norte 2030, o trabalho visa reforçar a preservação, gestão e valorização do património arqueológico do território. Em caminho, a Câmara Municipal está a realizar obras de melhoria na plataforma flutuante do posto náutico num investimento de cerca de 16 mil euros acrescido de IVA. A intervenção inclui o reforço do sistema de ancoragem, a instalação de um degrau rebaixado com o objetivo de facilitar o acesso e aumentar a segurança dos atletas que praticam o remo neste espaço. Com esta obra, o município pretende melhorar as condições para a prática desportiva e

0: valorizar as infraestruturas de apoio à modalidade náutica do concelho. A Eurocidade Foz do Minho dá um novo passo na sua constituição. Assim, junto aos municípios de Caminha, Rosal e Aguarda, e deu assim um passo com a apresentação do projeto Eurofoz da Liga de Amigos do Rosal. A iniciativa é cofinanciada pelo Programa Europeu Interreg Espanha-Portugal e pretende reforçar a cooperação entre os três municípios, promovendo o desenvolvimento sustentável, a mobilidade e a dinamização económica do território. Na sessão, a Presidente da Câmara destacou a importância de uma ligação rodoviária entre as duas margens do Rio, considerando-a fundamental para aproximar as comunidades e criar novas oportunidades sociais, culturais e económicas. O município de Caminha tem a decorrer em hasta pública a venda do ferry Santa Rita de Cássia, uma embarcação em fim de vida e que se encontra atualmente nos estaleiros de Aguarda, na Galiza. Os interessados em adquirir a embarcação podem apresentar as suas propostas até dia 27. O procedimento destina-se à alienação a título oneroso do ferry bote, estando as condições de participação e os restantes detalhes disponíveis para consulta no programa do procedimento e caderno de encargos. A documentação pode ser consultada na página oficial do município de Caminha, serviços de atendimento da Câmara Municipal, no Centro Coordenador de Transportes de Vila Praia e também na plataforma eletrónica base.gov.pt. A Crisálida e o Teatro de Marionetas da Madragoa juntam-se numa co-criação dedicada à primeira infância. A Água que por mim passa tem estreia marcada para o próximo domingo no Centro Teatro dos Bombeiros Voluntários de Vila Praia de Âncora, propondo aos bebés dos 0 aos 5 anos e às suas famílias uma experiência visual, sonora, sensorial em torno da gestação, do nascimento e das primeiras descobertas. Em Esposende, a Câmara Municipal aprovou o projeto de execução para a construção de 10 novas moradias unifamiliares destinadas ao arrendamento acessível em Palmeira de Faro. A intervenção será concretizada numa operação de loteamento localizada na Rua do Eido e na Rua do Passadiço. Constitui um passo concreto na estratégia do município para aumentar a oferta de habitação a preços compatíveis com os rendimentos das famílias. Serdal volta a viajar no tempo. No final de semana 17 e 18, acontece uma desfolhada tradicional com as mais genuínas celebrações do mundo rural. Durante 2 dias, a freguesia recupera os sons, os sabores e os costumes e o espírito comunitário das antigas desfolhadas numa festa que junta a memória, a cultura popular, a gastronomia e o convívio entre as gerações.
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5: 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Os Vai e Vem estão agora a tocar na sua rádio, música em português.

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1: São 13 horas.
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4: Vamos agora falar de desporto. Venha à agenda desportiva para fazermos um retrato daquilo que foi a atividade desportiva com as equipas da nossa região em várias modalidades. Vamos agora falar de atletismo. Correu-se a 4ª edição da Corrida da Ponte na cidade de Viena do Castelo. Uma corrida que foi ganha pelos homens da casa. Ricardo Pedra, do Olímpico Vienense, foi o grande vencedor. E na terceira posição, Wilson Cabral, que conjuntamente com o galego Amadeu Chaved lutaram até à última instância para conseguir o pódio. Temos também o destaque para a 5ª posição do Hugo Silva, do Olímpico Vienense. Em termos coletivos, o Salgueiros foi a equipa que mais se destacou nesta corrida. Uma corrida que tem um saldo positivo para o presidente olímpico vienense, referencia

0: que o balanço é positivo em relação a esta quarta edição.
1: A não ser o ano de 2023, é a edição que tem mais gente. Aproximamos dos 1000 atletas nesta edição. Salientar que é só pessoal corrida, não temos caminhada. Na próxima época, portanto, daqui a um ano, estaremos a pensar em introduzir uma caminhada e uma prova de 5 mil metros, uma prova de 5 km. O balanço é positivo. É uma prova de 10 km, não tem uma aderência como tem uma meia maratona, e estamos felizes por termos atingido praticamente 1000 atletas. Eu tive uma semana antes da prova bastante complicada, porque faleceu a minha mãe, e deixei passar aqui algumas coisas em claro, como por exemplo ficámos com muitos poucos dorsais de reserva. Nós fechamos as inscrições na segunda-feira, dia 5, e na terça-feira tinha para 100 atletas para inscrever, o que não foi possível. Senão já teríamos ultrapassado largamente a fasquia dos 1000 atletas.
0: 1000 atletas presentes, Fernando Alves, o presidente da formação do Olímpico Vianense, entidade organizadora deste certame, que trouxe até à cidade de Viana do Castelo o número, 1000 atletas. Entretanto, a prova finalizou, iniciou-se e finalizou-se na Avenida dos Combatentes. Para o atleta segundo classificado, galego, considerou que a prova teve grande nível.
2: Quería lucharlo, quería un buen duelo con Ricardo Pedra, al final, bueno, superóme en la última recta, justo vencedor.
0: Foi um justo vencedor, assim classificou o segundo classificado em relação ao atleta vencedor Ricardo Pedra. Ricardo Pedra, atleta da formação do Olímpico Vianense, que um atleta formado no Vianense e que veio, portanto, a vencer esta prova, e diga-se que mereceu, portanto, este pódio, como vamos ouvir, portanto, já a seguir, Ricardo Pedra, que no referência.
3: Meteu um ritmo muito forte desde o início. Eu fiz o possível para aguentar e ataquei a cerca de 1 km da meta e ganhei.
4: Foi o curso é plano, portanto é fácil para que haja velocidade.
3: Sim, o percurso é rápido, o percurso dá para correr sempre depressa. O Amadeu impôs um ritmo muito forte, fui aguentando com ele e cheguei à parte final mais rápida.
0: Ricardo Pedra, satisfeito com a posição que alcançou nesta corrida da ponta, até porque foi o seu clube organizador. Portanto é um atleta do clube organizador. Vamos então saber como é que ficaram as coisas. Ricardo Pedra, primeiro classificado, gastou 29 minutos 20 e 59 segundos. Segunda posição para o galego Amadeu Chaved, gastou o tempo de 30.05. Na terceira posição, Wilson Cabral, também do Olímpico Vianense, 30.43. Quarta posição, Gonçalo Amorim, do Atlético Clube da Póvoa de Varzim, gastou 31.32. E na quinta posição, também um atleta de Viana do Castelo e do Olímpico Vianense, Hugo Silva, que fez 32 minutos e 51 segundos. No setor feminino, a vitória, portanto, pertenceu à atleta Ana Silva, uma atleta que nesta prova correu individual, gastou 37 minutos para concluir o percurso. No final, Ana Margarida, atleta vencedora da prova, estava satisfeita com a posição que alcançou. Portanto, quando se ganha, é caso para se ficar contente.
5: Sim, estou um bocado porque foi a primeira da época, então ainda estou com pouco treino nas pernas. Mas foi uma prova muito feliz porque o público ajudou bastante. Foi muito giro.
0: Satisfeita com a vitória em Viana do Castelo. É a primeira vez que vence esta prova na cidade de Viana do Castelo. Assim, vamos saber como é que ficaram as coisas em termos da classificação feminina. Primeira, Ana Margarida Silva, gastou 37 minutos e 1 segundo. Ana Silva individual, assim é que é, gastou 37.01. Segunda posição para Margarida Oliveira, que gastou 37.44. Margarida Oliveira é do Salgueiros. Terceira posição para Maria Pimentel, também do Salgueiros, com 39.26. Terceira posição, Vanessa Rocha, do Centro de Atletismo de Mazarefes, gastou 39.48. E na quinta posição, Ana Lamin, do Salgueiros, que gastou o tempo de 39 minutos e 50 segundos. Já na sexta posição, uma atleta da casa, Sofia Souto, do Olímpico Vianense, fez 41 minutos. Portanto, está aqui referenciado em relação às melhores posições das atletas de Viana do Castelo, acima de tudo, que estiveram presentes nesta prova de atletismo. Para o próximo ano, a organização já fez saber que vamos ter uma prova de 5 km.

e também uma caminhada. Passamos agora para o futebol. O Vianense esteve a vencer por 3-1, mas ao cair do pano permitiu que o Paredes empatasse a partida. Vianense 3, Paredes 3 foi o resultado final desta jornada da Liga 3, que depois regressa só no dia 23. Na classificação, Paredes lidera com 13 pontos, segunda posição para Lessa e Mar com 10, e na quarta posição está Vianense, Faf e Varzim, todos com 9 pontos. Portanto, o Vianense volta a jogar no dia 25 e desta vez vai receber a formação do São João de Ver. Saltamos agora para o Campeonato de Portugal. Jogou-se mais uma jornada com duas equipas de Viana do Castelo aqui inseridas. O Limianos foi vencer a Vinhais por 1-2 e a formação do Ponta Barca empatou a 0 bolas com o Rebordosa. Portanto, nesta altura, o Chaves lidera com 12 pontos. A segunda posição, Braga B e Limianos têm 11. Na quarta posição, Bragança com 10. A formação de Ponta Barca é décimo classificado, tem 4 pontos mesmos que tem o Maria da Fonte. O campeonato regressa no próximo dia 25 e no dia 25 temos a formação de Ponta Barca vai até Monte Alegre, enquanto que o Limianos recebe a formação do Solaricense. Vamos agora para os campeonatos da casa. Vamos à primeira divisão da Associação de Futebol de Viana do Castelo. Jogo grande em Âncora. Âncora recebia a formação do Valenciano. O Âncora venceu por 4-3 num jogo onde se marcaram 7 golos, um jogo de alta qualidade, um jogo onde, acima de tudo, se vibrou com os golos. Um jogo que foi dominado por parte do Âncora Praia, muito especialmente porque o Valenciano, à passagem do minuto 5, viu Mikael ser expulso com um cartão vermelho. Portanto, há uma jogada na área da formação do Âncora Praia e há uma mão do jogador. A bola, penso que já estaria para além da linha de golo, no entanto o árbitro considerou que não e mostrou o cartão vermelho a Mikael, ficando assim o Valenciano reduzido a 10 unidades. No entanto, nesta altura, já o Valenciano venceu por 1-0, porque aconteceu o golo aos 3 minutos, num canto marcado na direita, a bola é colocada na área e de cabeça, o dianteiro da formação de Valenciano faz 1-0. A resposta foi rápida por parte da formação do Banco da Praia, 2 minutos depois, numa jogada também muito bem conseguida, a bola é colocada na área e há um cabeceamento de um jogador do Âncora, a bola já teria passado para além da linha de golo, pelo menos foi com essa intenção que ficamos, mas o árbitro conseguiu que não, mostrou o cartão vermelho ao Mikael e mandou marcar grande penalidade, que chamada a marcar Eric, que nesta partida marcou 2 golos, faz a igualdade. Aos 38 minutos, aliás, durante esta primeira parte, o Âncora Praia esteve por cima do golo, do jogo, e aos 38 minutos, Rodrigo, na grande área, com uma bola que recebe da direita, faz um grande remate, mas a bola sai ao lado pós-esquerdo da baliza do Valenciano. O 1 é o resultado que se chegou ao intervalo, um resultado talvez escasso por aquilo que o Âncora Praia fez, mas na segunda parte, logo no minuto 1, Rubem desfaz a igualdade para a formação do Valenciano, num livre marcado a meio campo, a bola é colocada na área sob o lado direito, há ali o remate que bate Gui, Rubem bate Gui, faz 1-2. O Âncora Praia também reagiu bem a este golo, continuou a comandar as coisas em termos de ataque, teve mais posse de bola e aos 20 minutos há um balde de água fria, de certa maneira, porque era o Âncora Praia que estava no ataque. A bola é perdida na grande área do Valenciano, uma jogada rápida até porque os jogadores, o Valenciano tem jogadores que partem muito rapidamente para o contra-ataque, portanto há ali uma saída para o ataque de 3 atacantes para 2 defesas do Âncora Praia. A velocidade do jogador da formação do Valenciano deixou para trás a defesa do Âncora Praia e depois a bola é colocada na área em Lito, que frente ao guarda-redes Guiz faz o 1-3. Diga-se que era um pouco contra a corrente do jogo por aquilo que o Âncora Praia vinha a fazer. Mas o Âncora Praia reagiu bem, porque aos 31 minutos atirou uma bola ao poste direito da baliza do Valenciano e aos 35 minutos há um grande golo de Eric a fazer o 2-3. Há um livre que é marcado ali a meio do meio campo da defensiva do Valenciano. A bola passa por cima da barreira e entra junto ao poste da baliza, aliás, à trave da baliza do guarda-redes Gendel. Nada poderia fazer, estava feito o 2-3. Logo a seguir, aos 39 minutos, o Âncora esteve muito próximo do empate com uma grande jogada de ataque onde Gendel fez uma enorme defesa, evitou assim a igualdade. Mas esta surgiu ao minuto 46. O Âncora Praia chega ao empate numa jogada de insistência e, portanto, estávamos já nos 5 minutos de compensação dados pelo árbitro. E mesmo ao cair do pano, então o Âncora, que sempre acreditou que poderia chegar ao golo, faz o 4-3 e logo a seguir veio finalizar a partida. Para o treinador da formação do Valenciano,
diz que

0: acaba por ser um resultado ingrato para a sua equipa.
1: Ingrato. A nossa equipa entra a ganhar. Aos 8 minutos tem um jogador expulso num penalti. Que até nós achámos que até a bola está dentro, e se está dentro nem é penalti, é gol do Bancura Praia, mas mesmo assim a bola vai da coxa para a mão, dificilmente aquilo seria penalti, mas foi sinalado penalti, daí tudo bem. Controlámos, a primeira parte foi equilibrada, tanto com bola como sem bola das duas equipas. Na segunda parte entramos a ganhar, fazemos o 3-1, e no momento que estávamos reduzidos a 8, e estava um jogador fora por lesão, 8 jogadores estavam mais guardas a 9. Sofremos o 3-3, já anteriormente sofremos o 3-2 de livre direto, que é ali uma falha numa falta que não podia ter feito à entrada da área. E depois o Âncora Praia também, devido à diferença de estatura, porque hoje nós, ao partir dos 8 minutos de jogo, acabámos o jogo sem centrais. Nós tínhamos um central expulso e um central lesionado, e hoje aos 8 minutos o nosso outro central é expulso. E o que o cansaço, essa diferença de alturas, e sempre esse bater bola para a área, notou-se.
0: Assim foi o comentário do técnico Igor Ludger, da formação de Valenciano. Já para o treinador da formação do Âncora Praia, o Tiago Araújo, disse-nos que, de facto, foi uma vitória do querer da sua equipa, que, tendo em conta que estava a jogar com um adversário com menos um jogador, mas, acima de tudo, foi o querer que fez com que a vitória viesse a surgir nos instantes finais, até porque na anterior partida aconteceu precisamente um resultado final, aliás, uma derrota nos instantes finais da partida.
2: Foi uma partida de emoções fortes. Se marcaram um golo aos 90, ainda há duas semanas tínhamos empatado um jogo no último lance, e hoje ganhamos no último lance. O futebol nisto é uma coisa incrível. De um ponto de vista assim mais frio, mais racional, é uma partida que, a partir do momento que logo no início fica o Valenciano reduzido a 10 jogadores, passou a ser de sentido único, e mesmo assim nós não conseguimos controlar aquilo que nós sabíamos que iam ser as armas deles, que era transições, sofremos um golo assim, e bolas paradas também sofremos um golo assim, e portanto nisso falhámos muito, porque sabíamos que eram os únicos momentos onde eles nos iam causar dificuldades. E nós, mesmo assim, conseguimos fregá-los nesses momentos. Mas é aqui entra a alma total da equipa, que acreditou até ao último minuto, e no último minuto dá a volta e ganhamos o jogo.
0: Um jogo, uma vitória ganha nos instantes finais da partida. Uma vitória que faz o Âncora subir na tabela classificativa. Resultados: Vitorino de Piens 1, Monção 2, Melgacense 3, Cardialense 1, Castelense 2, Faxense 1, Âncora Praia 4, Valenciano 3, Lanhoso 0, Corrilhá 2, Lanhelas 2, Cerveira 1, Chafé 5, Arcozelo 1, Atlético dos Arcos 3, Corense 0. Lidera o Monção com 13 pontos, segunda posição para Cerveira e Atlético dos Arcos com 12, terceiro Valenciano 10, quarto Corrilhá 9, quinto Melgacense 8, sétima posição Piães, Castelense, Faxense e Âncora Praia todos com 7, 11ª posição Corense e Lanhelas com 6 pontos, 13º Chafé 5, 14º Cardelense 3, também com 3 do Arcozelo, ainda sem ganhar está a formação do Lanhoso. No próximo sábado joga-se o Atlético dos Arcos Cerveira, no domingo joga-se o Corense Valenciano, e também se deve jogar o Âncora, aliás, o Lanhelas com o Âncora Praia. Portanto, há negociações a decorrer para que o Lanhelas chegue a acordo com o Âncora Praia para adiar o jogo para no próximo domingo. Segunda divisão, PR 1, Adecas 3, Deucriste 5, Anais 0, Moreira 0, Passo 4, Campos 2, Távora 0, Raianos 3, Torrienses 5, Cabaços 1, Vinense B 4, Neves 6, Darquense 0 e Luz de Caminha 1, Vila Fria 6. Algumas goleadas aqui neste campeonato. Podemos dizer que talvez a mais expressiva tenha sido o Neves, que venceu os seus vizinhos de Dark. Na classificação, Venense e Adecas lideram com 15 pontos, terceiro Campos 12, quarto Neves e Torrenses com 10, sexta posição Deucriste 9, sétimo Távora 8, oitavo Passo 7, nona posição Vila Fria de Arquense com 6, 11º Anha, Cabaços e Anais todos com 4 pontos, 14º Per 3, 15º Raianos 2, 16º Moreira e Ilustre Caminha, que tem 0 pontos. É o encerrar da agenda desportiva com aquilo que de mais importante aconteceu em termos desportivos na nossa região. Sábado, à Taça de Handball, a Fifense recebe o Vermoim às 6 da tarde no pavilhão David Freitas.

0: Rica, fiz muito bem.
1: Ai, mas depois disseram-me que tinha que vacinar, que tinha que tirar a licença e ainda tinha que sair com ele à rua todos os dias. Ai, que maçada.
0: Ai, então, Rica.
1: Então, olha, Rica, acabei por abandonar o cão na marginal. Ai, e resolvi adotar uma criança.
2: Então, a menina, que tal os sapatinhos?
1: Olha, são muito altos. Quero uns que sejam assim, mesmo rasos.
2: Rasos?
1: Sim.
2: Parece impossível. Uma menina com um ar tão modernaço e quer sapatos rasos.
1: Pois é, olha, pelo menos disseram que nós temos andado a viver acima das nossas possibilidades. Portanto, como eu não quero continuar a viver acima, vou passar a andar salto raso, está a perceber?

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5: Há polémicas que já existiam muito antes de haver televisão a cores. É o caso daquela atrapalhada à volta do Estatuto dos Açores.

0: Olá, meus amigos, cá estou eu. É para mais uma emissão do Portugal País Histórico, perdão. Ora, hoje vou falar-vos de uma polémica tão antiga que já remonta aos princípios da nacionalidade.
1: Majestade! Majestade!
2: Foi agora! Não vedes que estou ocupado?
1: Afonso! Afonsinho! Vá lá, vá! Deixa-me sair! Eu juro que não volto a dizer bem dos espanhóis!
2: Pois, pois, julgais que me enganas assim, minha nobre mãezinha? Aposto que assim que sairdes daí, ides logo a correr para Castela conspirar contra mim!
1: Não vou nada! Juro pela alma do teu paizinho!
2: Ah, lavai essa boca quando falardes de meu santo pai! Que vergonha! A minha mãe a vender-se aos espanhóis por uns míseros bilhetes para o concerto do Júlio Iglesias.
3: Por favor, el rei Dom Afonso Henriques, escutai-me. Há novidades inquietantes do parlamento aqui do condado portucalense.
2: Ah, o que se passa, meu fiel Egas Muniz? Não me digas que se piraram todos para o Algarve e não houve deputados suficientes para a votação.
3: É pior do que isso, majestade. Essa cambada de inúteis voltou a aprovar o novo estatuto autonómico dos Açores.
2: De onde?
3: Dos Açores. Sim, eu, um arquipélago no meio do Oceano Atlântico que só vai ser descoberto daqui a uns 400 anos.
2: 400 anos? Francamente, Egas Muniz, se nós ainda nem sequer temos a nossa própria autonomia, vamos estar a preocupar-nos com umas ilhotas que ainda nem estão no mapa.
3: E de por mim, majestade, se daqui a 9 séculos o cavaco vai interromper as férias por causa disto, é porque a coisa é mesmo importante.
2: A sério? Ai, coitadinhos dos portugueses. Então ando aqui eu a lutar para lhes deixar um naco de terra, para eles um dia terem as férias estragadas com aqueles discursos chatos como a putaça.
3: Bem, majestade, cada um tem a sua maneira de vencer os inimigos.
2: O quê?
3: Então, a majestade corta-lhes a cabeça com a espada e o cavaco faz discursos até eles caírem para o lado de tédio.
0: Ora, convém, meus caros amigos, ainda nem sequer tinha sido descoberto o arquipélago e já o Estatuto da Autonomia Açoriana fazia correr rios de tinta. Ora, a polémica continuou acesa mesmo no dia em que se desembarcou nas ilhas o primeiro navegador português.
4: Terra vista!
5: Que visão deslumbrante! Vou chamar a esta ilha Santa Maria.
4: Oi, lá vem este chato com a treta dos nomes.
5: E como é habitado por belas aves de rapina, vou dar a este arquipélago o nome de Açores.
4: Sim, sim, sim, sim.
5: E aquela montanha, em homenagem à minha filha, vou chamar-lhe Vanessa Margarida.
4: Oh, está tudo muito bonito, Dom Diogo, mas neste momento temos coisas mais importantes para tratar do que dar nome a estas terras.
5: Mas o que é que pode ser mais importante do que isto, meu fiel contramestre? Povoar as ilhas?
4: Nem pense nisso. Quem é que vai querer morar aqui sem ter um novo Estatuto de Autonomia bem aprovado pelo Presidente?
5: Estatuto de quê?
4: Estatuto de autonomia deste arquipélago. Uma coisinha que não interessa nem ao menino Jesus, mas que pelos vistos vai ser muito importante daqui a 500 e tal anos.
5: Mas que me interessa a mim dar autonomia a um território que só é habitado por passas e mexilhões?
4: Olhe, porque se o estatuto for aprovado, Sua Majestade El Rei não poderá fazer leis aqui para as ilhas sem primeiro consultar os pássaros.
5: E os mexilhões?
4: Que se lixem, Dom Diogo.
5: Ah.
4: Para que querem eles autonomia, se vão acabar na panela para alimentar as bocas esfomeadas de El Rei e sua corte.
5: Bem, bem, já vi que há coisas que nunca mudam. Com ou sem autonomia, quem se lixa é sempre o mexilhão. 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

0: A Belinha e o Joãozinho casaram e estavam ansiosos pela noite de núpcia.
1: Enfim, sós, querido.
2: É verdade, meu amor. Já estava cheio daquela cambada de gosmas que só pensam em tirar nos comes e bebes da boda o dinheiro correspondente ao da prenda que ofereceram.
1: Deixa lá isso agora. Olha, ajuda-me a desapertar o vestido, vá.
2: Para que é que tu queres? Para que é que tu queres desapertar o vestido?
1: Ai, oh, querido, sempre tens cada pergunta.
2: Tens razão. Deves querer vestir um jeans e uma t-shirt para andares mais à vontade.
1: Deixa-te dessas coisas. Vá lá. Desaperta-me os colchetes. Aí atrás, aí atrás, aí atrás.
2: Então vamos aqui, aqui, aqui, não é? Vamos a isto. Ai, que coisa complicada. Não trouxeste o livro de instruções com o modo de usar esta coisa, não? Mais valia terem posto um fecho de correr, que é mais prático.
1: Pois é. Olha lá, querido. E tu? Não te despes?
2: Para quê?
1: Ora, para quê? Para irmos para a cama?
2: Para a cama?
1: Sim.
2: Ai, querida, que mau gosto.
1: Vá, deixa-te de brincadeiras e vamos para a cama.
2: Está bem, está bem. Pronto, pronto. Já que tanto insistes, olha, filha, não vistes onde é que eu pus o jornal?
1: O jornal, é? Oh, querida, então, tu estiveste toda a tarde na boda e não saíste para comprar o jornal.
2: Ah!

0: vai ser bonito, né?
1: Vai ser bonito, meu amor. Mas vai ser bonito porque...
0: Oh, querida, é que eu não consigo adormecer sem ler o jornal e fazer as palavras cruzadas.
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0: É 1:41.
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0: Olá, gente linda, portugueses e brasileiros do meu coração. O Cláudio Canadá já está de volta em mais uma edição do Raízes do Brasil, aqui na sua rádio favorita, trazendo mais um grande nome da música brasileira como você nunca viu. Muito obrigado pela sua companhia, muito obrigado também aos colegas desta emissora que nos permitem realizar este trabalho cultural pioneiro em prol da boa música popular brasileira, aquela música que vale ouro, aquela música que os portugueses valorizam e se não conhecem, passam a valorizar. Falando em valorizar, falando em valer ouro, esta semana tem uma grande novidade, uma grande surpresa. Temos um programa muito especial onde vamos falar um bocadinho dos 65 anos da Bossa Nova. E eu tenho um convidado também para lá de especial. É que o meu convidado, para além de ser um dos maiores nomes da música brasileira, inclusive é muito conhecido em Portugal, preparou um álbum em alusão aos 65 anos da Bossa Nova. E o seu nome, hein? Nada mais, nada menos que Raimundo Fagner, uma lenda viva da arte e da cultura do Brasil. E uma faceta, ele também foi jogador de futebol, acredite. E você sabe o melhor, Fagner está comigo hoje no programa para um bate-papo rapidinho e bem agradável. Vamos lá então, meu querido conterrâneo Fagner, o homem do bairro da Piedade. Seja muito bem-vindo ao Raízes do Brasil.
1: Bom dia, conterrâneo, parceiro lá da Lauro Maia, do Colégio da Piedade. Gostei do Mobílias do Brasil, dá a impressão de que eu sou bem velhinho. Eu sou um jovem atacante. Desde a seleção brasileira, treinei com a seleção de 82. Não sei se foi por isso que nós perdemos, mas de qualquer maneira é um prazer falar com você e todos os nossos patrícios conterrâneos aí de Portugal, irmão. Prazer.
0: Bom, para além de você ser um amigo e um grande conterrâneo, obviamente que eu me sinto honrado, lisonjeado em você ceder um bocadinho da sua agenda pra gente conversar aqui um pouquinho. Pra gente começar muito bem este programa, eu vou lhe pedir licença e quero logo apresentar aos portugueses três canções do Raimundo Fagner que foram sucesso absoluto em Portugal. Toda gente conhece estas músicas em Portugal, elas foram temas das novelas brasileiras de enorme sucesso e assim vamos começar a nossa homenagem. Vamos ouvir três canções que foram muito importantes na carreira do Raimundo Fagner. Vamos voltar ao ano de 1980 e ouvir Noturno ou Coração Alado, que foi tema de abertura da novela Coração Alado. Depois, Amor Escondido, que fez parte da trilha sonora da novela Tieta de 1989, que Portugal inteiro se apaixonou. E finalizando o primeiro bloco musical com Raimundo Fagner, vamos ouvir Pedras que Cantam, que foi tema da abertura da novela Pedra sobre Pedra de 1992, que Portugal de certeza conhece e vai se recordar. Vamos lá?

0: As três primeiras canções do Raimundo Fagner no Raízes do Brasil, esta semana especialíssimo. Eu tenho um convidado, o próprio Raimundo Fagner, em uma grande entrevista aqui conosco. Vai ser rapidinho, mas vai valer a pena. Ouvimos agora Pedras que Cantam, de 1992, tema da novela Pedra sobre Pedra. Ouvimos também Amor Escondido, de 1989, da novela Tieta, e ainda Noturno, ou Coração Alado, que foi tema da novela Coração Alado, de 1980. Mas vamos falar um bocadinho sobre a bossa nova. São 65 anos do gênero. E o Raimundo Fagner acompanhou muito bem esse movimento que elevou a música brasileira para o nível internacional a partir dos anos 50. Obviamente que os portugueses já ouviram muitos artistas da bossa nova, como João Gilberto, Nara Leão e Elis Regina, por exemplo. Mas eu gostaria que você, Fagner, desse uma pequena explanação sobre o movimento da bossa nova, dado seu enorme conhecimento artístico sobre a música brasileira.
1: A bossa nova, eu sou do Nordeste, me criei lá ouvindo Luiz Gonzaga, ouvindo as músicas mais populares, e lembro perfeitamente a primeira vez que eu ouvi Nara e Chico. O sinal vinha trabalhar e gravar com esses grandes artistas. Nara foi minha madrinha.
2: Uau!
1: Elis foi minha madrinha como autor e Nara foi minha madrinha como cantor. Nara que me botou no palco no mesmo Teatro da Praia no ano de 72, 73. E eu vi pela primeira vez do muro de uma vizinha solitária na rua Artur Timóteo, lá do esquerdo da casa que eu morava.
0: Sim, sim, sim.
1: Ouvindo Chico e Nara cantando a banda. Isso marcou profundamente, assim, o início da bossa nova. Depois, muito sucesso com Chega de Saudade. Aturei João Gilberto muito aqui no meu telefone, muitas histórias, né? Secretárias eletrônicas ainda guardam esses segredos. E aí convivi, por fato de ter morado com Elise, ter meu padrinho Ronaldo Bosco,

0: mundo, né?
1: É verdade, sim, senhor. E a música brasileira alcançou um alto nível a partir daquela época. A bossa nova invadiu o planeta e conquistou milhões de pessoas com aquele jeito sincopado de tocar violão e com letras nem sempre românticas. Mas para registrarmos este momento, vamos ouvir três canções do álbum do

0: E hoje é um programa muito especial porque eu tenho um convidado que é um dos monstros sagrados da música brasileira. São mais de 50 anos de carreira e um artista respeitadíssimo em todo o país. Portugal também conhece muito bem, principalmente com os temas das novelas que invadiram o país. Hoje temos entrevista com Raimundo Fagner, monstro, ícone, artista completo e que faz parte da mobília da casa, obviamente. Nós estamos citando hoje não apenas a carreira do Fagner, mas também o seu álbum de homenagem dos 65 anos da Bossa Nova. A verdade é que os portugueses se renderam à Bossa Nova e à música brasileira. Isso é indiscutível. Inclusive, Fagner, você tem uma relação muito estreita com o país, não é? A sua música tornou-se muito conhecida em Portugal.
1: Certamente os portugueses já conhecem muito bem, deve ter muito artista influenciado pela Bossa Nova. Eu mesmo fui muito a Portugal e emplacamos muitas músicas aí pela quantidade de trilhas sonoras de novela que eu participei. Então ia muito a Portugal, até que depois eu acho que tinha um presidente de uma gravadora, da gravadora aí, que eu não lembro o nome, na época eu ia, que a gente ia ser parceiro, eu não sei em que é que deu isso faz tanto tempo que terminou ficando assim.
0: É verdade, mas na minha opinião, Fagner, o seu trabalho deveria ter sido melhor difundido no país, já que os portugueses aprenderam a gostar da sua música. Aliás, a sua ligação com Portugal já vem de longe, pelo que eu sei. Inclusive, com parcerias com nomes importantes do país e muitas amizades também. Não é verdade que você fez parcerias e grandes amigos em Portugal?
1: De Portugal aí, Sérgio Godinho foi um grande amigo, um parceiro.

0: veio aqui no Brasil, e a outra ligação muito com meu querido amigo Mário Jardel, né, o rei de Portugal, rei do Porto. Fui umas 3 vezes cantar aí na Ribeira, passei em Tondela, na cidade do pai do meu querido compadre Zico. Fiz show em tantos lugares aí, Portugal, quando o meu querido Moza jogava no Benfica, eu fazia show aí nos lugares. Bem, tô conseguindo lembrar alguns, mas são aí muitos anos em que as últimas vezes eu consegui fazer 2 shows no mesmo dia, fazer o Porto, fazer essa cidade de Tondela, uma outra cidade que tinha uns amigos que foram rever os seus antepassados. Enfim, tenho boas memórias aí de Portugal e de tantos artistas que eu gravei, e depois posso falar com mais calma.
1: Tá certo, tá combinado, e eu vou cobrar, viu? Mas falando desta relação que você tem com Portugal e com grandes artistas da música portuguesa, alguns portugueses não sabem, mas você desde sempre mostrou uma proximidade muito grande com a cultura portuguesa. Inclusive, nós sabemos que você gravou canções baseadas nos poemas da portuguesa Florbela Espanca. Por exemplo, a adaptação musical de Fanatismo nasceu em 1981, durante uma viagem sua até Lisboa. E eu sei que você compôs a melodia rapidamente após entrar em contato com a obra da Florbela Espanca. Esta canção, Fanatismo, que é uma das minhas preferidas, foi lançada no álbum Traduzir-se de 1981 e tornou-se num dos maiores clássicos da ligação entre a música brasileira e a poesia portuguesa da poetisa Florbela Espanca. Mais tarde, você também adaptou outros poemas da autora como Fumo e Tortura e gravou ainda versões memoráveis ao vivo, inclusive com Zé Ramalho. Assim, eu quero convidar os portugueses para ouvir agora 3 canções. Aliás, são 3 poemas da Florbela Espanca, musicados pelo Fagner, que se tornaram obras de arte no Brasil. A primeira é Fanatismo, uma das minhas canções favoritas. Vamos ouvir também Tortura e Fumo. Músicas incríveis na voz do Raimundo Fagner, agora no Raízes do Brasil.

0: Clássicos da música brasileira na voz do Raimundo Fagner, o nosso convidado este fim de semana no Raízes do Brasil. Ouvimos três poemas de Flor Bela Espanca musicados pelo Fagner. Fumo, Tortura e ainda Fanatismo. Músicas incríveis que se tornaram ícones da música brasileira. E você que ouve o Raízes do Brasil já sabe, está comigo hoje numa entrevista, no bate-papo, o Raimundo Fagner. Ele separou um bocadinho da sua agenda para nos fazer presença aqui hoje e homenagear não só os portugueses, o Raízes do Brasil e também os 65 anos da Bossa Nova. Mas atenção, Raimundo Fagner conviveu com muita gente boa, grandes talentos da música brasileira e também portuguesa. Agora eu pergunto, fora os grandes nomes das quais você conviveu, Fagner, quais os artistas e os produtores da Bossa Nova que te inspiraram ao longo da sua carreira? Fala aí pra gente sobre este trabalho e a galera que participou da produção do álbum da Bossa Nova, vai.
1: João Gilberto, Tom Jobim, Frank Sinatra e tantas estrelas. E eu fui, meu primeiro produtor foi Roberto Menescal, que vem a ser o parceiro de Ronaldo Bosco. E aí surgiu, depois de um tempo, a gente fazer um disco. Ah, vamos fazer um disco chamado Demais. Era um orçamento, a gente na época vendia muito disco, vendia um milhão e meio. E nós fizemos esse disco, mas como projeto, como relembrar dos amigos. Esse disco acabou estourando, vendendo mais de 700 mil cópias. Nós fomos pro Japão com meu compadre Zico, por sinal, filho de português. Seu Antunes, grande craque Zico, meu compadre, e nós fizemos esse disco no Japão, chamado Uma Noite Demais, do qual ele participa também. Então começamos a universalizar muito esse projeto e agora mais recente nós inventamos de fazer o outro disco da Bossa Nova.
0: Pois sim, uma coisa que eu reparei é que você não para, né? Você tá sempre trabalhando, sempre produzindo trabalhos inovadores e muitas parcerias importantes na música brasileira. Assim foi com o álbum Naturezas, com o Renato Teixeira, em 2022. O que é certo é que você está sempre envolvido nesses projetos, inclusive com artistas atuais. Aí eu pergunto, como é que tem sido continuar trabalhando após tanto tempo

0: e recebendo convites para estas participações.
1: Bem, eu tenho aqui no meu currículo uma coisa que me orgulha muito, é ter gravado com praticamente uns 100 artistas no Brasil. Isso vai desde Calvin Peixoto, Silvio Caldas, Nelson Gonçalves, cantoras, aí tem Nara Leão. Agora fizemos uma gravação, porque não fizemos na hora, podemos mandar para vocês escutarem uma de um disco que a gente fez de participações, mas não tive pessoalmente. E aí vai Altemar Dutra, a toda a geração aí de Gustavo Lima, de Chitãozinho Chororó, Zezé de Camargo. Agora mesmo liberei com o Amado Batista. Porra, a lista é imensa, não dá pra lembrar de todo mundo.
0: Não, macho, é gente demais, eu sei. Mas foi muito importante isso pra você e também para os novos artistas, inclusive os mais antigos também, realizar essas parcerias contigo, não é? Eu separei 3 canções, Fagner, que é do álbum de 2022 com o Renato Teixeira, que inclusive já esteve também em Portugal algumas vezes, e eu queria que os nossos ouvintes reparassem na qualidade desse trabalho. A primeira canção, Tocando em Frente, de autoria dele com Almir Sater, fez um imenso sucesso em todo o país e a vossa versão ficou muito bonita. Nós vamos ouvir agora. Depois, com a participação também do Renato Teixeira, chama-se Mucuripe, e depois mais uma do mesmo álbum, Aqui é Ceará. Uma homenagem ao nosso velho bom Ceará. Vamos ouvir.

0: São 2 horas e 59 minutos.
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6: Milhões de euros na freguesia de Arque. Entre os projetos em curso estão a construção de 64 habitações a custos controlados, um investimento de 8,5 milhões de euros, e a requalificação de arruamentos de 2,3 milhões de euros e a melhoria do Centro de Saúde de Arque num investimento de 1 milhão de euros. O Teatro Municipal Sá de Miranda recebe a partir desta terça-feira até dia 21 de novembro a 10ª edição do Festival de Teatro de Viana do Castelo. A iniciativa é organizada pelo Teatro Noroeste, Centro Dramático de Viana, numa parceria com a Câmara de Viana, e apresenta 10 espetáculos diferentes distribuídos por 12 sessões ao longo de 9 dias. Um dos destaques da edição é a participação do ator Paulo Azevedo na peça O Tamanho das Coisas, pela companhia Terra Amarela, assinalando a estreia de um artista com deficiência em palco no festival. Esta terça-feira, o Auditório Municipal de Espozende vai acolher, entre as 2 e as 4 da tarde, uma sessão presencial gratuita de Mestres do Digital, iniciativa nacional da Agência para a Reforma Tecnológica do Estado. A sessão é aberta a toda a população e será seguida num momento dedicado à ativação da chave móvel digital. A iniciativa pretende ajudar os cidadãos a utilizar os serviços públicos digitais, reforçar a segurança na internet e a realizar tarefas do cotidiano com maior autonomia. Uma noite de teatro por uma boa causa é uma ação que acontece no âmbito da campanha da angariação de fundos destinadas à aquisição e oferta de material e equipamento dos serviços hospitalares. A Liga dos Amigos do Hospital de Viana do Castelo promove uma vez mais um espetáculo de teatro levado à cena por voluntários e voluntárias. A iniciativa pretende ser também uma forma de promoção interativa do voluntariado e da dádiva de sangue, associados à cultura, à solidariedade e ao compromisso da comunidade. A Liga dos Amigos do Hospital de Viana

0: Castelo convida assim a todos, toda a comunidade, a juntar-se para esta iniciativa, contribuindo para, com a sua presença, para uma causa de solidariedade e apoio aos serviços hospitalares. Portanto, este vai acontecer no Teatro Sá de Miranda, dia 25 às 4 da tarde. Contentamento, descontentamento é precisamente aquilo que vai subir ao palco com os atores que contribuem assim para uma ação solidária para a Liga dos Amigos do Hospital de Viana do Castelo. A Tuna dos Veteranos de Viana do Castelo volta a levar o nome de Viana do Castelo e do Minho e também de Portugal em fronteiras, marcando presença na 29ª edição do Certame da Federação Internacional de Quarentunas, que vai decorrer nos dias 16 e 17 deste mês em Oviedo, em Espanha. Considerado um dos mais importantes encontros internacionais de quarentunas, este certame vai reunir 28 formações e mais de 600 tunos provenientes de vários países, transformando a cidade de Oviedo num grande palco da música, na tradição, da cultura e também do convívio. Carlota Borges, a vereadora da Câmara de Viana do Castelo, visitou as instalações dos Vicentinos de Per, situados na antiga Escola Básica de São Gil. Foi um momento de proximidade, de contacto com a realidade desta instituição local, permitindo valorizar o trabalho que desenvolve diariamente junto à comunidade. Neste contexto, destacou-se a conclusão da empreitada de beneficiação da cobertura deste espaço, promovida pela Câmara de Viana do Castelo, um investimento de 27.700 euros, destinado a melhorar as condições das suas instalações. Concluímos aqui este bloco de notícias. Em menos de uma hora voltamos à antena para atualizar toda a informação, mas também nos pode seguir em notícias em radiofifense.pt. Vamos agora conhecer as previsões do tempo. Para hoje, conto com o céu a pouco nublado, apresentado-se com períodos de maior nebulosidade até ao meio da manhã. Nebulosidade que poderá persistir na faixa costeira durante o dia. Vento fraco, possibilidade de formação de neblinas ou nevoeiros. No mar e na costa ocidental, as ondas são de noroeste com 1 a 1,5 metros de altura, mas gradualmente vão aumentar de intensidade. Lá para o final do dia já podemos ter ondas entre 1,5 e 2 metros de altura. Temperatura da água de mar anda agora entre os 16 e os 21 graus. A baixa mar é às 10h30 da manhã com 60 centímetros de altura. A praia mar é às 4h30 da tarde com 3,20 metros. E depois às 10h30 da noite com 70 centímetros voltamos a ter a baixa mar. Atenção, porque faltam 13 dias para que seja efetuada a mudança da hora e passamos a entrar no horário de inverno. Hoje o sol nasce às 8h15 da manhã, põe-se às 7 da tarde e temos hoje 11 horas e 15 minutos de duração do sol. A lua nasce às 10 da manhã e depois põe-se por volta das 7h30 da tarde. No tocante às fases da lua, vamos ter no dia 18 o quarto crescente. Para a pesca lúdica, os melhores períodos hoje acontecem entre as 9h30 e 10h30, uma atividade muito alta, conhecida como o nascer da lua. Temos entre as 1h30 e as 3h30 da tarde uma atividade muito alta e voltamos a ter uma atividade muito alta entre as 7 e as 8 da tarde esta, que coincide precisamente com o pôr da lua. Vamos às temperaturas que hoje se vão fazer sentir. Atenção que as temperaturas parece que a partir de agora vão baixar. Hoje temos uma máxima de 20 e uma mínima de 12. Assim se vão manter as temperaturas, à exceção de sexta-feira, que parece que a temperatura sexta e sábado vai subir ligeiramente, vai até aos 24 a máxima, mas a mínima vai andar entre os 13 e os 14 graus. É assim que demos conta das previsões do tempo.
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Estamos juntos e misturados em mais uma edição do Raízes do Brasil, aqui na sua rádio favorita. E esta semana, uma edição mais que especial. Temos um convidado, um dos monstros sagrados da música popular brasileira, que este ano de 2026 lançou um álbum dedicado aos 65 anos da Bossa Nova. Nada mais, nada menos que Raimundo Fagner, que está hoje numa entrevista conosco, dedicou um bocadinho do seu tempo, porque eu sei que a sua agenda é muito complicada, mas está aqui homenageando Raízes do Brasil, a Bossa Nova e também todos os portugueses. O Fagner, mais uma vez, obrigado pela sua companhia, a sua disponibilidade. Vamos falar um pouco sobre o álbum da Bossa Nova.

0: Como é que surgiu o repertório para a homenagem dos 65 anos do gênero e quais as canções que você gostaria de dedicar agora para ouvirmos no Raízes do Brasil?
1: Nós fizemos uma pré-seleção, que eu com o Menescal. Essas músicas, nós estamos sujeitos a fazer um outro, porque acho que elas não contemplam o universo, ficou muita coisa de fora. O dado importante é que o disco pronto, eu encontrei a Wanda Sá aqui em frente à minha casa. Eu moro aqui no Leblon, tem um supermercado Zona Sul, e um dia eu vi aquela mulher, eu conheço essa mulher, e era grande Wanda Sá, uma das pioneiras, foi mulher do Edu Lobo, morou muitos anos nos Estados Unidos. Encontrei ela, coincidentemente estava lá e falou que estava lançando um disco pela Biscoito Fino, e eu digo, olha, eu também estou lançando esse disco, então você, por gentileza, se puder, vá lá amanhã que nós vamos gravar. E terminamos finalizando essa faixa, gravei com o Zeca o Tereza da Praia. Foram as duas músicas que findaram esse disco, com essas canções, Chega de Saudade e tantas outras que eu não estou lembrado agora. Teria que fazer uma lista e eu comentar cada uma, onde ela me influenciou, onde ela aconteceu, alguma memória, alguma lembrança que eu tenho de cada uma.
0: Tudo bem, então vamos ouvir três canções ao meu gosto deste álbum, tá bem? Vamos ouvir A Tereza da Praia, com a participação do Zé Cabaleiro, mais uma grande participação para a sua carreira, não é? Depois, um clássico que toda a gente conhece na voz do João Gilberto, Chega de Saudade, e ainda Águas de Março, música que foi eternizada na voz da inesquecível Elis Regina. Vem comigo matar saudade.

Teresa do Leblon, né? Grande poeta. 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Guaraçagi, Mucuripe, Praia do Futuro.

0: Pense no negócio bom, é ouvir Raimundo Fagner e essas canções icônicas da Bossa Nova. Muito bom, ouvimos agora Águas de Março, foi um clássico que ficou eternizado na voz da Elis Regina. Antes, Chega de Saudade, um dos maiores clássicos da Bossa Nova. E no começo, Teresa da Praia, na participação do Zé Cabaleiro no álbum do Raimundo Fagner. É só coisa boa, é só coisa de qualidade. O Fagner está aqui comigo nesta edição do Raízes do Brasil e eu sei que ele tem uma agenda muito complicada. Então, Fagner, a gente vai chegando ao final, porque eu sei que você tem que correr com uma agenda repleta. Mas eu queria que você falasse um pouquinho da sua intensa relação com Luiz Gonzaga, o Gonzagão, o rei do Baião, que eu tenho a certeza que foi para além de fã. Você esteve pertinho com ele e esta relação foi muito intensa, não é? Fala aí um pouquinho pra gente.
1: Bem, pra finalizar, poderia contar essa história da minha relação com o Luiz Gonzaga, de quem a gente escutava. Eu, como nordestino cearense, sabe que só se ouvia Luiz Gonzaga, principalmente nos anos 60, 70. Depois redescobriram Luiz Gonzaga e eu tive o prazer de gravar dois discos com ele. E foi uma relação incrível. Eu conheci em São Paulo, simulei essa coisa pelo fato de já ter esse costume de ter gravado com outros artistas. E nós, a princípio, ele não entendeu muito bem, mas nós começamos a conectar o pessoal da gravadora e um dia ele me convidou para participar de um disco dele. E esse disco, essa música é o Forró no Escuro, um popurrí que ficou muito famoso da época, e quando a música, esse popurrí estourou no Nordeste, ele me ligou e

0: E você, meus amigos, ele dava muito ouvido ao pessoal lá da terra dele, naturalmente, do Exu. Agora falaram que você é o cara. Eu digo, então vamos cair dentro. E aí nós gravamos 2 discos e foram os momentos assim emocionantes que eu passei. Posso contar essa história e dizer que estive com Luiz Gonzaga, me inspirei, bebi nas águas de Luiz Gonzaga e um dia pude retribuir essa relação afetiva.
1: E diga-se de passagem, uma relação afetiva muito intensa, não é? Inclusive, eu queria saber qual foi o momento mais marcante ao lado do Gonzagão que você poderia registrar.
0: O momento em que ele reencontra Gonzaguinha, eu estava presente lá no apartamento dele em Belo Horizonte. E aí vai uma história que daria um livro, né? Já fiz algumas entrevistas sobre isso. E agora o nosso grande jornalista Lira Neto também acabou de me entrevistar sobre essa relação de intimidade minha com o Gonzagão. Muito obrigado a vocês, aí obrigado pela audiência, meu querido Canadá. E precisando, uma hora dessa, a gente tá novamente aí à sua inteira disposição. E um grande abraço a esse povo querido de Portugal, pá. Tem muita história aí, depois fica pro capítulo 2. Grande abraço, até breve.
1: Peraí, macho. Não fuja, não, peraí. Era só que faltava agora esse português falso aqui, né? E foi só esse mesmo, só esse momento do reencontro com o Gonzagão? Ou deve ter centenas de momentos marcantes, não?
0: Pra finalizar, de verdade, ele morreu no dia 2 de agosto e eu fui a última pessoa que pude entrar no hospital a convite da Lelete e da sua tão namorada Delzuit, para pegar um pouquinho na sua mão. Ele já não estava reconhecendo ninguém, mas abriu o olho e me deu um sorriso de despedida emocionante, mais ou menos isso.
1: Eita, que o negócio foi mesmo sério, viu? Mas pronto, vou te dispensar agora, você tem que correr, tem que viajar. Muito obrigado pela sua participação neste programa especial sobre os 65 anos da Bossa Nova e não só, não é? Foi uma partilha de memórias e muitas emoções. Nós somos conterrâneos e, como um bom brasileiro, eu também sou um grande fã seu e pelo excelente trabalho que você tem realizado ao longo dos anos na música brasileira. Só não volte a falar português de Portugal, tá bem? Vamos ouvir então mais 3 canções do Raimundo Fagner em alusão à Bossa Nova. Vamos ouvir agora Samba em Prelúdio com a participação da Wanda Sá, depois o Samba de Verão com o Marco Sá e ainda Rio. É Raimundo Fagner e os 65 anos da Bossa Nova no Raízes do Brasil.

e tem sido um programa muito especial. Tivemos uma entrevista rapidinha, uma boa conversa com Raimundo Fagner, um dos maiores cantores, compositores e defensores da cultura nordestina na música popular brasileira, com uma carreira de mais de 5 décadas marcada por sucessos atemporais e forte ligação com o pessoal do Ceará e não só, forte ligação com todo o Brasil e também com Portugal. Fagner ajudou a projetar e abrir as portas do mercado nacional para grandes nomes nordestinos como Zé Ramalho, Elba Ramalho e Amelinha. Para além da música, ele atua também como produtor e mantém um forte engajamento cultural, sendo membro de academias de letras e artes. Vamos ouvir agora a canção que marcou gerações. Foi a canção que despontou Raimundo Fagner para o estrelato. Canção que esteve incluída no álbum Manera Frufru Manera. Chama-se Canteiros, um dos maiores clássicos da sua carreira. Depois, mais uma homenagem à Flor Bela Espanca, no qual ele musicou mais um dos seus poemas, Apaixonadamente. Vamos ouvir também Suburbano Blue, canções icônicas do Raimundo Fagner no Raízes do Brasil.

É só música boa este fim de semana com Raimundo Fagner no Raízes do Brasil. Ouvimos agora Suburbano Blue, antes um poema musicado por Fagner apaixonadamente e ainda Canteiros, o seu maior sucesso de todos os tempos. Nós falamos com ele neste programa acerca do lançamento intitulado Bossa Nova no dia 6 de março de 2026, através da editora Biscoito Fino. Este projeto marcou um momento curioso e irreverente na sua carreira, uma vez que o artista revista os maiores clássicos da bossa nova com seu timbre vocal forte e territorial, contrastando historicamente com as vozes contidas tradicionais da bossa nova. O trabalho contou com a colaboração de grandes nomes da música brasileira como Marcos Valle, Wanda Sá, Zé Cabaleiro e arranjos e produção ligados a mestres como Roberto Menescal e Rio do Ora. Ouvimos estas canções também que foram marcantes não só para Raimundo Fagner, mas para toda a música brasileira, levando em consideração a bossa nova que invadiu o planeta com aquelas vozes e letras bem aguçadas. Vamos encerrar então esta edição especial do Raízes do Brasil com três canções. A próxima canção foi mais uma que fez parte do álbum da bossa nova, Por Causa de Você. Depois, duas canções recentes do Raimundo Fagner, Além Desse Futuro e ainda Tu Podes. Se tivéssemos aqui mais duas horas e Raízes do Brasil, dava para apresentar muito mais músicas do Fagner, mas o nosso tempo acabou e vamos encerrar desta forma, com canções recentes do artista. Obrigado pela sua companhia, obrigado pela sua amizade. O seu amigo Cláudio Canadá vai embora agora, mas eu volto na próxima semana aqui na sua rádio favorita com mais uma edição do Raízes do Brasil e um artista brasileiro diferente. Beijos e abraços e até lá.

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0: São 4 horas.
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1: 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O projeto Valença Salva Vidas venceu a edição deste ano do Orçamento Participativo Jovem de Valença. A iniciativa prevê a instalação de desfibriladores automáticos externos em locais estratégicos do concelho, bem como a criação de uma rede de socorristas certificados mobilizados através da plataforma digital em situações de emergência. A Comunidade Intermunicipal do Alto Minho está a realizar um levantamento do património arqueológico da região em articulação com os 10 municípios. A iniciativa pretende identificar e caracterizar as coleções existentes em museus, centros de interpretação e reservas, avaliar o seu estado de conservação e identificar as necessidades de melhoria. Integrado no projeto Habitat Cultural do Alto Minho, candidatado ao programa Norte 2030, o trabalho visa reforçar a preservação, gestão e valorização do património arqueológico do território. Em caminho, a Câmara Municipal está a realizar obras de melhoria na plataforma flutuante do posto náutico num investimento de cerca de 16 mil euros acrescido de IVA. A intervenção inclui o reforço do sistema de ancoragem, a instalação de um degrau rebaixado com o objetivo de facilitar o acesso e aumentar a segurança dos atletas que praticam o remo neste espaço. Com esta obra, o município pretende melhorar as condições para a prática desportiva e valorizar as infraestruturas de apoio à modalidade náutica do concelho. A Eurocidade Foz do Minho dá um novo passo na sua constituição. Assim, junto aos municípios de Caminha, Rosália e Aguarda, e deu assim um passo com a apresentação do projeto Eurofoz da Liga de Amigos do Rosal. A iniciativa é cofinanciada pelo Programa Europeu Interreg Espanha-Portugal e pretende reforçar a cooperação entre os três municípios, promovendo o desenvolvimento sustentável, a mobilidade e a dinamização económica do território. Na sessão, a Presidente da Câmara destacou a importância de uma ligação rodoviária entre as duas margens do rio, considerando-a fundamental para aproximar as comunidades e criar novas oportunidades sociais, culturais e económicas. Todas as notícias podem ser consultadas em noticias@radiofifense.pt. Eu volto e dentro de sensivelmente uma hora para atualizar toda a informação.
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4: O município de Caminha tem a decorrer em esta pública a venda do ferry Santa Rita de Cássia, uma embarcação em fim de vida e que se encontra atualmente nos estaleiros de Aguarda, na Galiza. Os interessados em adquirir a embarcação podem apresentar as suas propostas até dia 27. O procedimento destina-se à alienação a título oneroso do ferribote, estando as condições de participação e os restantes detalhes disponíveis para consulta no programa do procedimento e caderno de encargos. A documentação pode ser consultada na página oficial do município de Caminha, serviços de atendimento da Câmara Municipal, no Centro Coordenador de Transportes de Vila Praia e também na plataforma eletrónica base.gov.pt. A Crisálida e o Teatro de Marionetas da Madragoa juntam-se numa co-criação dedicada à primeira infância. A Água que por mim passa tem estreia marcada para o próximo domingo no Centro Teatro dos Bombeiros Voluntários de Vila Praia de Âncora, propondo aos bebés dos 0 aos 5 anos e às suas famílias uma experiência visual, sonora, sensorial em torno da gestação, do nascimento e das primeiras descobertas. Em Esposende, a Câmara Municipal aprovou o projeto de execução para a construção de 10 novas moradias unifamiliares destinadas ao arrendamento acessível em Palmeira de Faro. A intervenção será concretizada numa operação de loteamento localizada na Rua do Eido e na Rua do Passadiço. Constitui um passo concreto na estratégia do município para aumentar a oferta de habitação a preços compatíveis com os rendimentos das famílias. Serdal volta a viajar no tempo. No final de semana 17 e 18, acontece uma desfolhada tradicional com as mais genuínas celebrações do mundo rural. Durante 2 dias, a freguesia recupera os sons, os sabores e os costumes e o espírito comunitário das antigas desfolhadas numa festa que junta a memória, a cultura popular, a gastronomia e o convívio entre as gerações.
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1: 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São 7 horas.
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8: Avançamos agora com o desporto aqui na antena da Rádio Vivense. Vamos então saber aquilo que mais em evidência esteve durante este fim de semana em termos desportivos. Começamos pelo futsal e vamos começar pela segunda divisão, uma vez que o campeonato maior da, portanto, do futsal, onde está a formação de Santa Luzia, para já ainda está parado, regressa já de hoje 8 dias. Mas vamos à jornada 3 desta segunda divisão feminina, onde temos uma equipa da nossa região, é precisamente a formação da Casa do Povo de Freixo. O Freixo que recebeu o futsal a campo e perdeu. Perdeu em casa por 2-3, no entanto esta jornada 3 deu os seguintes resultados: Oliveira do Bairro 2, Aves 0, Casa do Povo de Freixo 2, Campo 3, Matosinhos Futebol Clube 1, Braga 6, e Santo Estevão 1, Gondomar 3. Na próxima jornada, portanto, a formação da Casa do Povo Freixo recebe Gondomar. Na classificação lidera o Braga com 9 pontos, segundo Gondomar com Gondomar e Aves e também Matosinhos e Campo com 6. Depois, na sexta posição, com 3 pontos, Oliveira de Douro. Na sétima posição está a Casa do Povo Freixo e o Santo Estevão, que, portanto, nesta altura ainda não pontuaram nesta, portanto, neste campeonato de segunda divisão. Viana do Castelo viveu a Corrida da Ponte, recorde em termos de participação, e para o ano a organização promete mais, promete uma caminhada e também uma prova mais pequena. No entanto, foi um número muito significativo de atletas que participaram nesta cidade de Viana do Castelo, e diga-se atletas de diversas nacionalidades. Para o presidente e também diretor da prova, Fernando Alves, do Olímpico Vianense, faz-nos o balanço final do que foi esta Corrida da Ponte na 4ª edição.
9: Nós, com o Clube de Atletismo Olimpo-Venense, organizou a primeira edição quando se deu a Cidade Europeia do Esporte, em 2023. Nessa prova conseguimos meter cá o Campeonato Nacional. Tivemos cá a elite, nessa época tivemos cá a elite nacional, e tivemos o maior número de participantes até hoje, que passou os 1150. Esta é a 4ª edição, a não ser o ano de 2023, é a edição que tem mais gente. Aproximámos dos 1000 atletas nesta edição. Salientar que é só pessoal corrida, não temos caminhada. Na próxima época, portanto, daqui a um ano, estaremos a pensar em introduzir uma caminhada e uma prova de 5 mil metros, uma prova de 5 km. O balanço é positivo. É uma prova de 10 km, não tem uma aderência como tem uma meia maratona, e estamos felizes por termos atingido praticamente 1000 atletas. Eu tive uma semana antes da prova bastante complicada, porque faleceu a minha mãe, e deixei passar aqui algumas coisas em claro, como por exemplo ficámos com muitos poucos dorsais de reserva. Nós fechamos as inscrições na segunda-feira, dia 5, e na terça-feira tinha para 100 atletas para inscrever, o que não foi possível. Senão já teríamos ultrapassado largamente as fasquias dos 1000 atletas nesta edição. É uma prova que temos aqui atletas com mais de 20 nacionalidades, temos aqui atletas praticamente todos os pontos do país, e estamos satisfeitos por isso.
8: Atletas de 20 nacionalidades estiveram presentes nesta prova da cidade de Viana do Castelo, que se salda pela positiva, uma vez que a participação foi bastante grande. Em termos de vencedores, Ricardo Pedro foi o grande vencedor desta prova. Entretanto, o segundo classificado, também um atleta de fora de Viana do Castelo, estava satisfeito com a sua prestação na prova. Portanto, para o segundo classificado, um atleta que até veio da Galiza, falamos daquilo que foi esta prova em Viana do Castelo.
10: Queria lutá-lo, era um bom duelo com Ricardo Pedra. Ao final, bueno, superou-me na última recta, justo vencedor.
11: Foi rápida a prova?
10: Sí, sí, a 2.59, pasamos en 14.58, 5.000, foi moi rápida. Bateu o récord da prova por 43 segundos.
11: Fizeste uma boa recuperação na parte final?
10: Na parte final, bueno, tem alguma costa para arriba, pero bastante, bastante rápida.
8: Uma prova bastante rápida para o segundo classificado, que veio da Galiza. No entanto, para Ricardo Pedra, o atleta formado na formação do Olímpico Vianense, estava satisfeito com este lugar. Não foi fácil vencer na cidade de Viana do Castelo, até porque a concorrência era muito... era grande e, acima de tudo, Ricardo Pedra teve que se aplicar nos últimos instantes da partida para assim conseguir uma vitória.
12: Meteu um ritmo muito forte desde o início. Eu fiz o possível para aguentar e ataquei a cerca de um quilómetro da meta e ganhei.
11: O curso é plano, portanto é fácil para que haja velocidade.
12: Sim, o percurso é rápido, o percurso dá para correr sempre depressa. O Amadeu impôs um ritmo muito forte, fui aguentando com ele e cheguei à parte final mais rápida.
11: Foi uma parte final com muita concorrência?
12: Foi uma parte final dura. Eu ataquei a cerca de 1500 metros, vi como é que estava o Amadeu, vi que ele não tinha respondido, não estava tão fresco, e ataquei um quilómetro da meta e consegui ganhar.
11: Foi um tempo excelente?
12: Foi um bom tempo, papá. Para a fase da época em que estamos, foi um tempo espetacular. Já sabia que estava bem, mas não sabia que estava tão bem. Foi um começo da época.
8: Ricardo Pedro, o grande vencedor da prova de Viana do Castelo. Na terceira posição ficou Wilson, portanto também um atleta do Olímpico Vianense e que venceu a prova. Já para atleta do Salgueiros, a segunda classificada, estava satisfeita com a sua prestação, muito especialmente nesta prova de Viana do Castelo. Conseguiu assim um honroso segundo lugar.
13: Oliveira.
11: Como foi a prova?
13: Um bocadinho puxada, mas senti-me muito bem durante a prova.
14: Para quem não vinha correr...
11: Não há possibilidade de chegar à primeira posição?
13: Vou treinar para isso, para tentar alcançar mais objetivos, que é melhorar todos os recordes outra vez, que a minha última época foi incrível, estou sempre a melhorar os meus recordes, espero bem que esta seja igual.
8: Assim, a segunda classificada, a atleta do Salgueiros. Já para Ana Margarida, a atleta do Maia, foi a grande vencedora da prova, classificou desta maneira a sua prestação nesta prova.
15: É sim, estou um bocado porque foi a primeira da época, então ainda estou com pouco treino nas pernas, mas foi uma prova muito feliz porque o público ajudou bastante, foi muito giro.
11: Foi rápida?
15: É sim, acho que posso correr mais rápido, mas a prova em si é uma prova muito plana, portanto é um percurso rápido em si.
8: Um percurso rápido, assim considerou a grande vencedora da prova, a atleta do Maia, na cidade de Viana do Castelo, uma prova que teve 1000 atletas à partida e não é recorde, porque recorde foi precisamente na primeira prova. No entanto, esta aconteceu também com uma grande prova em termos nacionais, que acontecia, portanto, na cidade de Lisboa, a meia-maratona de Lisboa, e que também certamente terá desguiado muitos atletas da nossa região para esta prova de Lisboa, que é uma das provas míticas do calendário nacional. Encerrada que está a edição 2026 com êxito pela organização do Olímpico Vianense, espera-se agora que em 2027 haja uma caminhada e também uma prova de 5 km, o que certamente irá trazer até Viana do Castelo ainda mais atletas. Vamos então saber as classificações em relação a esta prova. Ricardo Pedra foi o grande vencedor, gastou 29 minutos e 59 segundos. Segunda posição para Amadeu Chaved, um atleta que veio da Galiza, gastou 30.05. Terceira posição para Wilson Cabral, também do Olímpico Vianense, gastou 30.43. Na quarta posição ficou Gonçalo Amorim, do Clube Atlético da Póvoa de Varzim, gastou 31.32. Na quinta posição, Hugo Silva, do Olímpico Vianense, gastou 32 minutos e 51 segundos. Portanto, foram estes os destaques em relação aos atletas de Viana do Castelo, aliás, dos primeiros classificados, e muito especialmente também aos atletas de Viana do Castelo que conseguiram, portanto, aqui um resultado positivo. Vamos agora para o setor feminino. Ana Silva, atleta individual, gastou 37.01. Segunda posição para Margarida Oliveira, que gastou 11, aliás, que gastou 37.44. portanto, é do Salgueiros. Na quarta posição, Margarida Pimentel, do Sport Clube Salgueiros, também, gastou 39,29. E na quarta posição, tivemos Vanessa Rocha, do Olímpio, do Centro de Atletismo de Mazarevos, gastou 39,48. E na quinta posição, Ana Lamin, do Salgueiros. Diga-se que o Salgueiros esteve em força e que, de facto, foi a equipa que mais atletas conseguiu nas primeiras posições. Assim, portanto, o balanço final desta Corrida da Ponte 2026 da cidade de Viana do Castelo. Vamos ainda nas modalidades recordar que no próximo sábado temos a estreia do Vivense na Taça de Portugal. Estamos a falar de handball. A Vivense vai receber o Vermoinho, jogo marcado para as 6 horas da tarde. Portanto, será este um dos jogos importantes que vai acontecer. O Vivense vai iniciar este torneio com a equipa ainda, podemos dizer assim, incompleta, mas que certamente que brevemente irá, enfim, entrar naquilo que normalmente é a equipa. Vamos ao futebol, vamos ao campeonato, aliás, à Liga 3. O Vinense empatou com Paredes, Vinense 3, Paredes 3. O Vinense estava a vencer 3-1 já na parte final. Paredes, e, aliás, numa das situações até que suscitou algumas dúvidas, mas chegou à igualdade. O Paredes, que era e continua a ser o líder, uma vez que, enfim, que se mantém na primeira posição. O Vinense 3, portanto, Paredes 3. Na classificação, Paredes primeiro, 13 pontos, segundo, Lessa e Marco com 10. Na quarta posição estão agora Vianense e Varzim, que têm 9 pontos. É assim que fica ordenada a tabela classificativa. Já a próxima jornada, em que o Vianense vai jogar no dia 25, vai defrontar a equipa do São João de Ver. É assim que ficou, portanto, ordenada a tabela classificativa. No campeonato da terceira divisão, campeonato de Portugal, terceira divisão era antigamente, jogou-se a jornada 5, onde tivemos as equipas de Viana. O Limianos foi vencer a Vinhais, portanto, uma vitória importante. O Ponta Barca não foi além de uma igualdade frente ao Bordosa. Nesta jornada 5, Bragança 0, Montalegre 2, Maia, Lida Douro 1, Maria da Fonte 1, Braga B 3, Tirsense 2, Brito 0, Chaves B 4, Seluricense 0, Vila Meá 0, Vinhais 1, Limianos 2 e Ponta Barca 0, Limianos também 0. Na classificação, Chaves lidera com 12 pontos, a segunda posição para Braga V e Limianos com 11, quarta posição Bragança 10, na quinta posição Tirsense e Montalegre com 9, sétimo Vila Meá e Seluricense com 8, na nona posição, Rebordosa, 5. Décimo, Ponta Barca e Maria da Fonte, com 4. Décimo segundo, Brito, com 3. Décima segunda posição, Lidador, 2. O Vinhais tem 0 pontos. A próxima jornada só se joga no próximo dia 25 e vamos ter os seguintes encontros. O Ponta Barca vai até Montalegre e a formação do Limiano recebe a formação do Seluricense. É assim que ficou ordenada a tabela classificativa. Portanto, o campeonato só regressa no próximo dia 25, portanto vamos ter uma paragem de campeonato. E, em termos distritais, também vai haver uma paragem dos campeonatos. Vamos saltar agora até aos campeonatos distritais da Associação de Futebol de Viana do Castelo e passamos pela primeira divisão. Monção e Corrilhá foram as únicas equipas que lograram ir vencer fora. O Monção foi a Piães, onde não é fácil, e o Corrilhá foi a Lanheses. Vamos então saber como é que ficaram as coisas. Piães 1, Monção 2, Melgacense 3, Cardeirense 1, Castelense 2, Faxense 1, Âncora Praia 4, Valenciano 3, Lanheses 0, Corrilhá 2, Lanhelas 2, Cerveira 1, Chafé 5, Arcozelo 1 e Atlético dos Arcos 3, Courense 0. Vemos aqui que de facto há já aqui algumas equipas que começam-se a destacar, enfim, os seus objetivos com que partiram para este campeonato e que os resultados vão aparecendo. Estamos a falar já de uma primeira posição que é ocupada pelo Monção, depois temos um Cerveira e o Atlético dos Arcos. O Atlético dos Arcos que agora apanhou o Cerveira, Cerveira que perdeu neste derby com os seus vizinhos de Lanhelas. Enfim, pouco faria prever, até pelo campeonato que o Cerveira vem a fazer, que iria perder pontos a Lanhelas. É a primeira derrota da formação do Cerveira e que assim vê-se igualada na classificação pela formação do Atlético dos Arcos. Mas jogo grande foi aquilo que aconteceu em Âncora. O Âncora Praia recebeu a formação do Valenciano, portanto era um jogo de grau de dificuldade acrescida para ambos os lados. Primeiro porque o Âncora Praia estava a jogar em casa e segundo porque o Valenciano também é uma das fortes equipas deste campeonato, uma equipa muito bem organizada, uma equipa que mostrou aquilo que é o seu valor. Uma equipa que até poderíamos dizer teve um pouco de falta de sorte, porque viu logo o seu jogador, o Mikael, ser expulso ao minuto 5. O Valenciano foi o primeiro a marcar, portanto marcou logo aos 3 minutos. Há um canto na direita a favorecer a formação do Valenciano, a bola é colocada na área e então acontece o golo. Portanto, um golo que, diga-se até, foi um golo que marca a qualidade da equipa do Valenciano, dado enfim, a configuração de toda essa jogada. O Âncora Praia, que até começou bem o jogo, durante os primeiros 3 minutos o Âncora Praia começou a atacar, mas a resposta foi rápida, porque aos 5 minutos o Âncora Praia, numa jogada toda ela conduzida pela direita, há um remate na grande área que, enfim, a bola depois é cortada pelo jogador da formação do Valenciano. Mikael cortou a bola com as mãos, mas atenção, por aquilo que nos deu a perceber, dava a impressão que aqui houve um erro de arbitragem, porque o árbitro poderia ter assinalado logo o golo, porque o Mikael, quando corta a bola já nos pareceu estar para além da linha de golo, e assim evitaria a expulsão, o cartão vermelho, e certamente e era o golo da formação do Valenciano. Portanto, chamado à marcação, Eric não teve dificuldades de bater o guarda-redes Jeindel, que, diga-se, fez uma grande exibição. O guarda-redes da formação do Valenciano foi, portanto, um esteio na defesa. Portanto, o Âncora não conseguiu mais golos, porque o guarda-redes esteve em grande destaque. Portanto, aos 5 minutos estava-se a 1-1. O jogo continuou a ser com mais posse de bola e mais jogadas de perigo para a parte do Âncora Praia, e a jogada mais flagrante do Âncora Praia acontece aos 38 minutos, que Rodrigo remata já na grande área, a bola sai ao lado do poste esquerdo da baliza do Valenciano. Portanto, era uma jogada que já levantava a bancada com o golo. Primeira parte justificava-se, enfim, a igualdade, tendo em conta que o Melgacense, aliás, o Valenciano soube defender bem as suas balizas, uma equipa que também partia com muita velocidade para o contra-ataque, sabia que estava a jogar com menos um jogador, portanto tinha que se reservar em relação a essa situação. Portanto, chega só ao intervalo com 1-1 como resultado, mas que ditava que o Âncora Praia, na segunda parte, iria certamente vir ao de cima, porque a condição física do Valenciano poderia baixar e o Âncora Praia, motivado, chegaria ao golo. Mas não foi assim que aconteceu. Minuto 1 da primeira parte, Rubem desfaz a igualdade, faz 1-2, é um livre marcado, aliás, a meio campo, defendido pela formação do Âncora Praia. A bola é colocada dentro da grande área, já descrito sobre o lado direito, e então aparece o jogador do Valenciano a fazer o 1-2. O Âncora Praia não se intimidou e voltou, assim, a ter posse de bola, a ter mais situações de perigo, e adivinhava-se que o Âncora Praia iria chegar ao golo da igualdade. Mas aos 20 minutos foi precisamente o golo do Valenciano que acontece por intermédio de Lito. Há uma jogada de contra-ataque rápida, ali era 3 do Valenciano para 2 do Âncora Praia, portanto o Âncora Praia estava balanceado por ataque, tinha os seus jogadores todos eles adiantados. A bola é colocada em Lito, que entra na grande área de esquerda sobre o lado esquerdo e bate o guarda-redes Gui. Pela frente não havia mais nada a fazer, 1 para o Âncora Praia, 3 para o Valenciano, era assim que apontava o marcador ao minuto 20. No entanto, o Âncora Praia nunca baixou os braços e aos 30 minutos poderia fazer o seu segundo golo com uma bola, uma boa jogada também de ataque conduzida pela direita, e a bola vai ao poste. Aos 35 minutos, o Âncora faz o seu segundo. Há um livre meio do meio campo definido pela formação do Valenciano. Eric, chamado a marcar, é um grande golo. A bola passa por cima da barreira e vai entrar na baliza de Jeindel, que não teve, enfim, qualquer hipótese de defesa. Portanto, estava aqui relançada a partida. E aos 39 minutos, há uma grande defesa de Jeindel que evita assim a igualdade. A igualdade chega ao minuto 46, já no tempo de compensação. Também uma boa jogada por parte da formação do Âncora Praia e que, enfim, o guarda-redes da formação do Valenciano é batido. Estava feita a igualdade. O Valenciano a vencer por 3-1 e porque estava com 10, enfim, recuou no terreno, defendeu mais, colocou todos os seus jogadores atrás da linha da bola, mas o Âncora Praia estava de facto endiabrado e chega à igualdade. Mas não quis ficar por aqui. O Valenciano, com o empate, subiu um pouco as suas linhas e o Ancora Praia continuou a atacar. E já na reta final, faltava um minuto para finalizar, chega ao 4-3. Portanto, um golo também de belo efeito. E um golo que, se adivinhado, dada a persistência dos jogadores do Ancora Praia, que, enfim, acreditaram sempre que poderia chegar ao golo. Neste golo, Zé Mesquita viu o cartão vermelho. Zé Mesquita estava no banco, saltaram para festejar. Não sei, de facto, o que depois se passou. Sei que o árbitro mostrou o cartão vermelho. Portanto, dois cartões vermelhos. O Ancora Praia ainda viu Barreto, Ruca e Ferreira com cartões vermelhos mostrados. Para a formação do Valenciano, e muito especialmente para o seu treinador Igor Lodigero, diz que, acima de tudo, com 10 não era fácil jogar contra o 11 do Ancora Praia.
14: Ingrato. A nossa equipa entra a ganhar. Aos 8 minutos tem um jogador expulso num penalti. Que até nós achámos que até a bola está dentro. E se está dentro nem é penalti, é gol do Ancora Praia. Mas mesmo assim a bola vai da coxa para a mão. Dificilmente aquilo seria penalti, mas foi sinalado de penalti. E daí tudo bem. Controlámos. A primeira parte foi equilibrada, tanto com bola como sem bola das duas equipas. Na segunda parte, entramos a ganhar, fazemos o 3-1. E no momento que estávamos reduzidos a 8, estava um jogador fora por lesão, oito jogadores estavam mais guarda-redes a 9, sofremos o 3-3, já anteriormente sofremos o 3-2 de livre direto, que é ali uma falha numa falta que não se devia ter feito à entrada da área, e depois o Ancora Praia também devido à diferença de estatura, porque hoje nós, ao partir dos 8 minutos de jogo, acabámos o jogo sem centrais. Nós tínhamos um central expulso e um central lesionado, e hoje aos 8 minutos o nosso outro central é expulso. E com o cansaço, essa diferença de alturas e sempre esse bater bola para a área, notou-se.
8: Esta expulsão veio alterar totalmente aquilo que estava previsto para a partida de hoje?
14: Sem dúvida, a expulsão altera. Uma coisa é jogar 11 contra 11, outra coisa é termos 10 e a equipa adversária ter 11, mas mesmo assim, acho que a equipa até aos 80 minutos, até sofrer o 3-2, esteve por cima do Ancora. Acho que o 3-2 veio desmoralizar um pouco, e isso depois notou-se. E numa infelicidade, no 1 minuto que estávamos sem menos um jogador, o Ancora para aí com 11 e nós com 9, aí veio o 3-3 e isso tornou-se complicado.
8: O Valenciano, quando estava a vencer por um, dá-me a impressão que se conformou com o resultado, defendeu mais que o que atacou.
14: Quando, desculpe?
8: Quando estava a ganhar por 3-1.
14: Como é que você quer também atacar a jogar desde os 8 minutos com mais um, com menos um?
8: Sim, mas defendeu, recuou.
14: As pernas começam a faltar, os jogadores são humanos, não são máquinas. E obviamente que as pernas começaram a faltar. Devíamos ter tido, se calhar, melhores definições a sair, estávamos a bater muita bola para uma zona central, quando devíamos procurar mais espaço atrás, onde tínhamos dois homens abertos. Isso não aconteceu, e deu-se o resultado. Acho que foi, acho que hoje o resultado justo, pelo menos seria o Valenciano sair daqui com um empate e nunca com a derrota. O futebol é assim, muitas vezes não há justiça, e acho que isso hoje aconteceu.
8: O facto do Ancora Praia vir de uma derrota, isto, enfim, traduziu-se que o Valenciano podia encontrar aqui algumas facilidades?
14: Não, eu já disse, estou sempre a dizer, nunca há nenhum jogo nem nenhum campo fácil na Distrital. Todos os campos são difíceis, todos os jogos são difíceis, e hoje nós sabemos que íamos ter um jogo super difícil. Entramos a ganhar, e o que nos podia dar um bocado mais tranquilidade no jogo, mas depois não aconteceu por causa da expulsão.
8: O Valenciano andou nas primeiras posições, agora perdeu um pouquinho essa posição. O que é que aconteceu?
14: Semana passada, nós temos 5 jogos, 5 expulsões dos jogadores. A semana passada tivemos a jogar com 10 mais uma vez, falhámos muitos golos. A semana passada o resultado justo seria, sem dúvida, a nossa vitória, e não pela diferença de um golo, e aconteceu o empate. E hoje foi o que foi. O jogo todo com menos um, o jogo todo. Mais, 90 minutos com menos um, foi aos 8 minutos, 5 minutos de compensação, mais um bocado a 90 minutos, por isso foi o que aconteceu.
8: Mas o Valenciano mostrou grande qualidade coletiva, tanto como individual, mesmo a jogar com um jogador, parece que em certas alturas de jogo pouco se notou.
14: Como?
8: O Valenciano a jogar com menos um jogador,
16: Portanto, mostrou uma equipa com qualidade técnica, aliás, individual e coletiva, e houve certas alturas do jogo que o Valenciano mostrou, enfim, essa qualidade.
14: O Valenciano tem muita qualidade, os jogadores valencianos têm muita qualidade, trabalham muito bem, e para nós jogar, obviamente, jogar com menos um, nós costumamos dizer que, não, que para nós é igual, mas chega uma altura que o cansaço nota-se e é muito tempo com menos um. E tendo essa qualidade dos jogadores, obviamente, que preenchem o campo todo menos com menos um, com mais um, para nós é indiferente. Quando lá está, naquele período que se tornou com menos dois jogadores, aí já complicou um bocado, porque o Âncora Praia estava a aproveitar bem aqui este corredor para o cruzamento para a área, e nós metemos aqui um jogador para parar isso e conseguimos parar no momento que um dos jogadores estava aqui a fechar este corredor, o nosso corredor esquerdo, o corredor direito da equipa adversária sai, complicou, e foi daí que surgiu o 3-3.
16: Perder o jogo nos instantes finais da partida deixa marcas?
14: Não, nenhuma. Para a semana vamos jogar, nós para a semana o campeonato para, mas nós antecipamos o jogo do 27 de dezembro para a próxima semana e vamos com o objetivo de ganhar. É isso que nós temos que fazer.
16: Com que objetivos partiu o Valenciano para este campeonato?
14: Fazer o melhor possível. Não há objetivos. Obviamente que nós sempre dissemos, se pudermos ter 30 vitórias, temos 30 vitórias. Acho que toda a gente, quando sai de casa para o futebol e não gosta de perder, então toda a gente luta para vencer ao domingo. Pronto, e foi com isso que nós...

0: Não devíamos ter perdido. E na minha opinião sou muito mal perdido, mas é o futebol, vamos recuperá-lo certamente.
1: Igor Ludgera, o treinador da formação do Valenciano, assim era a sua opinião em relação à partida. Já para Tiago Araújo, treinador da formação do Âncora Praia, considerou que este foi sempre o jogo do querer da sua equipa, que nunca se conformou com o resultado que não fosse a vitória.
2: Foi uma partida de emoções fortes. Se marcaram um golo aos 90, ainda há duas semanas tínhamos empatado um jogo no último lance e hoje ganhamos no último lance. O futebol nisto é uma coisa incrível. De um ponto de vista assim mais frio, mais racional, é uma partida que, a partir do momento que logo no início fica o Valenciano reduzido a 10 jogadores, passou a ser de sentido único. E mesmo assim nós não conseguimos controlar aquilo que nós sabíamos que iam ser as armas deles, que era transições, sofremos um golo assim, e bolas paradas também sofremos um golo assim. E portanto nisso falhámos muito, porque sabíamos que eram os únicos momentos onde eles nos iam causar dificuldades. E nós mesmo assim conseguimos fregá-los nesses momentos. Mas é aqui entra a alma total da equipa, que acreditou até ao último minuto e no último minuto dá a volta e ganhamos o jogo.
1: Justificava-se o resultado ao intervalo?
2: Obviamente nós temos mais pendente ofensivo na primeira parte, podemos até ter marcado um golo ou assim, mas não fizemos assim tanto também para mudar, para alterar o rumo do jogo. Sendo que estes jogos são sempre difíceis de avaliar. Obviamente que nós tivemos mais bola no meio campo adversário, tivemos isso tudo.
1: E boa bola no posto também.
2: Sim, ainda tivemos uma bola no posto, mas isso foi na segunda parte. Obviamente que nós, a esse ponto de vista, tivemos muito bem. Mas faltou-nos criar, se calhar, na primeira parte, mais algumas oportunidades e criar alguns momentos que pudéssemos criar, momentos de finalização. Na primeira parte, na segunda, já conseguimos criar mais um bocadinho e podíamos ter chegado. Eu acho que merecíamos ter chegado ao 2-2 mais cedo. Acabamos até por sofrer. Mesmo assim, tivemos bolas ao posto, guarda-redes a defender e por aí fora. E acho que acaba por ser meritório, pela forma como a equipa lutou, chegar a esta vitória. Obviamente que é muito penalizador para o Valenciano, nós sabemos disso, já tivemos deste lado, do lado deles, mas acho que no fim, no conto geral, acaba por ser justo para nós, porque por muito que tenha sido o contexto do jogo, fomos a equipa que se cabe mais por cima.
1: Quando o Âncora Praia sofre o terceiro, ficou a 3-1, portanto a equipa não sentiu aquele golo, parece que até se galvanizou para chegar ao golo.
2: Obviamente que a equipa sentiu o gol, sente sempre o gol, mas a questão é que eles, primeiro, faltava muito tempo de jogo, e ou seja, nós marcarmos um golo, entrávamos logo no jogo, e bem, entrámos logo com uma obra de arte como a do Eric, que ainda por cima, sendo o jogador que ele é, também ajudou a empolgar ainda mais isto. Conseguimos fazer o empate, e nos festejos do empate eu ouvi toda a gente a dizer: ainda dá para ganhar. E isto foi uma energia total de toda a gente, e toda a gente percebeu que de facto dava para ganhar, e fomos para isso, e fomos felizes porque também o merecíamos. Andámos a ser muito castigados, desde lesões, desde castigos e por aí fora, desde agora a ida para a universidade de muitos jogadores. Andámos a ser muito castigados este ano, que até é uma coisa que nos dá muito orgulho, que é ter o Fábio na seleção nacional, mas torna mais um indisponível para nós. Esta equipa anda a passar por muito, merecia esta felicidade, sinceramente.
1: Portanto, aconteceu hoje aquilo que faltou há 8 dias atrás?
2: Se calhar um bocadinho. Faltou mais oportunidades de golo, que já tivemos este fim de semana. Faltou mais volume ofensivo, que já tivemos este fim de semana. E obviamente faltou muita coisa no fim de semana passado. Acabámos também por perder o jogo, acima de tudo, com um golo do meio campo. Também é um bocado estranho, mas sim, este fim de semana tivemos muito melhores, mesmo assim ainda temos muito a melhorar.
1: Portanto, o campeonato vai parar no próximo fim de semana? Vai ser bom para o Âncora?
2: Não, nós, em princípio, para nós não vai parar, porque estamos aqui a tratar com Lanhelas do adiantamento de um jogo, que seria 27 de dezembro, e se calhar passa para a próxima semana em Lanhelas. E eu acho que é bom nesta fase também não parar, sinceramente. Eu sei que estamos com muitos jogadores indisponíveis e por aí fora, mas eu quero que a equipa jogue, quero que a equipa tenha rendimento de jogo. Diz-se que o melhor treino é o jogo, e eu prefiro jogar. E até porque depois, se não me engano, se não me engano, no próximo fim de semana temos já um jogo da taça. Eu quero que a equipa entre com ritmo, porque é um objetivo nosso ganhar a taça, é um objetivo nosso chegar longe na taça, e portanto as paragens chateiam-me um bocadinho, e assim eles mantêm-se focados.
1: Para quando é que a equipa já pode estar completa, por exemplo, com o Fábio e com outros jogadores que estão fora?
2: Nós já andamos sempre a adiar isto, a dizer que é sempre na próxima semana, daqui a uma semana, não sei o quê, mas Acho que só mesmo no final deste mês é que as coisas vão estabilizar de forma serena mesmo, e a partir daí vamos começar a ter o plantel todo. Os lesionados também, em princípio, que já são lesões a maior parte do ano passado, da época

0: passada e entram agora novamente no plantel, e em princípio no fim deste mês vamos conseguir ter toda a gente disponível para os jogos. Hoje tivemos mais uma baixa, a questão do Zé Mesquita, que foi expulso nos festejos. Eu nem sequer tinha reparado, mas disseram-me agora, não bem ajudar, mas em princípio agora a conta gotas vão voltar os jogadores, vão começar a voltar os jogadores todos.
1: Tiago Araújo, treinador da formação do Âncora Praia. Vamos então ao quadro completo de resultados e à classificação. Vitorino de Piães 1, Monção 2, Belgacense 3, Cardialense 1, Castelense 2, Faxense 1, Âncora Praia 4, Valenciano 3, Lanheses 0, Corrilhá 2, Lanhelas 2, Cerveira 1, Chafé 5, Arcozelo 1 e Atlético dos Arcos 3, Corense 0. Ora bem, tínhamos aqui este jogo, tínhamos já referido como um derby, um jogo grande. A formação do Lanhelas, que vinha de uma derrota, ao intervalo o resultado era de 1 para o Lanhelas, 1 para o Cerveira, portanto tudo estava em aberto para a segunda parte, tanto para uma como para outra equipa. No entanto, foi os donos da casa que fizeram 2-1 e assim conseguiram os 3 pontos. Portanto, para o Cerveira certamente foi um passo atrás, até porque o Cerveira, enfim, com esta vitória consolidava, caso vencesse, consolidava a primeira posição. Assim, viu-se ultrapassado pelo Monção e agarrado pelo Atlético dos Arcos, e tem ali a perna ali agora o Valenciano, e o Corrilhá aos pouquinhos vai aparecendo lá na frente. É o resultado mais destacado, sem dúvida, que é este Âncora 4, Valenciano 3, e também este 2 para o Lanhelas, 1 para o Cerveira, dado as equipas. Agora também destacamos aqui o Melgacense 3, Cardialense 1. Por aquilo que vimos do Cardialense há 8 dias atrás, porque venceu o Âncora Praia, uma equipa já muito bem constituída, embora se fizesse apresentado com menos 7 jogadores, o que, enfim, deixa sempre as suas marcas, mas também sabemos da qualidade do Melgacense, que vem empatar a Âncora. De qualquer maneira, podemos dizer que desta vez o Melgacense quis jogar em casa, mostrou-se mais forte, e o Cardialense com certeza não conseguiu os argumentos necessários para contrariar aquilo que eram os objetivos da equipa da casa. A formação de Monção venceu em Piães, onde não é fácil, mas mostra o seu estatuto de potencial candidato à subida de divisão. E depois temos aqui o Chafé, que, surpreendentemente ou não, consegue marcar 3 golos à formação do Arcozelo, onde também não é fácil marcar assim tantos golos. E o Atlético dos Arcos conseguiu vencer confortavelmente o Corense, embora os golos só viessem a surgir na segunda parte. A classificação fica agora ordenada da seguinte maneira: Monção primeiro 13 pontos, segundos Cerveira e Atlético dos Arcos 12, terceiro Valenciano 10, quarto Corrilhá 9, quinto Melgacense 8, a sétima posição Valenciano, aliás, sétima posição Vitorino de Piães, Castelense, Faxense e Âncora Praia, todos com 7 pontos. 11º Corense e Lanhelas 6, 13º Chafé 5, 14º Cardialense e Arcozelo 3, última posição para o Lanhelas, que ainda não pontuou nesta jornada. Ora, na próxima jornada poderemos ter o Atlético dos Arcos, aliás, 2 a 8 dias, não é na próxima jornada, 2 a 8 dias, poderemos ter no próximo domingo, para sermos mais precisos, vamos ter o Atlético dos Arcos Cerveira, que é antecipado para sábado às 16h, o Atlético dos Arcos vai defrontar o Cerveira, e no domingo temos o Courense Valenciano, e em negociações também para o jogo, um aditamento em relação ao jogo de dia 27 de dezembro, temos este Lanhelas Âncora Praia, que as equipas, caso venham a chegar a acordo, vai acontecer já no próximo sábado. Depois o campeonato regressa no próximo dia 25, e atenção que no dia 25 o Âncora vai a Monção. Vamos agora dar um pulinho até à segunda divisão da Associação de Futebol de Viana do Castelo, porque houve mais uma jornada que se realizou. Os resultados são os seguintes: PER 1, Adecas 3, Deu Cristo 5, Anais 0, Moreira 0, Passou 4, Campos 2, Távora 0, Raianos 3, Torrenses 5, Cabaços 1, Vianense B 4, Neves 6, Darquense 0 e Luz de Caminha 1, Vila Fria 6. Portanto, são assim os resultados, o quadro de resultados em relação a esta jornada número 5 do Campeonato da Associação de Futebol de Viana do Castelo na 2ª Divisão. Os jogos que talvez aqui mais se destaquem é precisamente a vitória do Neves, uma vitória folgada da formação do Neves sobre os seus vizinhos de Dark. Temos também o Adecas, que foi vencer a PER por 1-3, o Deu Cristo, que continua a mostrar, enfim, aquilo que é a equipa, e atenção, porque a equipa há que ter em conta este Deu Cristo, que poderá ser um forte candidato à subida, porque marcou 5 ao Anais. Depois tivemos o Campos, que travou o Távora por 2-0. Sabemos que é sempre difícil jogar em Campos. O Torrenses foi até Raianos, marcaram-se 8 golos, também certamente um grande jogo de futebol. O Vianense B, que foi a Cabaços e venceu por 1-4. E o Caminha, que, o Ilustre Caminha, que perdeu por, com o Vila Fria por 1-6. Diga-se que é um resultado que já pesado, que, porque a formação do Caminha não nos vinha habituado ultimamente a resultados tão pesados. Vamos saber a classificação, como ficou ordenada. Vianense e Adecas somam 15 pontos, são primeiros. Terceira posição, o Campos, 12. Quarta posição, repartida por Neves e Torrenses, com 10. Sexto, Deu Cristo, 9. Sétimo, Távora, 8. Oitavo, Passou, 7. Nona posição, Vila Fria e Darquense, com 6. Décimo primeiro, Anha, Cabaços e Anais, todos com 4 pontos. Décimo quarto, Per, com 3. Décimo quinto, Raianos, 2. Última posição, Moreira e Luz de Caminha, que ainda não somaram pontos. É assim que ficou ordenada a tabela classificativa. Campeonato para. Depois vamos ter também ainda jogos da Taça, da Associação de Futebol de Viana do Castelo. Portanto, uma paragem que para uns poderá ser benéfica, para outros nem tanto. É assim que pomos ponto final na edição desportiva. O desporto que marcou presença. No próximo sábado vamos ter já mais atividades em termos das modalidades amadoras em destaque, porque começa o campeonato de handball, não propriamente o campeonato, mas a taça. A Fifense de Brumunho joga-se às 6 da tarde no pavilhão David Freitas, em Afif.
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0: 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São 20 horas.
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0: São 8 horas e 44 minutos.
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1: Viana do Castelo investe 2 milhões de euros na Escola do Cabedelo. E já arrancaram as obras de requalificação e ampliação da Escola Básica do Primeiro Ciclo e Jardim de Infância do Cabedelo em Darque. A empreitada representa um investimento de 2 milhões de euros, tem um prazo de execução de 360 dias. A intervenção pretende melhorar a eficiência energética e segurança contra incêndios e as condições de funcionamento do estabelecimento de ensino. Nos últimos 4 anos, a Câmara de Viana do Castelo investiu cerca de 10 milhões de euros na freguesia de Darque. Entre os projetos em curso estão a construção de 64 habitações a custos controlados, um investimento de 8,5 milhões de euros, e a requalificação de arruamentos de 2,3 milhões de euros e a melhoria do Centro de Saúde de Darque num investimento de 1 milhão de euros. O Teatro Municipal Sá de Miranda recebe a partir desta terça-feira até dia 21 de novembro a 10ª edição do Festival de Teatro de Viana do Castelo. A iniciativa é organizada pelo Teatro Noroeste, Centro Dramático de Viana, numa parceria com a Câmara de Viana, e apresenta 10 espetáculos diferentes, distribuídos por 12 sessões ao longo de 9 dias. Um dos destaques da edição é a participação do ator Paulo Azevedo na peça O Tamanho das Coisas, pela Companhia Terra Amarela, assinalando a estreia de um artista com deficiência em palco no festival. Esta terça-feira, o Auditório Municipal de Espozende vai acolher, entre as 2 e as 4 da tarde, uma sessão presencial gratuita de Mestres do Digital, iniciativa nacional da Agência para a Reforma Tecnológica do Estado. A sessão é aberta a toda a população e será seguida num momento dedicado à ativação da chave móvel digital. A iniciativa pretende ajudar os cidadãos a utilizar os serviços públicos digitais, reforçar a segurança na internet e a realizar tarefas do cotidiano com maior autonomia. O projeto Valença Salva Vidas venceu a edição deste ano do Orçamento Participativo Jovem de Valença. A iniciativa prevê a instalação de desfibriladores automáticos externos em locais estratégicos do concelho, bem como a criação de uma rede de socorristas certificados mobilizados através da plataforma digital em situações de emergência. A comunidade intermunicipal do Alto Minho está a realizar um levantamento do património arqueológico da região em articulação com os 10 municípios. A iniciativa pretende identificar e caracterizar as coleções existentes em museus, centros de interpretação e reservas, avaliar o seu estado de conservação e identificar as necessidades de melhoria. Integrado no projeto Habitat Cultural do Alto Minho, candidatado ao programa Norte 2030, o trabalho visa reforçar a preservação, gestão e valorização do património arqueológico do território. Em Caminha, a Câmara Municipal está a realizar obras de melhoria na plataforma flutuante do posto náutico num investimento de cerca de 16 mil euros acrescido de IVA. A intervenção inclui o reforço do sistema de ancoragem, a instalação de um degrau rebaixado com o objetivo de facilitar o acesso e aumentar a segurança dos atletas que praticam o remo neste espaço. Com esta obra, o município pretende melhorar as condições para a prática desportiva e valorizar as infraestruturas de apoio à modalidade náutica do concelho. A Eurocidade Foz do Minho dá um novo passo na sua constituição. Assim, junto aos municípios de Caminha, Rosal e Aguarda, e deu assim um passo com a apresentação do projeto Eurofoz da Liga de Amigos do Rosal. A iniciativa é cofinanciada pelo Programa Europeu Interreg Espanha-Portugal e pretende reforçar a cooperação entre os 3 municípios, promovendo o desenvolvimento sustentável, a mobilidade e a dinamização económica do território. Na sessão, a Presidente da Câmara destacou a importância de uma ligação rodoviária entre as 2 margens do rio, considerando-a fundamental para aproximar as comunidades e criar novas oportunidades sociais, culturais e económicas. O município de Caminha tem a decorrer em esta pública a venda do ferry Santa Rita de Cássia, uma embarcação em fim de vida e que se encontra atualmente nos estaleiros de Aguarda, na Galiza. Os interessados em adquirir a embarcação podem apresentar as suas propostas até dia 27. O procedimento destina-se à alienação a título oneroso do ferry-bot, estando as condições de participação e os restantes detalhes disponíveis para consulta no programa do procedimento e caderno de encargos. A documentação pode ser consultada na página oficial do município de Caminha, serviços de atendimento da Câmara Municipal, no Centro Coordenador de Transportes de Vila Preda e também na plataforma eletrónica base.gov.pt. A Crisálida e o Teatro de Marionetas da Madragoa juntam-se numa co-criação dedicada à primeira infância. A Água que por mim passa tem estreia marcada para o próximo domingo no Centro dos Bombeiros Voluntários de Vila Praia de Âncora, propondo aos bebés dos 0 aos 5 anos e às suas famílias uma experiência visual, sonora, sensorial em torno da gestação, do nascimento e das primeiras descobertas. A Esposenda, a Câmara Municipal, aprovou o projeto de execução para a construção de 10 novas moradias unifamiliares destinadas ao arrendamento acessível em Palmeira de Faro. A intervenção será concretizada numa operação de loteamento localizada na Rua do Eido e na Rua do Passadiço. Constitui um passo concreto na estratégia do município para aumentar a oferta de habitação a preços compatíveis com os rendimentos das famílias. Serdal volta a viajar no tempo. No final de semana 17 e 18, acontece uma desfilhada tradicional com as mais genuínas celebrações do mundo rural. Durante 2 dias, a freguesia recupera os sons, os sabores e os costumes e o espírito comunitário das antigas desfilhadas numa festa que junta a memória, a cultura popular, a gastronomia e o convívio entre as gerações.
2: Ora, muito bem, nós agora vamos falar com mais um presidente da junta. Estamos com uma série de presidentes que assumem o mandato pela primeira vez. É precisamente o caso de hoje. Hoje vamos ter a freguesia de Darque. Paulo Taborda é o presidente da Junta de Freguesia de Darque, presidente que foi eleito há sensivelmente um ano, portanto as eleições autárquicas foram há um ano. É isso que nós estamos aqui a fazer, é o balanço deste ano de mandato. Portanto, Paulo Taborda é o nosso convidado de hoje. Paulo Taborda, um ano de mandato à frente da freguesia de Darque, uma freguesia com uma população muito significativa. Tem sido difícil este ano, e eu coloco já esta questão pelo facto de haver aquela percepção que sempre que há eleições, o ano a seguir não é nada fácil.
3: Olá, muito boa noite. Primeiro de tudo, agradecer desde já pelo convite, porque é uma honra estar aqui. Como sabem, eu parte da minha infância foi colocada aqui, ou foi feita aqui também, em Carrece, a FIFA, e daqui tenho muitos amigos, e portanto é sempre um grande prazer voltar aqui. Hoje, simbolicamente, é uma data muito especial. Hoje faz precisamente um ano em que o nosso executivo, a nossa aposta, venceu em Darque. E acho que eu devo começar por aí, porque primeiro eu devo agradecer muito a quem me apoiou, porque realmente fizeram uma força extraordinária para que isto acontecesse. E depois agradecer de forma igual a toda a gente que depositou confiança em mim. Depositar confiança em alguém que aparece em dar com novas ideias, com um novo sentido, é realmente gratificante. É gratificante, mas contudo também é algo de grande responsabilidade, porque o fazer acontecer é realmente complicado. E como disse na sua questão, que eu percebi claramente, fazer acontecer para quem não é do mundo da política, mas que só tenta ver o que era Darque e o que quer transformar em Darque. E eu vou dizer já esta mensagem, porque esta mensagem foi o tema da minha campanha e ainda hoje a tenho. Eu gostava que todos os vienenses, começassem a olhar, e nomeadamente quem dirige a parte política de Viana, para Darque, assim como o Porto olha para Vila Nova de Gaia. A diferença é que Vila Nova de Gaia tem duas câmaras municipais e uma câmara independente da outra, e os resultados naturalmente podem aparecer. Mas, efetivamente, em Viana isso não acontece. Portanto, temos uma câmara municipal e do outro lado do rio temos uma junta de freguesia de uma vila importante. Faz toda uma diferença, porque não somos autónomos em coisíssima alguma, financeiramente. Sobretudo, que é a parte mais importante de qualquer junta de freguesia. E isso limita e muito o nosso poder de ação, mas não limita a nossa ambição de querer chegar mais além e de querer todos os dias lutar. Ora, isso durante este ano foi aquilo que nós mais nos apercebemos. Foi primeiro ver que problemas há, que problemas, onde é que eles estão, que forma temos de os mitigar. E uma das palavras-chave usada sempre no meu executivo, e que muito nos orgulha, é: são imensas as questões todos os dias que nos surgem, imensas, de várias formas, e nós rimos uns para os outros, e já sabemos, começámos a rir e dizemos: solução. O problema já está lá, solução. e pôr as cabeças a funcionar. E solução porque é complicado, porque a priori as pessoas pensam que uma solução é significativamente dizer A, B ou C, mas esse A, B ou C pode comprometer, o se eu disser o B, compromete o A ou o C. E, portanto, uma em que a gente consiga chegar de acordo à maioria das pessoas, ou seja, à tal democracia, porque nem sempre, e façamos o que fizermos, não vamos conseguir agradar a todos, isso é óbvio. Agora, temos que agradar ou tentar satisfazer a grande maioria. Isso é ponto assente. E procurar sempre focar-nos na solução. Nós estamos lá para a solução, não para o problema. Isso tem sido um grande prazer. Agora, muito duro, muito difícil, porque dar que é realmente uma freguesia urbana, e eu continuo a dizer, e o Presidente da Câmara ultimamente tem-me dado razão, de capital importância para o desenvolvimento de Viana do Castelo, e essa aposta tem que ser muito forte e tem que ser feita um esforço em conjunto, digamos assim, para conseguirmos dar soluções a vários problemas de vários níveis.
2: Tem surgido reclamações por parte das pessoas de Arcas, as pessoas de Arcas chegam à Junta de Freguesia a reclamar alguma situação que acham que não está da melhor maneira?
3: Imensas reclamações diárias, e isso quer dizer que o nosso trabalho vai ficar sempre incompleto, há sempre alguma coisa que falha. Mas quando chegam à Junta de Freguesia e-mails ou pessoas que querem conversar connosco, não sabe a gratidão que nós temos para com essas pessoas, porque isso é uma forma de resolver assuntos. E eu vou aqui tentar, nesta entrevista, ser assim um bocadinho claro e também ajudar os meus fregueses a perceberem uma coisa. Eu vou relatar um exemplo para perceberem. Alguém me informa que, por exemplo, temos uma situação de um terreno que não foi bem cortado, uma estrada, um passeio, e nós podemos atuar. E vamos lá, atuamos. De repente, não nos dizem nada, mas vão para as redes sociais, numa forma que eu acho que eu percebo qual é o sentido. Se calhar às vezes já estão de tal maneira frustrados que pensam que é a melhor forma de nos chegar, só que não é. E até porque as pessoas, e já vimos isso, até já fizemos uma sondagem interior, na maioria e quase esmagadora vezes acontece que estão a falar de algo que não têm noção. Eu vou dar dois exemplos muito claríssimos. Então, quem vai para a Capela São Lourenço, há lá uma parte, aquilo é a Junta de Freguesia de Arque, eles pensam, estamos em Dark, é da Junta de Freguesia de Arque. E aquelas ervas estavam lá já quase a atingir a nossa altura. E o que é que as pessoas vão para as redes sociais tirar a fotografia e dizem, a Junta de Freguesia de Arque é uma vergonha, a Junta de Freguesia de Arque. Eu compreendo esta satisfação, é natural, eu faria o mesmo. A questão é que estão a cometer um erro grave. Está em Dark, mas aqueles serviços, e não é para atacar os serviços, porque na altura não foi realizado, mas é dos serviços municipalizados de Viana do Castelo, essa limpeza. E isto eu quero chegar, não quero chegar aos serviços, mas quero chegar à Junta de Dark. E quero chegar às pessoas que, mal informadas, atacam sem perceber primeiro a quem compete. No dia da Senhora da Agonia, estava eu no barco da Senhora da Agonia e recebo reclamações, que estava outra vez no Facebook, que essa capela, São Lourenço, no seu interior estava cheia de silvas e não sei o quê, era inadmissível recebermos tantos turistas, e como é que a Junta da Dark tinha deixado ao abandono aquela capela? Mais uma vez, críticas sucessivas, porque depois é muito fácil, no anonimato, uma crítica fácil, veio uma série de críticas. Não era nada connosco, eu percebi, e houve alguém que teve essa capacidade, essa sensibilidade de perceber. Vocês não percebem isto, eu falo diretamente com o Presidente da Junta, informou-me que está-se a passar isto, que eu nem tinha visto as redes sociais, e entretanto não era de nossa competência, pertencia mesmo, no fundo, à Igreja, à Diocese, estar ali é responsável, mas nós fomos rapidamente lá, atuámos, cortámos aquilo, limpámos aquilo, e menos de uma hora estava tudo limpo. Mas lá está, não é da nossa responsabilidade. Uma das coisas que aprendi, e que tenho um bocadinho, nem sei, a palavra vergonha, se calhar aqui assenta muito bem de dizer, mas se calhar a maior parte de vocês também não sabe, e só agora como Presidente da Junta é que me apercebo, nós lá em Dark às vezes temos um terreno que é da nossa responsabilidade de limpeza, logo ao lado está um que é da Câmara Municipal, logo ao lado está um das Infraestruturas de Portugal, logo ao lado está um dos serviços municipalizados, e é tudo Dark. E primeiro que a gente se aperceba de quem é de quem e quem é que faz o que é super complicado. Agora, para o mortal dos comuns, o que é que parece? Olha, estás em Dark, é de Dark, é de Presidente da Junta. Isto é um pensamento normal e correto para as pessoas. Agora, pelo menos se tentassem informar mais um bocadinho, iam perceber que as coisas não são assim tão lineares e iam ter outra diferença. E acho que é esse sentido que nós estamos a lutar, porque acho que as pessoas estão a começar finalmente, porque nós também apostamos muito no diálogo, no explicar, no informar as pessoas, para que depois, a partir daqui, que tenham mais consciência do que está a passar. Isto não invalida que não haja sempre quem queira postar nas redes sociais em vez de ir ao local certo. E eu não posso dizer que está Por exemplo, há um furo d'água. Eu não vou para as redes sociais dizer, olha, há aqui um furo d'água. Eu contacto a DAM rapidamente, olha, no local X há aqui um, que é para a DAM atuar. Acho que isso é o mais correto. Não é nas redes sociais, à espera de barulho, de confusão, quando isso não vai resolver efetivamente nada. O que resolve é tratar com as pessoas, porque a nós, junta, uma das coisas que mais nos dá prazer é quando a gente resolve alguma coisa e vemos as pessoas felizes. É um momento de realização pessoal, é um momento de orgulho quando dizemos um problema resolvido, só que ficaram mais 1000 para trás. E a gente resolveu mais 2 ou 3 e já ficaram 2000 para trás. Mas lá está, conseguimos. Agora, o que não conseguimos é realmente fazer um bocadinho de civismo, de fazer explicar às pessoas o que é da competência da Junta, o que não é da competência da Junta, que valores é que a Junta tem para poder atuar. Isso é mais complicado.
2: Dada a dimensão de DARC, enfim, e certamente nunca é possível chegar a todos os pontos que possam ser reclamados junto da Junta.
3: Se forem da responsabilidade da Junta, nós temos uma distribuição semanal do nosso trabalho. Custou-nos no início foi muito difícil colocar, porque nós só temos 4 homens para estar no terreno todo e dar que tem, as pessoas nem isso sabem, quantas ruas têm, quantos quilómetros de estrada temos. Portanto, que depois mais à frente desenvolverei. Mas só temos 4 homens que trabalham de uma forma abnegada, de uma forma muito, muito limpa, que são seres humanos, porque às vezes também até desses nossos funcionários nós recebemos queixas, porque trabalhar ali não é fácil. Ou está muito frio, ou está muito calor, nem todos os dias são iguais, e às vezes basta um funcionário estar parado que já recebe as maiores críticas. Se isso é justo ou não, compete a cada um depois olhar para si. O que eu sei é que eles têm feito um grande trabalho e conosco nós conseguimos montar um esquema para DARC, porque DARC, desde o Cabedelo até o Santuinho, tudo é nosso, por um lado e por outro, e portanto criar uma rede que funcione com 4 funcionários é realmente complicado. E inicialmente ainda mais, porque não estávamos a perceber, porque realmente era muita coisa para cortar, muitos sítios, e cada vez crescia mais, e nós estávamos a ver, nós cortámos aqui, vamos ali de 3 semanas ou 4, onde já passámos, já voltou a crescer, e primeiro que a gente conseguisse mitigar este assunto foi complicado. Neste momento temos a situação controlada, bastante bem, sentimos orgulhosos já do trabalho que está feito, e já temos mais ou menos sempre uma situação como é que se vai resolver tudo, e portanto, nesse aspecto, está controlado. O que não está controlado são, por exemplo, as reclamações quando nos falam de algo que precise da ajuda da Câmara Municipal. E não estou a dizer que com isto a Câmara Municipal esteja a atuar mal. A questão é que a Câmara também tem muitos fogos para apagar. E aquela celeridade com que as pessoas querem as coisas, às vezes não acontece. Porque, eu dou exemplos. Vamos buscar que temos uma árvore que está a entrar quase para a janela de uma senhora. Nós não temos meios para chegar à altura daquela área para fazer lá a poda, não temos, não conseguimos. O que é que fazemos? Sinalizamos à Câmara. É preciso vir cá alguém, é preciso realmente vir cá um caminhão específico, as pessoas específicas para fazer este corte. Aquilo não vai acontecer hoje, não vai acontecer amanhã, não vai acontecer depois, porque também eles têm um próprio trabalho desenvolvido e programado e não podem alterar caso seja alguma coisa, como todo lado, urgente. Ali há uma urgência, de repente vamos atuar. Tirando isso, não o fazemos. Nós também na Junta temos o nosso trabalho programado. Mas de repente, olha, abriu um buraco ali, aconteceu uma situação qualquer, umas pedras. Vamos rapidamente tentar retirarmos alguém das suas tarefas para executar num momento. Porque temos que perceber, urgências são urgências e ultrapassam tudo e todos. E passam a ter prioridade. Tirando isso, voltamos à nossa rotina, tudo aquilo que temos já planeado.
2: Durante este ano de mandato, houve assim alguma obra especial que tivessem realizado e que tivesse sido, enfim, uma urgência?
3: Está-me a tocar num assunto muito sensível. A Junta de Freguesia, para fazer realmente obras, precisava de ter apoio ou verbas. E para as pessoas, do mortal dos comuns, perceber dinheiro. As pessoas têm que perceber, e se calhar hoje seria importante, há um ano do mandato, explicar às pessoas de que verbas dispõe a Junta para fazer algum tipo de obras. E as pessoas às vezes, em vez de dizer ah, não faz isto, não faz aquilo, têm que perceber que uma Junta de Freguesia não tem mesmo absolutamente dinheiro nenhum. Não tem dinheiro nenhum. Não tem para fazer obras. E por isso o apoio da Câmara Municipal de Viana do Castelo é algo fundamental. Sem esse apoio nós não vamos a lado nenhum. Ou a libertar mais verbas, ou o Estado a libertar mais verbas, porque senão nós temos para o dia-a-dia e mal. Mas isso com uma ginástica.
2: Portanto, a Junta não tem receitas próprias.
3: Eu posso dizer, e para que fique aqui público, a junta tem receitas próprias. 200 euros por mês de uma feira. A feira que nós fazemos quinzenal, os daquenses têm que saber que essa feira rende à junta de freguesia a quantia de 200 euros. Portanto, se eu com 200 euros consigo fazer alguma obra em Darco, onde quer que seja, era fundamental. Portanto, não temos qualquer verba, é essa a única receita que fazemos, e claro, depois aquelas pessoas que vão lá, para uma certidão, 3 euros, assim, uma coisa, o cemitério, porque, mas coisas mesmo mínimas, portanto, não conseguimos criar receita. E isso é, para quem quer fazer obras, é a parte mais negativa. Mas isso não nos... Lembra-se que eu disse há bocado? Solução para os problemas, nós procuramos a solução para os problemas. E a primeira solução passou porque... Nós dissemos, e dissemos em campanha, nós não nos manteríamos naquela junta. Aquela junta não tinha as condições de salubridade físicas, de honra, dignidade para todos os darquenses. E, portanto, o nosso primeiro desafio foi, nós vamos retirar daqui. Dark não merece ter uma junta de freguesia assim. Dark não merece receber as entidades, as pessoas de Dark, que são fundamentais, não naquelas condições onde chovia literalmente, lá dentro chovia literalmente, ou escorria água pelas paredes, até na corrente elétrica, e quem quiser, eu convido, nós temos vídeos e convido lá para perceberem. Portanto, nós agora temos uma junta de freguesia que, além de ser muitíssimo mais digna, traz muitas recordações à maior parte dos darquenses, e isso foi gratificante ao longo dos tempos verificar isso nos olhos das pessoas quando entram na junta, e aquela lágrima, aquele vidro começar a ficar ali meio aguariente, porque de repente verificam, foi aqui que eu aprendi, foi aqui que eu aprendi ali, olha quantas vezes saltei ali, pronto, e isso é bonito, e eles veem aquilo, identificam-se, e depois veem as excelentes condições que temos, quer eles, quer as pessoas que trabalham, e que assim também têm mais disposição para estar mais disponíveis para eles, porque tudo isto trabalha em sintonia, é uma bola de neve, se nós damos melhores condições aos outros, nós temos melhores condições, e portanto o trabalho flui de uma forma muito mais agradável. Essa foi uma vitória que nós dissemos logo na campanha. Outra, por exemplo, um parque infantil. Um parque infantil é muito difícil. Construir um parque infantil para quem não tem dinheiro. Não temos dinheiro e vamos fazer um parque infantil? Vamos. Porquê? Porque tivemos a capacidade de sensibilizar aquela empresa que se colocou lá, a CTS Groups, que foi fantástica, porque percebeu que realmente para aquelas famílias e para aquele grupo ali da Cidade Nova e outros sítios, mas foi onde eu fiz a minha aposta, a primeira aposta, era fundamental um parque infantil. Estavam a crescer muitas famílias, há muitos fogos lá, e não tinham qualquer sítio para se poder divertir. E, portanto, nós sensibilizamos, eles foram sensíveis, foram ao local, perceberam que realmente era uma necessidade, e então estiveram lá da junta e gratificaram a junta com a oferta de um parque infantil, o que também... Para as pessoas que tanto nos pediram em campanha, quando andávamos em campanha, era sempre um parque infantil, era um parque infantil, era um parque infantil. Nós, sem dinheiro, conseguimos.
2: Era uma necessidade para aquele espaço?
3: Era uma grande necessidade. E agora, cada vez mais, vai já nascer outro empreendimento, que já vimos agora, a Green Hills, portanto, mais 3 edifícios. Portanto, já os que já estão lá, mais 2 que já estão a acabar, com o que já existe lá, na Cidade Nova, nós temos realmente ali uma grande necessidade. Não só disso, como criar... que é o outro grande problema da Cidade Nova, que é criar parques de estacionamento. Parques de estacionamento, porque temos 2 problemas ali e que são facilmente identificáveis. Problema número 1, as construções antigas. As pessoas compraram os seus apartamentos, mas não conseguem aceder às garagens. Portanto, isto é qualquer coisa. Portanto, são obrigados a deixar os carros cá fora. Depois, quer esses, quer os novos apartamentos, dispõem de um, quando muito já é um grande sucesso, já é... dizer que dispõe de 2 lugares de garagem. Mas nós também não percebemos que os tempos evoluíram. E antigamente era, digamos assim, o chefe de família que teria o carro. E levava a sua esposa, levava os filhos do seu carro e ia para o trabalho. Hoje, tem o pai, tem a mãe, tem o filho e tem a filha. Cada um tem a sua viatura. E, portanto, todos eles já não cabem na sua garagem. E, portanto, se as garagens já não comportam, não podem estacionar nas garagens e querem levar os carros... Já está a ver, o problema está a crescer muito rapidamente e não estamos a ter qualquer sucesso na resolução do mesmo. Porquê? Porque são áreas privadas, nós não podemos entrar em áreas privadas para pôr parques de estacionamento, cada vez há mais prédios, portanto cada vez há mais situações destas a acontecer, e até porque também sabemos que há pessoas que, por razões particulares, que a nós não nos diz respeito, que, por exemplo, usam as garagens para fazer outro anexo ou para colocar lá outras coisas e, portanto, os carros ficam cá fora. Isto tem sido um grave problema, mas sem dúvida nenhuma, sem qualquer dúvida, o parque infantil era fundamental para ali, além de também conseguimos também pôr um parque de manutenção, ou seja, uma pessoa que vai acompanhar os seus filhos também pode estar ali a fazer ginástica e apanhar ali um grande momento de lazer, porque isto é importante também, nós criamos condições para que eles gostem de Dark, amem Dark, queiram ficar em Dark.
2: Portanto, isto quer dizer que o estacionamento está a ser um problema em Dark. Há soluções?
3: Do meu ponto de vista, é muito complicado. Porque ou a Câmara teria a grande disponibilidade de adquirir um terreno, porque ali não temos terrenos, que temos um ou outro, mas dimensões muito reduzidas, e que não minimizava, e faço o que eu vou dizer agora, minimamente o problema, que era conseguiríamos aí mais 10, 20 estacionamentos, mas perante o que nós temos lá era minimizar o problema. O problema tem que ser algo mais forte, mais consistente. Uma altura até a comissão de lá dos moradores e dos comerciantes da Cidade Nova disseram, porque não, como no Porto, construir um silo alto e estacionar ali carros. Claro que isso é uma obra de grande envergadura, não há verbas suficientes para isso, teríamos que fazer uma aquisição, uma obra, e depois se calhar vender lugares, não sei, não faria a mínima ideia, mas é um bocado difícil, porque nós não dispomos destes terrenos. A junta, vamos nos rir um bocadinho, mas a junta só é rica quando a maré está a baixar, porque aquelas ilhas que temos lá são nossas. Depois, quando a maré, o rio sobe outra vez, nós deixamos de ter alguma coisa, já não temos nada que seja nosso. Portanto, os nossos bens vão-se por água abaixo, como se costuma dizer, a não ser quando outra vez a maré está a baixar. Portanto, não temos nada, não temos fontes de receita, não podemos atuar ainda na Cidade Nova.

0: 10 horas e 49 minutos.
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0: marcam a atualidade na nossa região. Agora.
1: Em Viana do Castelo, a iniciativa À Sexta no Coreto está de volta e acontece esta sexta-feira para mais um final de tarde chill-out num ambiente de descontração, boa energia, onde a música assume o seu papel principal e convida ao convívio e à partilha de bons momentos. Assim, esta sexta-feira, entre as 6 e as 8 da tarde, Jardim Dom Fernando da cidade de Viana do Castelo, será o cenário de mais um espetáculo de Julian Point, proporcionando com uma experiência cultural ao ar livre, ideal para abrandar o ritmo e desfrutar a cidade de uma forma diferente. O Alto Minho vai receber 193 milhões de euros de transferências do Governo na segunda proposta do Orçamento de Estado para 2027. Viana do Castelo é quem mais vai receber na transferência do Governo, 39,2 milhões, segue-se Ponte Lima com 32,2 milhões e Arcos de Valdevez com 26,5. Depois, Arcos de Valdevez vai receber cerca de 26 milhões de euros, Caminha 12 milhões, Melgaço também 12 milhões, 18 milhões para Monção, para Escoura cerca de 12 milhões, Ponta Barca 14 milhões, Ponto Lima 32 milhões, Valença 12 milhões, Viana do Castelo, como já referi, 39 milhões e Vila Nova Cerveira 12 milhões, o que faz 193 milhões 445 779 euros que o Governo vai transferir para os concelhos do Alto Minho. A Câmara de Cerveira adjudicou uma construtora sediada em Caminha a obra de requalificação do Centro Escolar de Covas pelo valor de 442 mil euros mais IVA. A empreitada de requalificação global do Centro Escolar de Covas será paga com 370 mil euros contemplados no Orçamento Municipal de 2026 e o valor restante do próximo ano. Segundo o contrato público, publicado no portal base.gov, o prazo de execução é de 180 dias. Já arrancaram as obras de requalificação e ampliação da Escola Básica do Primeiro Ciclo de Infância do Cabedelo em Viana do Castelo. A empreitada representa um investimento de 2 milhões de euros e tem um prazo de execução de 360 dias. A intervenção pretende melhorar a eficiência energética, a segurança e o funcionamento do estabelecimento de ensino. O Teatro Sá de Miranda recebe a partir de hoje até dia 21 a 10ª edição do Festival de Teatro de Viana do Castelo, a iniciativa organizada pelo Teatro Noroeste Centro Dramático de Viana, numa parceria com a Câmara Local, e apresenta 10 espetáculos diferentes, distribuídos por 12 sessões ao longo de 9 dias. A Comunidade Intermunicipal do Alto Minho está a realizar um levantamento do património arqueológico da região, em articulação com os 10 municípios. A iniciativa pretende identificar e caracterizar as coleções existentes em museus, centros de interpretação, reservas, e avaliar também o estado de conservação e identificar a necessidade de melhoria. Em Caminha, a Câmara Municipal está a realizar obras de melhoria na plataforma flutuante do Posto Náutico, num investimento de cerca de 16 mil euros, acrescido de IVA. A intervenção inclui o reforço do sistema de ancoragem e a instalação de um degrau rebaixado com o objetivo de facilitar o acesso e aumentar a segurança dos atletas que ali praticam remo. Em Esposende, a Câmara aprovou um projeto de execução para a construção de 10 novas moradias unifamiliares destinadas ao arrendamento acessível em Palmeira de Faro. A intervenção será concretizada numa operação de loteamento localizada na Rua do Eido e Rua do Passadiço e constitui mais um passo concreto para a estratégia do município para aumentar a oferta de habitação a preços compatíveis com os rendimentos das famílias. Em Serdal, no Conselho de Valença, o fim de semana que está à porta, vai acontecer uma desfolhada tradicional numa das mais genuínas celebrações do mundo rural do Minho. Durante 2 dias, a freguesia recupera os sons, os sabores e os costumes e o espírito comunitário das antigas desfolhadas numa festa que junta a memória, a cultura popular, a gastronomia, o convívio entre as gerações. Trata-se de uma organização do Grupo Cultural e Criativo Os Camponeses Minhotos, com apoio do município de Valença, da Junta de Serdal, e a iniciativa afirma-se já como uma referência regional, atraindo participantes e visitantes portugueses e também galegos. A Universidade Politécnica de Viana do Castelo tem 111 projetos nacionais e internacionais em execução, associados a um investimento superior aos 52 milhões de euros e prepara uma nova etapa no desenvolvimento científico-tecnológico, segundo agora foi publicado. Assim, a Universidade explica que entre as prioridades está a construção de 3 centros de tecnologia e inovação do Alto Minho, num investimento conjunto de mais de 13,5 milhões de euros, os primeiros doutoramentos próprios e o reforço da investigação aplicada. Cerca de uma dezena de criadores de gado da região norte estiveram concentrados em Arcos de Valdevez para exigir ao governo medidas que travem o ataque do lobo e também indemnizações justas pelos animais mortos naquela espécie protegida. Os responsáveis falavam na Casa dos Arcos de Valdevez, onde decorreu o Fórum da Pastorícia Extensiva, na presença de 200 pessoas, iniciativa organizada pelo Ministério da Agricultura e que encerrou com o governante José Manuel Fernandes. Vamos agora ficar a conhecer as condições do tempo para hoje. As previsões apontam para que o céu vai estar geralmente muito nublado, apresentando-se pouco nublado entre o meio da manhã e o final da tarde, exceto na faixa costeira, onde a nebulosidade poderá persistir. O vento fraco moderado entre 15 e 25 km de noroeste durante a tarde e neblinas e nevoeiros até ao final do dia. No mar e na costa ocidental, as ondas são de noroeste com 1,5 a 2 metros de altura e a temperatura da água do mar anda agora entre os 16 e os 19 graus. Às 11 da manhã é baixa mar com 70 centímetros, às 5 da tarde é praia mar com 3 metros de altura e às 11 da noite com 80 centímetros voltamos a ter a baixa mar. Faltam agora 12 dias para que seja efetuada a mudança da hora. O sol nasce às 8 menos 1 quarto da manhã e põe-se às 6h57 da tarde. Temos hoje 11 horas e 12 minutos de duração do sol. Portanto, cada vez aproximamos mais da mudança da hora. Só faltam 12 dias. A Lua vai nascer hoje às 11 da manhã e depois põe-se por volta das 8 horas da tarde. Quanto às fases da Lua, dia 18 é o quarto crescente e para a pesca lúdica, aproveito hoje, entre as 10h30 e as 11h30, temos aqui uma atividade alta que é coincidente com o nascer da Lua e depois temos uma atividade muito alta entre as 2h30 e as 4h30 da tarde. São, sem dúvida, os melhores períodos hoje para a pesca lúdica. Quanto às temperaturas, máxima 22 e mínima de 12. Para amanhã não se vai alterar estes números, porque se vão manter as mesmas previsões. São estas as previsões do tempo. Vamos agora falar de desporto. Venha à agenda desportiva para fazermos o retrato daquilo que foi a atividade desportiva com as equipas da nossa região em várias modalidades. Vamos agora falar de atletismo. Correu-se a 4ª edição da Corrida da Ponte na cidade de Viana do Castelo. Uma corrida que foi ganha pelos homens da casa. Ricardo Pedra, do Olímpico Vianense, foi o grande vencedor. E na terceira posição, Wilson Cabral, que conjuntamente com o galego Amadeu Chaved, lutaram até à última instância para conseguir o pódio. Temos também o destaque para a 5ª posição do Hugo Silva, do Olímpico Vianense. Em termos coletivos, o Salgueiros foi a equipa que mais se destacou nesta corrida. Uma corrida que tem um saldo positivo para o presidente do Olímpico Vianense, referencia que o balanço é positivo em relação a esta 4ª edição.
2: A não ser o ano de 2023, é a edição que tem mais gente, aproximamos dos 1000 atletas nesta edição. Salientar que é só pessoal corrida, não temos caminhada. Na próxima época, portanto daqui a um ano, estaremos a pensar em introduzir uma caminhada e uma prova de 5 mil metros, uma prova de 5 km. O balanço é positivo, é uma prova de 10 km, não tem uma aderência como tem uma meia maratona e estamos felizes por termos atingido praticamente 1000 atletas. Eu tive uma semana antes da prova bastante complicada, porque faleceu a minha mãe e deixei passar aqui algumas coisas em claro, como por exemplo ficámos com muitos poucos dorsais de reserva. Nós fechamos as inscrições na segunda-feira, dia 5, e na terça-feira tinha para 100 atletas para inscrever, o que não foi possível. Senão já teríamos ultrapassado largamente a fasquia dos 1000 atletas.
1: 1000 atletas presentes, Fernando Alves, o presidente da formação do Olímpico Vianense, entidade organizadora deste certame, que trouxe até à cidade de Viana do Castelo o número, 1000 atletas. Entretanto, a prova finalizou, iniciou-se e finalizou-se na Avenida dos Combatentes para o atleta segundo classificado, galego, considerou que a prova teve grande nível.
3: Quería lucharlo, quería un buen duelo con Ricardo Pedra, al final, bueno, superóme en la última recta, justo vencedor.
1: foi um justo vencedor, assim classificou o segundo classificado em relação ao atleta vencedor Ricardo Pedra. Ricardo Pedra, atleta da formação do Olímpico Vienense, que, um atleta formado no Vienense e que veio, portanto, a vencer esta prova e diga-se que mereceu, portanto, este pódio, como vamos ouvir, portanto, já a seguir, Ricardo Pedra, que no referência.
4: Meteu um ritmo muito forte desde o início. Eu fiz o possível para aguentar e ataquei a cerca de 1 km da meta e ganhei.
5: O curso é plano, portanto é fácil para que haja velocidade.
4: Sim, o percurso é rápido. O percurso dá para correr sempre depressa. O Amadeu impôs um ritmo muito forte. Fui aguentando com ele e cheguei à parte final mais rápida.
1: Ricardo Pedra, satisfeito com a posição que alcançou nesta corrida da ponta, até porque foi o seu clube organizador. Portanto é um atleta do clube organizador. Vamos então saber como é que ficaram as coisas. Ricardo Pedra, primeiro classificado, gastou 29 minutos e 59 segundos. Segunda posição para o galego Amadeu Chaved, gastou o tempo de 30.05. Na terceira posição, Wilson Cabral, também do Olímpico Vienense, 30.43. Quarta posição, Gonçalo Amorim, do Atlético Clube da Póvoa de Varzim, gastou 31.32. E na quinta posição, também um atleta de Viana do Castelo e do Olímpico Vienense, Hugo Silva, que fez 32 minutos e 51 segundos. No setor feminino, a vitória, portanto, pertenceu à atleta Ana Silva, uma atleta que nesta prova correu individual, gastou 37 minutos para concluir o percurso. No final, Ana Margarida, atleta vencedora da prova, estava satisfeita com a posição que alcançou. Portanto, quando se ganha, é caso para se ficar contente.
6: Sim, estou um bocado porque foi a primeira da época, então ainda estou com pouco treino nas pernas. Mas foi uma prova muito feliz porque o público ajudou bastante. Foi muito giro.
1: Satisfeita com a vitória em Viana do Castelo. É a primeira vez que vence esta prova na cidade de Viana do Castelo. Assim, vamos saber como é que ficaram as coisas em termos da classificação feminina. Primeira, Ana Margarida Silva gastou 37 minutos e 1 segundo. Aliás, Ana Silva individual, assim é que é, gastou 37.01. Segunda posição para Margarida Oliveira, que gastou 37.44. Terceira posição, aliás, Margarida Oliveira é do Salgueiros. Terceira posição para Maria Pimentel, também do Salgueiros, com 39.26. Terceira posição, Vanessa Rocha, do Centro de Atletismo de Mazarefes, gastou 39.48. E na quinta posição, Ana Lamin, do Salgueiros, que gastou o tempo de 39 minutos e 50 segundos. Já na sexta posição, uma atleta da casa, Sofia Souto, do Olímpico Vienense, fez 41 minutos. Portanto, está aqui referenciado em relação às melhores posições das atletas de Viana do Castelo, acima de tudo, que estiveram presentes nesta prova de atletismo para o próximo ano. A organização já fez saber que vamos ter uma prova de 5 km e também uma caminhada. Passamos agora para o futebol. Vienense esteve a vencer por 3-1, mas ao cair do pano permitiu que o Paredes empatasse a partida. Vienense 3, Paredes 3 foi o resultado final desta jornada da Liga 3, que depois regressa só no dia 23. Na classificação, Paredes lidera com 13 pontos, segunda posição para Lessa e Mar com 10, e na quarta posição está Vienense, Faf e Varzim, todos com 9 pontos. Portanto, o Vienense volta a jogar no dia 25 e desta vez vai receber a formação do São João de Ver. Saltamos agora para o Campeonato de Portugal. Jogou-se mais uma jornada com duas equipas de Viana do Castelo aqui inseridas. O Limianos foi vencer a Vinhais por 1-2 e a formação do Ponta Barca empatou a 0 bolas com o Rebordosa. Portanto, nesta altura, o Chaves lidera com 12 pontos. A segunda posição, Braga B e Limianos têm 11. Na quarta posição, Bragança com 10. A formação de Ponta Barca é décimo classificado, tem 4 pontos mesmos que tem o Maria da Fonte. O campeonato regressa no próximo dia 25 e no dia 25 temos a formação de Ponta Barca vai até Monte Alegre, enquanto que o Limianos recebe a formação do Solouricense. Vamos agora para os campeonatos da casa. Vamos à primeira divisão da Associação de Futebol de Viana do Castelo. Jogo grande em Âncora. Âncora recebia a formação do Valenciano. O Âncora venceu por 4-3 num jogo onde se marcaram 7 golos, um jogo de alta qualidade, num jogo onde, acima de tudo, se vibrou com os golos. um jogo que foi dominado por parte do Angra Praia, muito especialmente porque o Valenciano, à passagem do minuto 5, viu Mikael ser expulso com um cartão vermelho. Portanto, há uma jogada na área da formação do Angra Praia e há uma mão do jogador. A bola, penso que já estaria para além da linha de golo, no entanto, o árbitro considerou que não e mostrou o cartão vermelho a Mikael, ficando assim o Valenciano reduzido a 10 unidades. No entanto, nesta altura, já o Valenciano venceu por uma bola a zero, porque aconteceu o golo aos 3 minutos, num canto marcado na direita, a bola é colocada na área e, de cabeça, o diante da formação de Valenciano faz 1-0. A resposta foi rápida por parte da formação do Banco para Praia, 2 minutos depois, numa jogada também muito bem conseguida, a bola é colocada na área e há um cabeceamento de um jogador do Âncora. A bola já teria passado para além da linha de golo, pelo menos foi com essa intenção que ficamos, mas o árbitro conseguiu que não, mostrou cartão vermelho ao Mikael e mandou marcar grande penalidade, que chamada a marcar Eric, que nesta partida marcou 2 golos, faz a igualdade. Aos 38 minutos, aliás, durante esta primeira parte, o Angra Praia esteve por cima do golo, do jogo, e aos 38 minutos, Rodrigo, na grande área, com uma bola que recebe da direita, faz um grande remate, mas a bola sai ao lado pós-esquerdo da baliza do Valenciano. O 1 é o resultado que se chegou ao intervalo, um resultado talvez escasso por aquilo que o Angra Praia fez, mas na segunda parte, logo no minuto 1, Rubem desfaz a igualdade para a formação do Valenciano, num livre marcado a meio campo, a bola é colocada na área sob o lado direito, há ali o remate que bate Gui, Rubem bate Gui, faz 1-2. O Angra Praia também reagiu bem a este golo, continuou a comandar as coisas em termos de ataque, teve mais posse de bola e aos 20 minutos há um balde de água fria, de certa maneira, porque era o Angra Praia que estava no ataque. A bola é perdida na grande área do Valenciano, uma jogada rápida, até porque os jogadores, o Valenciano tem jogadores que partem muito rapidamente para o contra-ataque, portanto há ali uma saída para o ataque de 3 atacantes para 2 defesas do Angra Praia. A velocidade do jogador da formação do Valenciano deixou para trás a defesa do Angra Praia e depois a bola é colocada na área em Lito, que frente ao guarda-redes Guix faz o 1-3. Diga-se que era um pouco contra a corrente do jogo por aquilo que o Angra Praia vinha a fazer, mas o Angra Praia reagiu bem, porque aos 31 minutos atirou uma bola ao poste direito da baliza do Valenciano e aos 35 minutos há um grande golo de Eric a fazer o 2-3. Há um livre que é marcado ali a meio do meio campo da defensiva do Valenciano. A bola passa por cima da barreira e entra junto ao poste da baliza, aliás, à trave da baliza do guarda-redes Gendel. Nada poderia fazer, estava feito o 2-3. Logo a seguir, aos 39 minutos, o Angra esteve muito próximo do empate com uma grande jogada de ataque, onde Gendel fez uma enorme defesa, evitou assim a igualdade. Mas esta surgiu ao minuto 46. O Angra Praia chega ao empate numa jogada de insistência e, portanto, estávamos já nos 5 minutos de compensação dados pelo árbitro. E mesmo ao cair do pano, então o Angra, que sempre acreditou que poderia chegar ao golo, faz o 4-3 e logo a seguir veio finalizar a partida. Para o treinador da formação do Valenciano, diz que acaba por ser um resultado ingrato para a sua equipa.
7: Ingrato. A nossa equipa entra a ganhar. Aos 8 minutos tem um jogador expulso num penalti. Que até nós achámos que até a bola está dentro. E se está dentro nem é penalti, é gol do Angra Praia. Mas mesmo assim a bola vai da coxa para a mão. Dificilmente aquilo seria penalti, mas foi sinalado penalti. Daí tudo bem. Controlámos. A primeira parte foi equilibrada, tanto com bola como sem bola das duas equipas. Na segunda parte, entramos a ganhar, fazemos o 3-1 e no momento que estávamos reduzidos a 8, já estava um jogador fora por lesão, 8 jogadores estavam mais guarda-redes a 9, sofremos o 3-3, já anteriormente sofremos o 3-2 de livre direto, que é ali uma falha numa falta que não podia ter feito à entrada da área, e depois o Angra Praia também devido à diferença de estatura, porque hoje nós, ao partir dos 8 minutos de jogo, acabámos o jogo sem centrais. Nós tínhamos um central expulso e um central lesionado, e hoje aos 8 minutos o nosso outro central é expulso, e o que o cansaço, essa diferença de alturas e sempre esse bater bola para a área, notou-se.
1: Assim foi o comentário do técnico Igor Ludger, da formação de Valenciano. Já para o treinador da formação do Âncora Praia, o Tiago Araújo, disse-nos que, de facto, foi uma vitória do querer da sua equipa, que, tendo em conta que estava a jogar com um adversário com menos um jogador, mas, acima de tudo, foi o querer que fez com que a vitória viesse a surgir nos instantes finais, até porque na anterior partida aconteceu precisamente um resultado final, aliás, uma derrota nos instantes finais da partida.
8: Foi uma partida de emoções fortes. Marcaram um golo aos 90. Ainda há duas semanas tínhamos empatado um jogo no último lance e hoje ganhámos no último lance. O futebol nisto é uma coisa incrível. De um ponto de vista assim mais frio, mais racional, é uma partida que, a partir do momento que logo no início fica o Valenciano reduzido a 10 jogadores, passou a ser de sentido único. E mesmo assim nós não conseguimos controlar aquilo que nós sabíamos que iam ser as armas deles, que era transições, sofremos um golo assim, e bolas paradas também sofremos um golo assim. E portanto, nisso falhámos muito, porque sabíamos que eram os únicos momentos onde eles nos iam causar dificuldades. E nós mesmo assim conseguimos sofrer gols nesses momentos. Mas é aqui entra a alma total da equipa, que acreditou até ao último minuto, e no último minuto dá a volta e ganhamos o jogo.
1: Um jogo, uma vitória ganha nos instantes finais da partida. Uma vitória que faz o Âncora subir na tabela classificativa. Resultados: Vitorino de Piens 1, Monção 2, Melgacense 3, Cardialense 1, Castelense 2, Faxense 1, Âncora Praia 4, Valenciano 3, Lanhelas 0, Corrilhá 2, Lanhelas 2, Cerveira 1, Chafé 5, Arcozelo 1, Atlético dos Arcos 3, Corense 0. Lidera o Monção com 13 pontos, segunda posição para Cerveira e Atlético dos Arcos com 12, terceiro Valenciano 10, quarto Corrilhá 9, quinto Melgacense 8, sétima posição Piães, Castelense, Faxense e Âncora Praia todos com 7, 11ª posição Corense e Lanhelas com 6 pontos, 13º Chafé 5, 14º Cardelense 3, também com 3 de Arcozelo, ainda sem ganhar está a formação do Lanheses. No próximo sábado joga-se o Atlético dos Arcos Cerveira, no domingo joga-se o Corense Valenciano e também se deve jogar o Âncora, aliás, o Lanhelas com o Âncora Praia. Portanto, há negociações a decorrer para que o Lanhelas chegue a acordo com o Âncora Praia para adiar o jogo para no próximo domingo. Segunda divisão, Perre 1, Adecas 3, Deucriste 5, Anais 0, Moreira 0, Passo 4, Campos 2, Távora 0, Raianos 3, Torrienses 5, Cabaços 1, Vianense B 4, Neves 6, Darquense 0 e Luz de Caminha 1, Vila Fria 6. Algumas goleadas aqui neste campeonato. Podemos dizer que talvez a mais expressiva tenha sido o Neves, que venceu os seus vizinhos de Dark. Na classificação, Vianense e Adecas lideram com 15 pontos, terceiro Campos 12, quarto Neves e Torrienses com 10, sexta posição Deucriste 9, sétimo Távora 8, oitavo Passo 7, nona posição Vila Fria de Arquense com 6, 11º Anha, Cabaços e Anais todos com 4 pontos, 14º Perre 3, 15º Raianos 2, 16º Moreira e Ilustre Caminha que tem 0 pontos. É o encerrar da agenda desportiva com aquilo que de mais importante aconteceu em termos desportivos na nossa região. Sábado, à Taça de Handball, a Fifense recebe o Vermoim às 6 da tarde no pavilhão David Freitas, em Afife.
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10: É 12:23.
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0: joga um grande no Distrito de Leiria. É um dos que mais vítimas mortais provocou nos últimos anos.
1: Uma avó com uma neta de 3 anos, que era a menina mais nova desta pequena aldeia, tem menos de 40 pessoas. Nós perdemos a mais pequenina flor.
2: Tenho um filho que era o maior de todos. É triste. Ali em cima, as pessoas estão lá de duas. Uma que tem filho.
1: Foi muito complicado. Achei sem mãe, achei sem bombeiros, sem ninguém. Ali em casa de baixo, tudo ardido.
0: Se alguém nos dissesse alguma coisa, se há uma estrada aberta, se como é que está aquela coisa, porque nós estamos no escuro, ninguém nos ajuda.
3: Só nestes escassos metros de estrada, entre Figueiró dos Vinhos e Castanheira de Pera, 30 pessoas perderam a vida. Quem viu, não consegue tirar a imagem da cabeça.